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1: Uma boa noite.
2: E até amanhã.
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1: Eu sou Paula Groba.
2: E eu sou Humberto Pinheiro.
1: E estes são os destaques de hoje do Jornal do Senado, que começa agora.
2: Senado aprova novo piso para médicos e cirurgiões dentistas. Texto segue para a Câmara.
1: Governo e Senado negociam MP para criar crédito especial a produtores afetados por desastres climáticos.
2: Plenário conclui votação de indicações para embaixadas, CVM e Corregedoria do Conselho Nacional de Justiça.
1: Boa noite.
2: Boa noite.
1: Médicos e cirurgiões dentistas poderão passar a ter um piso salarial nacional definido em lei. Uma proposta aprovada na Comissão de Assuntos Sociais fixa o valor inicial de R$ 13.662, com previsão de reajuste anual.
2: A proposta segue para análise da Câmara dos Deputados. Repórter Patrícia Oliveira.
3: Médicos e cirurgiões dentistas passam a receber um piso salarial de R$ 13.662 para uma jornada semanal de 20 horas. O reajuste de salário foi aprovado na Comissão de Assuntos Sociais. A proposta da senadora Daniela Ribeiro, do Progressistas da Paraíba, atualiza regras da legislação de 1961 sobre a remuneração dessas categorias. O senador Fernando Dueira, do PSD de Pernambuco, também determinou reajuste anual pelo IPCA, adicional de 50% para trabalho noturno e horas extras, além de intervalo de descanso de 10 minutos a cada uma hora e meia trabalhada. Dueira destacou que o congelamento do piso desde 2022 contribuiu para a precarização das relações de trabalho na área da saúde, além da dificuldade de profissionais permanentes em municípios pequenos e regiões remotas.
4: Ao fixar piso concreto com correção anual, contribui para reverter essa tendência. Para que as políticas de interiorização de profissionais produzam efeitos duradouros, em vez de depender exclusivamente de programas emergenciais e transitórios.
3: A proposta prevê ainda que o aumento das despesas de estados e municípios seja custeado por transferências do Fundo Nacional de Saúde. Se não houver pedido para votação no plenário, a proposta segue para análise da Câmara dos Deputados.
1: E seguiu para o plenário do Senado a ampliação de direitos para agentes de vigilância sanitária e agentes indígenas de saúde e saneamento. A proposta equipara benefícios já garantidos a outras categorias do SUS e reconhece o papel desses profissionais na prevenção de doenças e no atendimento a comunidades vulneráveis, muitas vezes em áreas remotas.
2: E uma sugestão legislativa transformada em projeto de lei pela Comissão de Direitos Humanos poderá reajustar em até 100% as bolsas do programa Mais Médicos. As informações com Rodrigo Rezende.
5: As bolsas pagas no programa Mais Médicos podem ter um reajuste de até 100%. Uma sugestão legislativa com esse tema, apresentada por meio do programa E-Cidadania, foi acatada pela Comissão de Direitos Humanos e Legislação Participativa e passará a ser analisada no Senado como projeto de lei. O relator, senador Zequinha Marinho, do Podemos do Pará, ressaltou que os reajustes das bolsas desde a criação do programa não acompanharam a inflação.
6: Efetivamente, quando da criação do programa, em 2013, as bolsas pagas eram formação de R$ 10.000, supervisão de R$ 4.000 e a tutoria de R$ 5.000. 13 anos depois, enquanto a bolsa formação é de R$ 14.161,63, as outras duas sequer tiveram os seus valores atualizados.
5: O projeto de lei que será discutido reajusta as bolsas para os seguintes valores: formação, R$ 20.000, supervisão, R$ 8.000 e tutoria, R$ 10.000. A partir da publicação da possível lei, os reajustes seriam anuais baseados no IPCA.
1: O presidente do

0: O Senado, Davi Alcolumbre, convocou uma sessão conjunta do Congresso Nacional para analisar vetos à Lei de Diretrizes Orçamentárias que impedem municípios inadimplentes com até 65 mil habitantes de celebrar convênios e receber recursos federais.
1: Segundo Alcolumbre, a votação poderá permitir o acesso de mais de 3 mil municípios a recursos federais. Ele afirmou ainda que a pauta foi definida após pedido apresentado durante a Marcha dos Prefeitos, organizada pela Federação Nacional dos Municípios, realizada nesta semana em Brasília. A sessão do Congresso está agendada para esta quinta-feira.
2: Nós fizemos um compromisso, o Senado e a Câmara dos Deputados, para convocarmos uma sessão no dia de amanhã com apenas 4 dispositivos da LDO que tratam da derrubada dos vetos que viabilizam mais de 3.100 municípios brasileiros acessarem os recursos com convênios federais do Brasil.
0: E o Senado aprovou nesta terça-feira a indicação de 7 diplomatas para chefiar embaixadas e representações do Brasil no exterior. Entre os nomes aprovados estão os novos embaixadores do Brasil no Japão, Vietnã, Omã, Albânia, Belize e Bahamas, além do representante permanente do país na Organização das Nações Unidas, Ricardo de Souza Monteiro.
1: O plenário também aprovou indicações para a Comissão de Valores Mobiliários e para a Corregedoria do Conselho Nacional de Justiça. Otto Eduardo Fonseca Lobo foi aprovado para a presidência da CVM. Os indicados agora poderão ser nomeados pela Presidência da República.
0: E a Comissão de Assuntos Econômicos adiou a votação do projeto que cria uma linha especial de crédito para produtores rurais afetados por eventos climáticos e crises internacionais. Relator da proposta, o senador Renan Calheiros, do MDB de Alagoas, retirou o texto da pauta após pedido do Ministério da Fazenda para novas negociações.
1: A proposta prevê o uso de recursos do Fundo Social do Pré-Sal para financiar agricultores prejudicados por secas, enchentes e impactos econômicos de conflitos geopolíticos. O texto também estabelece juros diferenciados, prazo de pagamento de até 10 anos com 3 de carência, além de regras para atender produtores, cooperativas e associações em situação de calamidade ou com perdas na produção. Após reunião com a equipe econômica na tarde de hoje, Renan Calheiros afirmou que houve avanços nas negociações e sinalização de apoio do governo à medida.
3: Está tudo caminhando bem no sentido de se publicar uma medida provisória com critérios de enquadramento, de juros, de carência e de prazo de 10 anos para pagar. O ministro da Fazenda está fazendo da sua parte tudo absolutamente. Absolutamente tudo para que essa negociação seja concluída na próxima segunda-feira.
0: Enchentes, secas e ondas de calor cada vez mais intensas estarão no centro de um debate no Senado sobre mudanças climáticas. A discussão vai tratar dos impactos de fenômenos como o El Niño e das formas de prevenir e responder a desastres naturais.
1: Para o senador Esperidião Amin, do PP de Santa Catarina, o objetivo é trabalhar para reduzir perdas humanas, sociais e econômicas causadas por eventos climáticos extremos. A sessão está marcada para o próximo dia 28 de maio.
4: Reduzir danos significa salvar vidas, em primeiro lugar, e reduzir o impacto na economia, na sociedade brasileira, especialmente dos estados que venham a ser os alvos maiores desta possível calamidade climática, ou pelo menos desse transtorno climático, a nos prevenirmos.
0: Já o senador Cleitinho, do Republicanos de Minas Gerais, criticou a proposta que permite o parcelamento de dívidas de partidos políticos. O texto foi aprovado pela Câmara dos Deputados e deve ser analisado pelo Senado.
1: O parlamentar defendeu que o Congresso Nacional priorize medidas para melhorar a qualidade de vida dos trabalhadores. Segundo Cleitinho, o alto custo de vida tem dificultado o acesso da população a itens básicos. Ele também cobrou mais debates sobre a escala de trabalho 6x1.
5: Vim falar que não pode discutir essa questão do fim da escala 6x1. Pois tem que discutir sim. Traga a compensação, coloque na balança aqui, equilibra a balança, tanto para o empresário quanto para o trabalhador.
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1: O edição de Paula Groba e trabalhos técnicos de Eliseu Caires. O Jornal do Senado fica por aqui. Acompanhe agora as notícias da Câmara dos Deputados. Boa noite.
0: Boa noite e até amanhã.
7: Jornal Câmara dos Deputados. Câmara aprova mudanças nas regras de prestação de contas de partidos.
8: Plenário aumenta a pena para crime virtual contra crianças e adolescentes.
7: Deputados defendem a descentralização de recursos para os municípios.
8: Boa noite. Gilson Daniel, do Podemos do Espírito Santo, aproveita a marcha dos prefeitos em Brasília para defender a ampliação dos recursos destinados aos municípios. Ele assinala que é nas cidades que a população busca atendimento de saúde, educação e assistência social.
7: Gilson Daniel avalia que a Câmara precisa debater o financiamento municipal para desconcentrar verbas públicas da União e dos estados. O congressista reforça a importância das emendas parlamentares como instrumento de apoio aos mais de 70 municípios capixabas.
8: Gabriel Nunes, do PSD, defende solução definitiva para as dívidas dos municípios com o INSS, principalmente nas pequenas e médias cidades. O parlamentar aponta que, na Bahia, prefeituras enfrentam dificuldades para pagar suas obrigações sem comprometer os serviços oferecidos à população.
7: Gabriel Nunes pede que o Congresso enfrente a pauta diante do peso da alíquota previdenciária nos cofres das prefeituras. Ele propõe o retorno do índice de contribuição a 8%, com o objetivo de aliviar os gastos das pequenas e médias cidades baianas.
8: Daniel Tzerciak, do PSDB do Rio Grande do Sul, comemora a garantia da Agência Nacional de Transportes Terrestres de que este ano não haverá cobrança de pedágios nas BRs 116 e 392. O deputado afirma que o fim do antigo contrato de concessão interrompe um ciclo de tarifas elevadas.
7: Daniel Tzerciak considera que a pausa nas cobranças é necessária para estimular o desenvolvimento econômico, atrair investimentos e gerar empregos nos mais de 100 municípios da mesorregião da metade sul gaúcha.
8: Marcelo Nilo, do Republicanos, critica a gestão do governo da Bahia, afirmando que áreas como saúde, segurança pública, educação e geração de empregos enfrentam dificuldades. O parlamentar também questiona gastos com eventos institucionais diante de demandas sociais da população.
7: Marcelo Nilo relembra o rompimento político com o PT após décadas de aliança e faz críticas ao governo federal. Na visão do deputado, há insatisfação popular com as atuais gestões petistas na Bahia e no país.
9: Trabalho.
8: Benedita da Silva, do PT do Rio de Janeiro, reforça seu apoio à PEC do fim da escala 6x1. A deputada argumenta que a redução da carga horária melhora a produtividade por diminuir o esgotamento físico e mental que afeta os trabalhadores no país.
7: Benedita da Silva afirma que a mudança para o modelo 5x2 viabiliza períodos adequados para o descanso e para a convivência familiar. Ela critica o posicionamento contrário à PEC e classifica a jornada 6x1 como exaustiva para a classe trabalhadora.
8: João Daniel, do PT de Sergipe, defende o fim da escala 6x1 e afirma que a redução da jornada vai garantir mais qualidade de vida aos trabalhadores, com mais tempo para descanso, convivência familiar e cuidados com a saúde.
7: João Daniel também enaltece mobilizações sociais e sindicais em defesa da proposta e sustenta que a mudança pode fortalecer a economia e ampliar a valorização da classe trabalhadora no país.
8: Daiana Santos, do PCdoB do Rio Grande do Sul, defende a adoção da jornada de 5 dias de trabalho para 2 de descanso. Segundo ela, a proposta garante condições mais humanas e combate rotinas exaustivas enfrentadas por milhões de trabalhadores.
7: Daiana Santos critica medidas que condicionam a redução da jornada a mudanças em direitos trabalhistas, como cortes no FGTS e desoneração patronal. Para a deputada, a melhoria das condições de trabalho não deve servir como moeda de troca nas negociações do Congresso.
8: Fernando Mineiro, do PT do Rio Grande do Norte, defende o fim da escala 6x1 com redução da jornada semanal para 40 horas. O legislador sustenta que a mudança tem apoio da maioria da população brasileira por garantir mais tempo de descanso aos trabalhadores.
7: Fernando Mineiro critica a tentativa de mudança na PEC do fim da escala 6x1, que acrescenta o período de 10 anos para a implantação da escala 5x2. Ele pede que a sociedade e as centrais sindicais acompanhem a votação para pressionar o Congresso em defesa da redução do tempo de trabalho.
8: Marcon, do PT do Rio Grande do Sul, condena parlamentares da oposição que não apoiam a PEC do fim da escala 6x1. O deputado afirma que os trabalhadores precisam de mais tempo para cuidar da saúde, conviver com a família e ter acesso ao lazer.
7: Marcon critica a apresentação de uma emenda que prevê, em vez de reduzir a jornada para 40 horas, aumentar para até 52 horas de trabalho por semana. Na opinião do congressista, quem defende esse tipo de mudança trata o trabalhador como máquina, não como ser humano.
9: Votação.
8: Câmara aprova projeto que permite que o trabalhador empregado na safra agrícola continue a receber o Bolsa Família. O repórter Marcelo Larcher tem mais detalhes.
10: O plenário da Câmara concluiu a aprovação de um projeto que garante a continuidade do pagamento de benefícios sociais, como Bolsa Família, para o trabalhador que se empregar em atividade ligada à safra agrícola. Esse tipo de serviço varia de acordo com a atividade agrária e compreende o período entre o preparo do solo e a colheita. Os contratos para esse tipo de trabalho, de acordo com a lei de 1973, têm um período máximo de 2 anos. Acontece que as regras do Bolsa Família estão atreladas a um valor máximo de renda por pessoa. Esse limite foi definido em R$ 218,00 mensais. O que faz com que o trabalhador perca o direito se obtiver um trabalho com carteira assinada, como é o caso da safra. O argumento é de que algumas culturas agrícolas, como o café, o alho, a batata, a uva, a maçã e a cebola, têm elevada necessidade de mão de obra, o que faz com que o trabalhador prefira manter a Bolsa Família a trabalhar com carteira assinada. O projeto apresentado pelo deputado Zé Vitor, do PL de Minas Gerais, foi aprovado pela Câmara em 2024 e depois foi alterado pelo Senado. A proposta retornou para análise dos deputados e o relator, deputado Evair Vieira de Mello, do Republicanos do Espírito Santo, rejeitou a maioria das mudanças feitas pelos senadores. O texto original aprovado pela Câmara retira do cálculo da renda familiar, para efeito do recebimento de benefícios sociais, o salário recebido pelo trabalhador no contrato da safra. O Senado, por sua vez, optou por alterar a regulamentação do programa Bolsa Família para prever a reinclusão do beneficiário excluído no caso da média anual de renda da família superar o limite permitido. Para o relator, Evair Vieira de Mello, a mudança não garante a permanência do trabalhador safrista no Bolsa Família.
11: Entendemos que a proposta do Senado Federal, ela não aprimora significativamente a operacionalização do programa Bolsa Família, na medida que continua a impedir a contratação de safristas, cuja condição, mesmo após a sua contratação, ainda é de vulnerabilidade social em face das peculiaridades inerentes à atividade agropecuária que é sazonal. O contrato de safra desempenha papel essencial para a manutenção da produção agrícola e da pecuária nacional.
10: O projeto que garante a continuidade do pagamento de benefícios sociais, como Bolsa Família, para o trabalhador que se empregar em atividades ligadas à safra agrícola, seguiu para a sanção presidencial e já pode virar lei. Da Rádio Câmara de Brasília, com informações de Antônio Vital, Marcelo Larcher.
9: Agricultura. Tiago de Joaldo, do Republicanos de Sergipe, cobra do governo a conclusão de estudos sobre possível prática de dumping na importação de leite da Argentina e do Paraguai. Ele afirma que a concorrência estaria prejudicando produtores brasileiros e tornando a atividade economicamente insustentável.
8: Tiago de Joaldo também pede ações do governo de Sergipe para fortalecer a cadeia leiteira local. Ele menciona, por exemplo, incentivos tributários, compras públicas de leite produzido no estado e apoio institucional aos produtores do sertão sergipano.
7: Dr. Flávio, do PL, exalta a exposição de produtos do agronegócio do Rio de Janeiro na Câmara, com a participação de produtores da região serrana e do norte fluminense. O parlamentar assinala que a divulgação de produtos regionais amplia mercados e fortalece a agricultura do estado.
8: Dr. Flávio pediu ainda a derrubada do veto presidencial ao projeto que reconhece o norte e noroeste fluminense como região do semiárido. Para o deputado, a medida vai facilitar o acesso ao crédito e ampliar investimentos para os produtores rurais da região.
9: Justiça.
7: Câmara aprova projeto que aumenta a punição para pedófilos quando o crime é cometido pela internet. O repórter Antônio Vital acompanhou a votação.
12: Deputados e deputadas aprovaram um projeto que aumenta penas para crimes relacionados a abusos sexuais de crianças e adolescentes em ambientes digitais, inclusive com o uso de ferramentas de inteligência artificial. A proposta considera a violência sexual de criança ou adolescente qualquer representação de atividade sexual ou nudez que envolva criança ou adolescente real ou fictícia. Isso vai valer para fotografia, vídeo ou imagem digital, mesmo que produzida, manipulada ou gerada com o uso de tecnologias digitais, inclusive inteligência artificial. A proposta também deixa claro no Código Penal que todos os crimes contra a dignidade sexual, como estupro e estupro de vulnerável, também serão caracterizados quando cometidos no ambiente digital. Todos esses crimes passam a ser considerados hediondos, o que significa mais tempo de cumprimento de pena em regime fechado. O projeto também torna crime o simples acesso a conteúdo de pedofilia na internet. Ou seja, isso será crime mesmo se a polícia não encontrar arquivos com conteúdo de abusos sexuais ou violência contra crianças e adolescentes armazenados no computador ou na nuvem do acusado. A proposta também aumenta em até um terço a pena para aliciamento de crianças ou adolescentes por meio de inteligência artificial ou filtros capazes de alterar a imagem ou a voz do criminoso para enganar a vítima. O agravamento da pena vai valer também no caso de perfis falsos em plataformas de jogos online, aplicativos de mensagens, salas de bate-papo e redes sociais. Segundo a relatora, a deputada Rogéria Santos, do Republicanos da Bahia, esse dispositivo foi inserido na proposta após o caso de um criminoso no Rio Grande do Sul que vitimou 127 meninas usando perfis falsos criados por inteligência artificial. Além do aumento de penas, o projeto legaliza a infiltração policial em investigações sobre redes de pedofilia na internet, em especial as chamadas rondas virtuais, com possibilidade, inclusive, de requisição de dados de conexão às plataformas sem a necessidade de autorização judicial. Isso poderá ser feito no caso de risco iminente à vida ou integridade física de crianças vítimas de abusos. Para a relatora Rogéria Santos, a proposta moderniza a legislação.
13: A proposição institui medidas modernas de enfrentamento e repressão aos crimes de violência sexual contra crianças e adolescentes no ambiente digital. Ao regulamentar a ronda virtual e os crimes praticados com o uso de inteligência artificial e da utilização de técnicas de mascaramento de endereço de IP, os números, senhoras e senhores, são alarmantes.
12: O texto também cria novo crime no Estatuto da Criança e do Adolescente, com pena de até 6 meses de prisão para quem deixar de comunicar ao Conselho Tutelar, o Ministério Público ou à polícia casos de abuso sexual pela internet. A proposta garante ainda à criança ou adolescente vítima de violência sexual o direito ao atendimento psicológico e psicossocial especializado no Sistema Único de Saúde, o SUS, e o agressor será obrigado a cobrir todos os custos do tratamento, incluindo ressarcimento ao SUS. Para o deputado Osmar Terra, do PL do Rio Grande do Sul, autor do projeto, a proposta fecha portas que estavam abertas para os criminosos. O projeto, que aumenta apenas para crimes relacionados a abusos sexuais de crianças e adolescentes em ambientes digitais, inclusive com o uso de ferramentas de inteligência artificial, seguiu para análise do Senado. Da Rádio Câmara, de Brasília, Antônio Vital.
6: Educação.
8: Lincoln Portela, do PL de Minas Gerais, critica a decisão judicial que condenou um casal do interior de São Paulo por evasão escolar relacionada aos filhos. Ele questiona a medida e argumenta que a família estaria garantindo uma educação domiciliar às crianças.
7: O parlamentar também chama atenção para os índices de evasão escolar no país e defende prioridade no enfrentamento de casos de estudantes sem acesso à educação. Segundo Lincoln Portela, a situação exige foco das autoridades públicas e do sistema de justiça.
6: Segurança Pública.
8: O escolto do PT da Paraíba elogia a atuação da Polícia Federal no enfrentamento às organizações criminosas que se infiltraram no sistema econômico nacional. Ele argumenta que as investigações sobre fraudes financeiras devem prosseguir sem interferências políticas.
7: O escolto salienta que os órgãos de inteligência precisam seguir os rastros documentais de transações suspeitas envolvendo autoridades e empresários citados em CPIs. Na avaliação dele, esse é o caminho para fortalecer a segurança pública e a soberania do Estado brasileiro.
6: Eleições.
8: Câmara aprova mudanças nas regras de prestação de contas de partidos políticos. A repórter Daniele Lessa acompanhou a votação dessa mini-reforma eleitoral.
14: A Câmara dos Deputados aprovou o projeto que altera regras sobre prestação de contas, punições e funcionamento administrativo partidário, modificando diversos pontos da Lei dos Partidos Políticos. Relator da proposta, o deputado Rodrigo Gambale, do Podemos de São Paulo, argumentou que o projeto foi construído a partir das demandas dos líderes partidários, com o objetivo de dar mais segurança jurídica às legendas. Já os deputados contrários ao projeto destacaram que nenhum parlamentar subiu à tribuna para defender a proposta no plenário. O projeto proíbe bloqueios e penhoras automáticas sobre recursos do fundo partidário e do fundo eleitoral, exceto em casos de uso irregular reconhecido pela Justiça Eleitoral, ponto criticado pelo deputado Kim Kataguiri, do Missão de São Paulo.
15: E aqui eu faço chamo a atenção de todos os partidos que dizem defender o trabalhador. Esse projeto está dizendo o seguinte: se um partido contratar um trabalhador e ele der calote nas verbas trabalhistas, se o partido não pagar o INSS, se o partido não pagar o FGTS, esse partido não poderá ser penhorado.
14: A deputada Adriana Ventura, do Novo de São Paulo, criticou a falta de debate sobre o projeto, que foi divulgado publicamente apenas 30 minutos antes da votação. Ela reconheceu que a proposta simplifica a burocracia, mas classificou como aberração o trecho que suspende processos administrativos e judiciais dos partidos anteriores durante fusões entre legendas.
16: Um partido se alimenta de dinheiro público, se é sustentado com dinheiro público do cidadão brasileiro, faz um monte de irregularidade. Aí, o que que acontece? Tem uma fusão, então tem um partido podre que funde com o outro partido, tudo do partido podre não passa para o novo, ele não assume responsabilidade nenhuma. Tudo é suspenso. Isso é grave, gente.
14: Segundo o texto, o novo partido responderá pelas dívidas das legendas anteriores, mas não sofrerá suspensão de recursos do fundo partidário por irregularidades em contas antigas que já foram julgadas. A deputada Fernanda Melchiona, do PSOL do Rio Grande do Sul, pontuou que os cidadãos não têm acesso ao prazo de 15 anos para pagarem suas dívidas, ponto que também está na proposta.
16: Digo mais, o aumento das parcelas em 180 parcelas é 15 anos. Os partidos pagar. O pobre do povo pega ali no cheque especial, tem que pagar, senão é o juro, não sei o que. Os partidos vão ter 15 anos, independente do valor.
14: O texto também prevê que em semestre eleitoral não poderá haver suspensão de repasses do fundo partidário ou do fundo eleitoral por irregularidades em prestações de contas anteriores. Outra mudança trata da análise das contas partidárias. O texto determina prazo de até 3 anos para julgamento dos processos de prestação de contas pela Justiça Eleitoral. Se esse prazo não for cumprido, o processo poderá ser extinto por prescrição. O projeto ainda cria regras para uso de aplicativos de mensagem por partidos e candidatos. As legendas poderão registrar números oficiais para envio de mensagens a eleitores e essas contas não poderão ser bloqueadas pelas plataformas sem decisão judicial. A proposta, que foi chamada de mini-reforma eleitoral, vai ser agora analisada pelos senadores. Da Rádio Câmara de Brasília, Daniele Lessa.
17: Direitos Humanos.
7: Charles Fernandes, do PSD da Bahia, registra o Dia Nacional da Luta Antimanicomial, celebrado em 18 de maio. O parlamentar ressalta a importância da mobilização por um modelo de tratamento humanizado, digno e em liberdade para pessoas em sofrimento psíquico.
8: Charles Fernandes lembra que a data também marca os 25 anos da Lei da Reforma Psiquiátrica. O deputado defende o fortalecimento da rede de atenção psicossocial com ampliação dos CAPs e das residências terapêuticas.
17: Saúde.
7: Otone de Paula, do PSD do Rio de Janeiro, cobra do Executivo Federal o recolhimento de um guia sobre pré-natal distribuído pelo Ministério da Saúde. Ele argumenta que o material descumpre o compromisso do governo de vetar políticas públicas que abordem a interrupção da gravidez.
8: Otone de Paula contesta as diretrizes do documento ao apontar que o texto oficial substitui as palavras mãe e gestante pela expressão pessoas que gestam. Ele reforça sua discordância com a destinação de recursos públicos para informativos que tratam do tema.
7: Segundo denúncia de Marangoni, do Podemos de São Paulo, empresas de auditoria médica estariam negando procedimentos de saúde em larga escala. Ele cita o caso de uma empresa que utiliza algoritmos e planilhas controlados pelos próprios planos de saúde para tomar decisões.
8: Marangoni argumenta que a negativa de cirurgias e tratamentos sem análise médica individualizada desrespeita a lei do ato médico e o código de ética da categoria. O deputado defende uma CPI para investigar as operadoras e cobra a fiscalização mais rigorosa da Agência Nacional de Saúde Suplementar.
17: Últimas notícias.
7: As votações de hoje no plenário da Câmara começaram no meio da tarde. A edição de amanhã vai trazer informações sobre a pauta de projetos em discussão ao longo da semana.
8: Termina agora o Jornal Câmara dos Deputados com trabalhos técnicos de Everson Urani e apresentação de José Carlos Andrade e Luciana Vieira. Uma boa noite para você.
7: Uma ótima noite. A Voz do Brasil volta amanhã.
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0: Queira no caminho da feira. Bom dia, bom dia, bom dia! Bom dia, família! Bora levantar, gente. Bora levantar. Bora levantar que tá na hora, dona Aurora. Agora são 4 horas da manhã, 4 horas mais 53 minutos. Hoje é quinta-feira, hoje é quinta-feira, 21 de maio de 2026. É. Hoje é o Dia Mundial do Desenvolvimento da Cultura. Hoje é o Dia da Linguagem, né, Zé? É, rapaz. Hoje comemoramos também a fundação do Ipatinga Futebol Clube. É, o Tino, é o Ipatinga de Minas, né, Zé?
1: É, de Minas Gerais, então.
0: Pois é. Bom dia, bom dia, bom dia. Bom dia pra todo mundo. Bora levantar, bom dia meus amigos padeiros, meus amigos pescadores, meus amigos garis, meus amigos vaqueiros aí na tirança do leite, meus amigos agricultores e agricultoras. Bom dia, bom dia, bom dia, bom dia pra todo mundo, viu? Bom dia você que tá aí acordado ouvindo a gente, você que já se prepara pra mais um dia de trabalho, muito obrigado, viu gente? Bom dia, Zé Ruela.
1: Bom dia, Doquinha, benção, Doca.
0: Deus te abençoe, Zé. Deus te abençoe. Agora são 4 horas da manhã. 4 horas mais 54 minutos. 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
1: Graças a Deus, graças a Deus.
0: 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Vamos seguindo? Vamos seguindo. Agora, 4h55. Quem é que vai cantar pra gente? Ah, Gine Gênio, Pescaria. Aí tem Goiano e Paranaense, o poder do criador. 4h55, hein, carinha? 4h55.
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0: Gino Ingênuo, Pescaria. Bora levantar, gente. O dia tá amanhecendo, bora levantar.

0: Bem bom, coisa boa no programa, hein, rapaz? Goiânia e Paranaense, o poder do Criador. Bora levantar, meu Brasil! Bora levantar, gente, bora levantar. Bora levantar. Em Garanhuns agora são 5 horas da manhã, pontualmente. Um bom dia pra você que tá fazendo aquele cafezinho, né, Zé? Fala nisso, mandou um bom dia aqui pra meu amigo César de Tei. Alô, César! César acorda cedo, né, Zé?
1: Aí ele é cedeiro, graças a Deus, Doquinho.
0: Pois é, um abraço aí pra César. Toda a família acorda cedo, meu filho, pra trabalhar. César é um cara virador, é um cara esforçado, trabalhador. Um abraço, César. César de Tei, sempre ouvindo o programa Amanhecendo Sertão. Agora são 5 horas mais um minutinho, nós vamos aos nossos comerciais. Daqui a pouquinho a gente atende o pessoal que tá aqui do outro lado, né, Zé?
1: Graças a Deus, Doc. Eu vou botar água no fogo.
0: Vai botar água no fogo pra fazer um cafezinho, né, Zé?
1: Se Deus quiser, graças a Deus.
0: Pois é. 5 horas mais um minuto, já a gente volta. É rapidão, segura aí, meu compadre, velho.

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2: É ele, compadre, é ele, Ninguém. É ele. De carne e osso até o pescoço, né, Zé?
3: Esse duque é cheio de pataquada.
2: Olha a hora, gente, olha a hora, olha a hora. São 5 horas da manhã, mais 13 minutos em Carinhanha. 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Eita, nós. Quem é que tá mais nós aqui, ó? É o Galego do Doce. Galego do Doce, né, Zé?
3: É o Galego do Doce. Bom dia, Galego do Doce.
4: E aí, Duaci Santos, bom dia, meu amigão.
2: Tá
4: graças
2: bom?
4: A Deus, mais uma quinta-feira, né?
2: É, quinta-feira.
4: Passando aqui pra te dar um bom dia e um abraço a todos aí. E um bom dia a todos que ouvem do seu programa.
2: Certo.
4: De 0 a 100, pra não esquecer de ninguém. É. Um bom dia pra Beré, um bom dia pra Toninho, Boca de Zilda, pra Igra, nos Pongos. Um bom dia lá pra aqueles... Os quebra-foice lá, os como o tacu.
2: Quebra-foice?
4: Quebra-foice, Daniel Mizinho, os cuscuzeiros, agora você tá comendo cuscuz com leite. Mandar um bom dia, manda um bom dia pra eles, pra Sérgio também lá no Burrinho.
2: É.
4: Eles também pediram você passar a música aí de Barreirito pra eles, qualquer uma, eles estão ouvindo seu programa.
2: É.
4: Pra todos aí, pra Manel, Pedro, de Feta a Coluna de Deus ali na Planaltina. Todos, que Deus abençoe, Duaci Santos. Um abraço, meu querido. Seu programa é uma bênção de Deus. Valeu, meu amado.
2: Valeu.
4: Um abraço a todos os ouvintes do seu programa.
2: Valeu, Galego do Doce. Obrigado. Galego do Doce aqui é primo de Alevaldo Donato, de Netinho, da Donato Construções, de Enoque. Galego é gente boa. Meu amigo, tem mais de 300 anos. Eu vi quem tá mais nós aqui também. Ah, seu Mauro Munhoz. Lá no Cachorro Sentado, em São João das Missões. Alô, seu Mauro. Bom dia, seu Mauro. Bom dia, família. Tem mais gente que... falar nisso. Eu mandou um bom dia aqui pra César. César, né? César de Tei, né? César, tá lá ouvindo. Já mandei de novo. Ele acorda cedo pra ouvir nós. Falar nisso, é dia 6 agora. Tem a nona edição do Forró do Bode, né, Zé?
3: Ué, eu vou, se Deus quiser, meu
2: cara. É, Zé, ela vai, mas eu, rapaz. Eu, né, Zé? Forró do Bode, vai ter várias atrações. Eu agora já esqueci quais são as atrações, viu? Tem Nélia, eu esqueci Nélia. Tem que mais? É, eu acabo esquecendo, rapaz. Tanta coisa na cabeça da gente. Eu lembrei de Nélia. Nélia, não sei o que, não sei o que. Eu tenho aqui no celular mas o card, mas eu acabei apagando, né, Zé?
3: Aí você tirou o card, foi, Duque?
2: Tirei. É dia 6, a nona edição do Forró do Bode vai ser lá no Fala Garoto Social Clube, né, Zé? E vai ser bom, a nona edição, Zé. Eita, nós.
3: Ué, se Deus quiser, eu quero dançar a noite todinha, Duque.
2: Vai dançar a noite toda, né, Zé? Rony Costa também vai estar lá, Rony Costa, né, Zé? Vai ser bom, nós vamos estar lá. Manda um abraço aqui também pra Nelson Souza, lá em Luiz Antônio de São Paulo, vindo a gente. Toninho lá no Yuyu, bom dia, mandando um bom dia aqui pra todo mundo, pra o Galego lá do Doce, Beré e toda a família ouvindo a gente. Meu amigo Theo tá aqui com nós também, né, Theo? Theo, o maior plantador de Macambira, ele tá com a roça de Macambira, Zé. E tá irrigando essa roça de Macambira todo dia, ele abriu um poço artesiano pra molhar a Macambira, viu, Zé?
3: Ué, Theo agora é produtor de Macambira, é?
2: É produtor de Macambira. Falando nisso, eu mandou um bom dia pra Zé Neves, meu irmão dele. Fica bem ao lado ali, viu? Theo disse que tava vendendo mandioca. Não sei se já parou, Zé, viu? Mandioca enxuta, boa, rapaz. Né? Um abraço, meu amigo Theo. Quem é que vai cantar pra nós agora? É o Barreirito morto por dentro. Agora são 5 horas da manhã, gente. 5 horas. 5 horas mais 17 minutos em Carinhanha. Canta pra gente, Barreirito.

0: Entre bom. Ronaldo Daviola e João Carvalho. Carro de Boi, tivemos Silveira e Silveirinha. Dança de Catira. Teodoro e Sampaio, nosso páreo pra você. Bora levantar, gente. Bora levantar, que tá na hora, né, Zé?
1: Graças a Deus, Deus quiser.
0: Agora são 5 horas mais 31 minutos em Carinhanha. 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
0: 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Vamos seguindo com o nosso programa. Aliás, vamos trazer agora a previsão do tempo para esta quinta-feira. Vamos lá com a previsão do tempo.
2: Como vai o tempo e a temperatura em Carinhanha e região?
0: Agora sim, vamos ficar sabendo como que vai o tempo e para nossa querida Carinhanha e região. Vamos lá com a previsão do tempo para hoje. Hoje, sol e muitas nuvens. À tarde, à noite, o céu ainda fica com muitas nebulosidades, mas não chove. A temperatura máxima 32 graus, a mínima 18. Já a umidade relativa do ar, a máxima 89%. A probabilidade de chuva é de 0%. Não teremos chuva, né, Zé?
1: Vai chover não, Doquinha, não. Tem chuva hoje não, Zé, viu?
0: 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Vamos aos comerciais? Já já a gente volta.

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0: lasqueira no caminho da feira. Vamos levantar, Brasil. Bora levantar. Agora são 5 horas em carinha, 5 horas mais 41 minutinhos. 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Bora que bora. Agora 5h41. Mandar um alô aqui, pessoal. Cadê Zé que tá mais nós aqui, né, Zé? É, quem tá mais nós aqui, deixa eu ver quem é. A Maria Aparecida. Bom dia, bom dia, bom dia, do Assistentes. Aqui é Maria Aparecida, de Alagoinhas. Quero ver uma música de Amado Batista. Eu ofereço para Jurandir e todos que estiverem ouvindo o programa. Bom dia, bom dia, bom dia. Bom dia, bom dia. Quem tá mais longe aqui também, deixa eu ver. Bom dia, do Assis Arruela. É Ana Paula Fernandes de Souza, lá na Cachoeira. Bom dia, Ana Paula. Meu amigo Enedinho também tá com a gente. Tem mais gente aqui, deixa eu ver quem é. É a dona Joaquina. Bom dia, dona Joaquina.
1: Olha, eu estou sozinha, solidão danada.
0: Eita, nós, olha, pai. Vamos ver.
1: Mas eu quero.
0: Deixa eu ver aqui. Bom dia.
1: Bom dia, Daci. Você tá bem, Daci? Eu tô bem, graças a Deus, Daci.
0: Tudo bem. Então, viva. Vamos ver aqui.
1: É a música de Amado Batista, porque eu fui gravar e saiu a. Uns áudios sem voz, eu apaguei tudo.
0: Ixi, Maria.
1: Agora fui ver direitinho. Agora eu quero a música de Amado Batista, só a música de Amado Batista.
0: Amado Batista, rapaz. Amado, todo mundo gosta de Amado Batista, né? Vamos tocar tum-tum-tum de saudade, né? Vamos matar a saudade.
2: É, tum-tum-tum de saudade, o povo gosta, Duque.
0: Pois é, bom dia. Quem é quem tá mais longe aqui? A Marlene lá em Casa Amada, nosso amigo Enedinho Baixinho, né, Enedinho? Enedinho já acordou cedo lá na Fazenda Vazegrande, não é isso? Bom dia, bom dia, bom dia, bom dia. Eita, nós, quem tá mais longe aqui também é a Verinha, lá em Pouso Alto, né, Zé? É a Vera, eu tô cansado, hoje eu amanheci cansado, viu, Zé? Oi, mãe, se cansado. Ontem eu fui na roça, minha roça, 3 vezes, rapaz. Rapaz, foi puxar uma energia lá, pro fundo, 600 metros de cabo lá, ajudei a puxar esse cabo lá. Nossa, mãe, tô só o bagaço da cana.
2: Tá tudo quebrado?
0: Tudo quebrado, viu? A Larissa mandou um bom dia, né, pra Fabrício Bicão, ele que foi lá ligar a energia lá. O cabo é bom, rapaz, o cabo é bom. Rapidão lá, foram 500 metros de cabo. Cabo pesado, danado, e ele puxar esse trem nas costas e aranhava até foi, viu?
2: Esse daqui é jeito pra tá quadro.
0: Pois é. Quem tá com a gente também é a Vera. Bom dia, Vera. Como é que vai?
3: Bom dia, Darcy. Tudo bem?
0: Tudo jóia. Darcy,
3: conta aí pra minha música de Amado Batista, vem morena. Eu ofereço pra vocês da rádio, minha filha Dayane, que tá lá em Goiânia, te ouvindo, tá no aplicativo.
0: Certo.
3: Minha esposa Eduarda, aqui no Pouso Alto. Minha mãe Cacilina, meu pai Geraldo.
0: Certo.
3: E nosso Deus te abençoe, Henrique, para todos os ouvintes de Pouso Alto, os ouvintes lá em Macambira, para minha amiga Vânia, para toda a família.
0: Certo.
3: Ofereço para Raimundo e a esposa lá em Brasília, para Mai Carla em Descoberto, e ofereço para todos os ouvintes que estiverem ouvindo.
0: Tá bom,
3: bom
0: Vera.
3: Bom dia, está na Pantal, está legal.
0: Bom dia, Vera, lá em Pouso Alto. Janete, bom dia, Janete. Janete é lá no... Em Pouso Alto, Zé? No Govi, né? Janete no Govi, Janete. Bom dia. Marleide lá em Casa Amada, Yuyu. Bom dia, Marleide.
4: Manda um pra nós aqui, Aldino Bugurão. Passa pra nós, Guilherme
0: Silvio. Marleide lá em Casa Amada, Yuyu, ouvindo a gente. Bom dia, Marleide. Bom dia, família. Bom dia a todos ligados no programa. Quem vai cantar agora pra gente? O Amado Batista, né? Vem, Morena. Temos 3 pedidos aqui do Amado Batista. Canta pra gente, Amado Batista.

0: Aí o senhor do Mato Grosso, e Matias, enquanto o sol brilhar. Eita, nós, bora levantar, gente.
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0: É ele, compadre, velho. 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Vamos seguindo com o nosso programa. Quem tá mais nós aqui? Deixa eu ver quem tá mais nós aqui, Zé, né? Meu amigo Raimundo, lá em Pitarana. Alô, Raimundo, aí em Pitarana, na divisa de Cocos com Montalvânia. Um abraço, meu amigo Raimundo, todos aí de Pitarana. Ele tá falando aqui que o sinal da rádio tá chegando bem melhor lá em Pitarana. Que bom, né? Daqui em Pitarana, linha reta, dá o quê, Zé? Dá uns... 90 quilômetros, mais ou menos. É longe, viu? É longe. Um abraço, Raimundo e família, aí em Pitarana. Obrigado pelo carinho, pela audiência. Quem tá mais nós aqui também, deixa eu ver quem é. É o Jailton Vaqueiro, lá de Descoberta. Alô, Jailton, bom dia, meu irmão. Como é que tá?
2: Bom dia, Duaci, filho do Vaqueiro, Descoberta. Não esquece de passar meu número, não. Alô, da Grande Descoberta.
0: É.
2: Assentamento Serra Grande.
0: Ah, no assentamento Serra Grande. Quadro,
2: Pingueiro, Boa Esperança.
0: Certo, meu irmão.
2: Pros votos, Macambira e Achão Bambu. E para todos os meus amigos, afeitos, todos os dias.
0: Tá bom então, meu irmão. Um abraço, Jailton. Viu? Tem mais gente aqui de quem aqui, deixa eu ver. Bom dia, Duaci. Que Deus abençoe nosso dia. Amém. Toca uma música com o Amado Batista aí para todos que estão na escuta. Eita, nós, viu? Bom dia, bom dia. Quem é que tá mandando aqui? Deixa eu ver. Bom dia, Duaci. É o João Pablo. É o João Pablo, lá das Minas Gerais, lá de Pitarana, não, qual é o meu nome, Zé? É. Eu esqueci o nome da localidade dele lá. É o João Pablo. Um abraço. É isso, um abraço. Obrigado pelo carinho, pela audiência. É município de Manga, né, que tá? Parece que é, viu? Tem mais gente com a gente, né, Zé?
3: Tem mais gente com a gente.
0: É, o Cido Buxim tá com nós também. Alô, Cido Buxim Transporte.
4: Bom dia, Doci. Bom dia, meu amigo. Já tô nativo aqui, chegando em Carinha, viu?
0: Tá chegando em Carinha, Zé, viu?
4: Um abraço aí pra Zé Fininho, lá do Pé do Morro, meu amigo Velon. Dá um abraço pra ele.
0: Eita, nós, Zé Fininho, lá no Pé do Morro. Manda um bom dia também pra Dona Ivalda, Dona Zinha. Todo mundo lá no Pé do Morro ouvindo a gente. É, Zé, né, Zé? Ah, lembrei o nome aqui do Pablo, né? O Pablo, ele é de Iandutiba. Iandutiba, Zé. Quem é? Bom dia, Duaci, bom dia. Quem é que tá dando bom dia? Helenita, de onde, Zé? A Helenita tá mandando um bom dia. Aqui é Helenita, não é isso? Bom dia, bom dia, bom dia. É Minas Gerais, tá o DDD aqui, né, Zé? De Helenita. Bom dia, obrigado pelo carinho, pela audiência. Tem mais gente aí, Zé?
3: Dá uma olhadinha aí, Doc, dá uma olhadinha.
0: Deixa eu ver aqui, Zé, acho que é aqui no outro aqui, deixa eu ver, Zé. Deixa eu ver se tem mais gente aqui pra te mandar alô, né, Zé? Ah, tem aqui também. Que é isso aqui, meu filho? Deixa eu ver aqui quem é. Mande um alô pra meus filhos. Leones Leonardo e Odilon Filho, pra minha mãe lá na Ilha de Zezé. Aqui é Quinha, da Fazenda Retiro. Coloque minha família em oração, tá bom. Janete, deixa eu ver aqui, tem mais gente. Laudilino em Olhos d'Água. Alô, Laudilino, bom dia. Bom dia, Laudilino, lá em Olhos d'Água, né, Zé? Olhos d'Água. É município de São Félix do Corimbo ou Corimbo e Olhos d'Água, Zé?
3: Você sabe que eu nem sei, Doc.
0: Pois é, Zé não sabe, rapaz, né? Zé não sabe. Professora Divani Andrade está com a gente também, ouvindo, não é isso? Aí, professora Divani Andrade, bom dia, bom dia, bom dia. Bom dia para todos ligados no programa Amanhecer no Sertão. Nessa manhã abençoada, Zé, quem vai cantar para nós agora? É o Teodoro Sampaio, Passe Livre. Também Divino e Donizete, Rei do Gado, Zé. Músicas boas no programa Amanhecer no Sertão, né, Zé?
3: Graças a Deus.
0: Canta pra gente, Teodoro Sampaio, Passe Livre. Agora são 5h57, gente. 5h57.

0: Bom, Divino Donizete, rei do gado, Zé. Música boa no programa Amanhecer no Sertão. Agora são 6:02 em Carinha. 6:02 em Carinha. Olha que a Helenita, né? Helenita que eu falei lá do Minas Gerais, ela é de Veredinha. Veredinha, município de Miravânia. Ela até mandou um áudio aqui, preste atenção aí, ó.
1: De Veredinha, Miravânia, do assim, tô te ouvindo.
0: Aí, tá me ouvindo lá. Ela é Nita de Veredinha. Veredinha fica no interior de Miravânia. Eu já fiz o serviço lá da prefeitura, lá de Miravânia, na época que Raimundo Luna foi prefeito. Tá bom? Fiz lá uns documentários, fiz o palco também, apresentação das bandas. Muito bom lá. Fazia um frio de gramado lá. O lugar que faz frio, viu?
2: Lá é frio, é frio, rapaz.
0: Foi no meio de junho, julho. Foi no meio de julho, se me falha a memória. A festa da cidade, né? Acho que é meio de julho, né, Lenita? Ah, rapaz, frio. E tava congelando pinguim, viu, Zé? Eu nunca vi um trem daquele, não, viu? É. Bora levantar, gente. Bora levantar. Bora levantar. Eita, nós. Agora 6:04. Chegou o momento que todos esperam, todos aguardam, né? Que é o momento da oração da manhã. Um momento pra gente agradecer a Deus pela oportunidade que Ele nos dá de a gente chegar até aqui, de a gente conseguir receber de presente mais um dia, mais uma oportunidade para a gente seguir o nosso caminho, a nossa trajetória. Então vamos agradecer a Deus em oração nesta quinta-feira abençoada. Vamos agradecer a Deus em oração. Hoje é quinta-feira, gente, hoje é quinta-feira. Que Deus nos abençoe ricamente. Vamos lá trazer a oração da manhã para trazer aquele conforto espiritual para que o nosso dia seja um dia bastante produtivo, harmonioso, cheio de bênçãos e de muitas glórias para todos nós. Então, quinta-feira, vamos lá à oração da manhã. Pai, o Senhor ilumina o meu espírito, abre portas e traz oportunidades. Me guie sobre a sua proteção. Eu só tenho que agradecer por tanto amor. E hoje é dia de louvar e de pedir glórias. E eu me revisto do seu amor e recebo as bênçãos que vêm do céu para mim. Obrigado pela semana que continua cheia e radiante de muita paz e de muita prosperidade. E obrigado pelo dia que já chegou. Só peço que me acompanhe nesta caminhada, Pai. Sua presença me conforta e traz paz ao meu coração. Nos momentos de tristeza e ansiedade, eu preciso me lembrar dos seus planos. São maiores que os meus e que nada acontece em vão. Me perdoe quando eu questionar, quando duvidar do seu amor por mim, quando eu achar que o Senhor é mais bondoso

espírito, pousa a tua mão sobre meu sentimento e inteligência, para que eu penetre até onde não tenho conseguido e possa ter mais paz e alcançar as mudanças profundas de que tanto preciso. Que esse novo dia, esta quinta-feira, me dê a chance de recomeçar. Que com ele eu renove minhas forças, minha fé, meu otimismo e veja bons olhos às oportunidades que ele tem para me oferecer. E vejo com bons olhos as oportunidades que ele tem para me oferecer. Agradeço, meu Pai, pela vida, pela paz, que só tu podes dar. Abençoa as pessoas ao meu redor e guie-me nesta manhã, que esse dia seja de descanso e renovação espiritual. Ajude-me a enfrentar os desafios com coragem e apreciar as pequenas alegrias. Deus, me dê a oportunidade de seguir o meu caminho. E dentro de mim uma nova esperança de bênçãos e gratidões, bênçãos e grandezas realizadas, que só o Senhor, que o Senhor esteja comigo em cada passo, em cada decisão, em cada luta, em cada momento, me guardando, me protegendo, me fortalecendo na fé e na certeza de que todos os dias a tua presença irá comigo por onde quer que eu for. E isso é tão importante na nossa vida. Então, hoje também é o dia de louvar e glorificar o Senhor, e por isso coloque em suas mãos a minha vida. Agradeço por tantas bênçãos, por tanta misericórdia e por estar à frente de todos os meus passos, cuidando do meu caminho. Pai, quando alguma coisa me fizer sofrer, me ampare. Quando meu coração doer, me acolha em seus braços e me ensine a superar aquilo que me aflige. Oh, que o Senhor preparou para mim, ninguém há de tirar. Assim eu agradeço, peço, entrego e confio de acordo à sua vontade. É, Pai, como é bom. Bendita, Pai, seja toda a palavra dita em silêncio, porque não há força maior que a fé, nem voz mais alta que a oração. Para hoje, fé. O restante Deus acrescentará. Obrigado, meu Senhor, meu Pai. Obrigado, meus sonhos, por sonhar positivamente e poder cultivar a minha fé. A minha fé são atitudes que visto. Assim tenho Deus do meu lado e uma força para seguir. Todo o poder do mundo habita em suas mãos. Quando você as junta em oração, tudo prevalece. Onde tem oração, gente, tem vitória. Outra coisa, quando não souber como ajudar uma pessoa, olhe e ore por ela. Em minhas orações, fale o nome da pessoa, peça grandeza espiritual e tudo se prevalecerá com a palavra de Deus. Então, para a gente finalizar, obrigado, meu Pai, por me acordar esta manhã de quinta-feira, me permitir recomeçar. Não sei o que me espera o dia que acabou de iniciar, mas entrego em tuas mãos e descanso, pois tu, Senhor, é o Deus dos exércitos e contigo à frente, eu tenho uma convicção de que todas as minhas necessidades

0: necessidades serão superadas e supridas. Então, nessa manhã, encha meu coração de paz, restaure as minhas forças, renove a minha fé, cubra-me de amor, liberta-me das aflições, da angústia, das preocupações, das desilusões. Guia meus pensamentos para um lugar seguro. E eu descanso em teu colo, porque sei que o Senhor nunca vai me abandonar. Amém, amém, amém.
1: Dá vontade de chorar, Doquinha.
0: Como é bom, né, Zé? Gratificante. E agora sim vamos atender as pessoas que mandam aqui as suas mensagens. Não é isso? Vamos lá. Agradecer sempre, sempre, sempre as pessoas. Vamos lá. Com Nelson Souza, na Luiz Antônio. Bom dia. Que Deus ilumine o seu dia com paz e alegria. Amém, amém, amém. Que Deus abençoe a gente sempre. Toninho lá do Iu, do Alto da Peroba. Que a presença de Deus esteja. Aliás, que a presença de Deus seja a sua melhor companhia, hoje e sempre. Um bom dia. Amém, amém, amém. Professor Ruth Gaspar, lá da Grauvilha 23. Oração da manhã, quinta-feira, 21 de maio. Gratidão, Senhor, pela grandeza da vida, por poder abrir meus olhos e pelo seu amor que transborda sobre mim. Senhor, nesta quinta-feira que se inicia, te agradeço pela minha vida, minha família, e te peço humildemente que cuide do nosso dia, conduza as nossas vidas, ilumine nossos caminhos e livre-nos de todo mal. Amém, amém, amém. É Nedinho, lá da Fazenda Vaza Grande. Um café, um sorriso, um abraço, um excelente dia. É o que eu desejo para você. Amém, meu irmão. Janete Delino, lá do Govir. Somos tão pequenos aos olhos do mundo, mas imensamente grandes aos olhos de Deus. E Ele sempre cuida de nós. Verdade. Também mandar um bom dia aqui, que ela pedindo para oração, né? A Daílson Rodrigues, lá do Buqueirão, pedindo oração para toda a sua família. Vamos lá, Laudilino, bom dia, Laudilino, também ouvindo a oração da manhã, a oração para a família de Laudilino. Rogério Nunes, lá em Goiânia, bom dia, Rogério. Para hoje, que tudo prospere, que seja alegria, que seja bom, que seja leve, que seja abençoado por Deus. Amém, amém, amém. Professora Edivane Andrade, bom dia. Bom dia, Espírito Santo. Preencha meu coração com serenidade e me ajuda a viver esse dia com gratidão profunda. Que eu reconheça a mão de Deus guiando cada detalhe e renovando cada área que ainda precisa de cura. Ensina-me a valorizar o simples, a acolher o presente e acreditar no que o Senhor está construindo silenciosamente em mim. Amém. Que bonito, hein? Amém, amém, amém. Aqui, quem é aqui? Deixa eu ver. Ana Paula, lá da Fazenda. Ana Paula, ouvindo a gente aí na Cachoeira, ela mandou aqui uma mensagem. Sabedoria. Se as batalhas da vida exigem muito de você, sinta-se feliz, pois Deus só exige muito daqueles que têm a capacidade de vencer. Deus não escolhe capacitados, Ele capacita os escolhidos. A sabedoria está em confiar e fortalecer a fé. E é verdade, viu, gente? Muito bonito. Que Deus abençoe. Vamos lá. Nego de Dior. Vou começar meu dia dizendo: Deus é a luz que me guia. médico que me cura, o advogado que me defende, o escudo que me protege, o pai que me ama. Deus é tudo para mim. Amém, amém, amém. Mais outra mensagem, quem é? Salvador Saraiva. Que o Senhor derrame toda sorte de bênção sobre a sua vida, hoje e sempre. Amém, amém, amém. Ai, como é bom, gente. Imagina a oração da manhã, como é gratificante, como é maravilhoso, hein, gente? Para a gente finalizar a oração da manhã, nosso amigo Carlão, lá da comunidade Garças. Hoje, ele mandou uma mensagem aqui muito extensa, mas deve ser muito bonita e muito chamativa para nossa alma. Hoje eu quero reclamar com você. Isso mesmo. Isso mesmo. Reclamar com carinho. Eu reclamaria porque você sente tudo muito fundo e às vezes tenta resolver no impulso aquilo que precisava de silêncio. Oração é tempo. Você tem um coração enorme, se importa de verdade, quer cuidar, quer explicar, quer consertar, quer saber, quer estar presente, mas às vezes se entrega demais para quem ainda não sabe valorizar a profundidade do que você carrega. Eu reclamaria também porque você tenta ser forte o tempo todo. Guarda muita coisa dentro de você. Sorri mesmo quando está doente. Aliás, sorri mesmo quando está doendo. Ajuda todo mundo, escuta todo mundo, mas nem sempre permite que alguém cuide de você também. E talvez eu reclamasse com carinho, porque você precisa parar de se diminuir quando alguém não corresponde do jeito que você esperava. A sua essência não perde valor só porque alguém não soube reconhecer. Você precisa entender que nem toda porta merece sua existência. Nem toda acabou sumindo aqui. Nem toda resposta precisa ser dada na hora e nem todo silêncio significa rejeição. Às vezes é Deus te ensinando a se preservar, a descansar, a lembrar que quem nasce para ser cuidado por Ele não precisa implorar para ser valorizado por ninguém. E é verdade, viu? É verdade. Que Deus abençoe. Pura verdade isso aqui. Gente, Marcinho, pra gente finalizar da borracharia da Grove 23, bom dia. Que cada minuto do nosso dia seja guiado, protegido e abençoado por Deus. Amém. Gente, a oração da manhã vai chegando ao seu final. Muito obrigado, fiquem todos com Deus. E até amanhã, se Deus quiser. Mas eu volto às 2 da tarde com o programa Boa Tarde Pontal. Tchau, tchau e até amanhã.

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1: Muito bem, eu já tenho aqui uma mensagem de voz. E quem mandou a mensagem foi o Ezequiel dos Santos Rosa, de Eldorado, em São Paulo. Ele mandou a mensagem contando o seu problema e eu quero ouvir. Vamos ouvir?
2: Eu me chamo Ezequiel de Santos Rosa, sul de Eldorado, São Paulo. Gostaria de saber se eu tenho alguma coisa de mal contra mim, porque tudo pra mim não dá certo, tudo dá errado, em tudo, até no amor nunca dá certo. Então gostaria de saber se tem coisa errada comigo. Financeiramente também, todo dinheiro que eu pego, some também, desaparece, não sei pra onde vai, não consigo segurar. Então gostaria de saber se na minha finança, no meu relacionamento, tem coisa errada. Muito obrigado. Deus abençoe a todos nós.
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1: Meu amigo Ezequiel dos Santos Rosa, aí de Eldorado, em São Paulo, ouvi com muita atenção sua mensagem. E enquanto eu ouvia, eu senti uma coisa muito ruim. Meu amigo, eu joguei meus búzios. Coloquei as minhas cartas sagradas dos orixás. Você diz que tudo na sua vida dá errado. Nada dá certo. Você diz que não dá certo no amor, não dá certo na vida financeira. Você diz que o seu dinheiro some e você não consegue guardar. E você me pergunta, cartomante Delamare, será que tem alguma coisa ruim pra mim? E eu vou te dizer, meu amigo. Tem sim. Eu vejo muita inveja. Alguém trabalhou contra você. E isso é problema espiritual. Mas eu vou te ajudar. Eu vou te ajudar. Nós vamos desfazer este mal. E cartomante Delamare, como é que eu desfaço esse mal? Tem que fazer um trabalho forte. Tem que fazer um trabalho. Olha, tem pessoas que eu atendo que às vezes falam assim. Cartomante Delamare, mas eu já fui aqui, fui ali. Já fiz tudo que me mandaram. Por que eu não consigo tirar esse mal da minha vida? Respondo, porque não fez trabalho forte. Não fez correto. Infelizmente, gente, são poucas as pessoas que conhecem profundamente o mundo espiritual. E aí, as pessoas fazem coisa, ó, de qualquer jeito. Vão em lugares errados e ao invés de melhorar, só piora a situação. Ô, meu amigo Ezequiel, olha, a primeira coisa que você tem que fazer é tirar o mal. Porque eu vejo o mal espiritual, vejo que ele está causando tudo isso na sua vida. E eu vou te ensinar, olha, venha procurar essa amiga cartomante Delamare. Venha me procurar, eu vou fazer uma corrente forte. Esses dias, uma senhora chegou aqui no Ilê Axé Palácio dos Orixás e falou, cartomante Delamare, eu já fiz tanta corrente, acendi tanta vela e eu nunca recebi nada. E eu disse pra ela, é porque rezou errado e acendeu a vela errada. Por isso que tem gente que fala assim, ó, cartomante Delamare, quanto mais eu rezo, mais assombração aparece. Tem gente que diz que sabe usar a fé, mas não sabe. A pessoa não tem o discernimento, o entendimento do mundo espiritual. E aí, ela fica sofrendo, vai piorando cada vez mais, infelizmente. Olha, ou você aí, meu amigo Ezequiel, eu vou te ajudar. Nós vamos tirar esse mal. Você vai fazer direitinho o que eu vou te ensinar, tá bom? E aí pode ter certeza, depois que você fizer o trabalho espiritual, você vai ver que tudo vai dar certo no amor, na vida financeira. Você vai ver. Você não ouve, né, os depoimentos que as pessoas contam que fizeram a corrente forte com a cartomante Delamare? Então, tenha fé, meu amigo, tá bom? Venha procurar e você vai sair dessa aflição e vai ser um vitorioso. Eu, cartomante Delamare, e também o guardião Oxóssi, vamos fazer um trabalho forte de cura. Cura espiritual, operação espiritual, sem dor, tá, gente? Sem corte. Feitas pelos orixás. 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
1: E como sempre diz o Guardião Oxóssi, após uma tempestade, sempre vem um dia claro. E assim aconteceu com a Benedita Lima de Guanambi, na Bahia. Em sua carta ela nos diz: Guardião Oxóssi, meu bom dia. Venho através desse programa agradecer pelo verdadeiro milagre que através do Senhor aconteceu em minha vida. Com certeza, sem a sua intervenção, o fato jamais teria ocorrido. Estive enferma por 90 dias, próxima da cova mesmo. E meu marido também não estava nada bem. Ambos desempregados, contudo, aprendemos que tudo que nos acontece é para um propósito de Deus. Desta forma, fomos sustentados pela caridade dos amigos neste período. Não acreditava no que estava nos acontecendo, afinal, nada dava certo. Chegamos a vender pertences valiosos para pagar as pessoas que se diziam curadores. Filhos disso, filhos daquilo, mas para nós as coisas só faziam mesmo era piorar cada dia que passava. Um dia apareceu nas nossas vidas um filho do meu pai Oxalá, enviado por ele para nos mostrar que a solução de tudo aquilo que estávamos passando estava bem ali na nossa frente. O que estava faltando era somente quem apontasse o caminho. Jorge, esse seu nome. Um dia meu marido estava na calçada de casa quando passou o Jorge, vendedor ambulante, oferecendo mercadorias para uso domésticos. Ao abordar o meu marido, ele e o Jorge, muito brincalhão, notou lágrimas nos olhos do meu esposo e até brincou perguntando que tristeza era aquela. E daí passaram a conversar. Meu marido disse que bem estava necessitado para nossa casa de algumas peças daquelas, mas que já há algum tempo não tinha como sequer comprar uma caixa de fósforo. E a conversa fluiu até que o Jorge chamou meu marido para acompanhá-lo a um lugar aonde ele, meu marido, jamais teria visitado, onde com certeza nossos problemas seriam resolvidos em pouco tempo, mas para tanto bastava que tivéssemos muita fé. Meu marido disse que já não acreditava mais, pois tínhamos sido enganados por várias pessoas que nos prometeram solução em nada. O Jorge conseguiu convencer o Luiz, meu esposo, e foram. Meu marido me contou que ao chegar ao Ilê Axé Palácio dos Orixás e manter os primeiros contatos com aquelas pessoas, com o Guardião Oxóssi, não sabia porquê, mas deu uma vontade enorme de chorar. Ele contou tudo o que se passava conosco e o Guardião Oxóssi disse que era um trabalho feito por um ex-colega de trabalho do meu marido. Ela se revoltara certo dia porque o Luiz não a emprestara um dinheiro que ela havia pedido, mas que ele providenciasse o material imediatamente, pois ele faria os trabalhos e em menos de 15 dias as coisas começariam a clarear em nossa vida. No tempo certo, conforme indicado pelo Guardião Oxóssi, realmente as coisas começaram a melhorar em nossas vidas. Até aquele dia não tínhamos alimento suficiente para suprir nossas necessidades. Nossa luz estava no corte e todas as nossas contas estavam atrasadas. Neste curto espaço de tempo, poderíamos até tomar várias atitudes negativas. Porém, preferimos fazer tudo da mesma maneira que o Guardião Oxóssi sugeriu. Fizemos as 7 sextas-feiras de descarrego no Ilê Axé, pois no dia seguinte ao término desses trabalhos, começaram a acontecer os milagres. Meu marido, que há tempos esperava por uma entrevista que estava marcada há 4 meses através do meu cunhado, foi chamado e hoje está trabalhando e honrando com os nossos compromissos. Todas as contas foram pagas e minha saúde melhora a cada dia. Só posso chamar isso de verdadeiro milagre. mas só nos foi possível graças à intervenção providencial desse senhor, que pelo que observei no pouco tempo que lá estive, está sempre à disposição de quem necessita. Muito obrigado, amigo Guardião Oxóssi, da sua consulente e ouvinte de todos os dias, Benedita de Lima, de Guanambi, na Bahia. Olha, minha gente, eu estive trabalhando recentemente com uma pessoa que estava à beira da morte. A filha dessa pessoa, melhor dizendo, daquela senhora que esteve aqui consultando, e aí fomos jogar os búzios, fazer ali uma comunicação com o mundo espiritual, com o sobrenatural. E através da fé daquela mulher, da força dos orixás, dos guias de luz, conseguimos um esclarecimento que era magia, bruxaria, e o trabalho estava enterrado lá perto da casa dela. No cemitério, na Calunga, no Campo Santo. E a maldade estava lá, feita, e a mulher sofrendo. Olha, gente, a perna e o pé daquela mulher era uma coisa de apavorar. O estado que estava a perna daquela mulher, o pé esquerdo daquela senhora, que não podia andar, não conseguia andar, era um inchaço tremendo. Os médicos não encontravam o que ela tinha. E fomos lá trabalhar. Fomos lá desmanchar o mal. Encontramos lá, enterrado no cemitério, pernas de cera. É, exatamente. Um trabalho feito dentro de uma perna de cera, olha. Coisa braba, hein? Coisa forte. Era o mal que estava ali. A perna daquela mulher estava apodrecendo, infeccionada, um inchaço muito grande, gente. Uma secreção que não parava. E graças a Deus recebi a notícia da melhora dela. Fiquei muito feliz, minha gente. Recebi a notícia da melhora da perna, que já começou a desinchar. A dor parou. A queimação também passou, porque ela disse que era uma queimação medonha, como diria a minha mãe, muito forte. Oh, meu pai, Oxalá. Os orixás, gente, eles estiveram ali, presentes, trabalhando. E que maravilha saber que eles estavam presentes. Porque estávamos com fé, estávamos ali, comigo, mãe Delamar e de Iemanjá. E com ele, o guardião Oxóssi. Invocamos as forças positivas para a quebra do mal e toda a corrente dos 16 orixás. De Deus ao Batalá. E o mal foi arrancado pela raiz e tudo. Tudo mesmo foi desfeito e foi realizado. Que bom, que maravilha. E assim pode ser com você. Você que tem o mal na sua vida, é. E assim vai ser. 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
3: Olá pessoal, bom dia a todos, a você minha amiga, você meu amigo, que está ouvindo o programa Guardião das Sete Chaves. Prestem atenção nessa carta, é da Camila Gomes, de Manhuaçu, em Minas Gerais. E ela diz: amigo Guardião Oxóssi, tudo começou com uma gravidez indesejada. Eu era uma jovem muito bonita, de 20 anos, cheia de sonhos e planos. Sonhava em me casar na igreja e ter filhos. Mas todos esses planos foram frustrados quando eu descobri que estava grávida do meu namorado. Além do mais, acabei sendo abandonada pelo mesmo. Muito triste e depressiva, por ser agora uma mãe solteira, somente uma coisa alegrava o meu coração, que era a alegria de ser mãe de uma criança que eu esperava ansiosamente nascer perfeita e saudável. Mas não foi bem assim que ela nasceu. A minha Soraya veio ao mundo com uma enfermidade de difícil tratamento, chamada lábio leporino. Ela nasceu com parte do lábio praticamente dilacerado, com uma fenda que ia da boca, atingia a narina e chegava até o céu da boca. Daí a causa pela qual ela não possuía o céu da boca. Para mim foi um choque muito grande, o que fez aumentar ainda mais aquela terrível depressão que eu estava. Mas tudo isso que me aconteceu, posso dizer que foi uma chamada de Deus para a minha vida através da dor. O tempo foi passando, começamos o tratamento e as mais de 9 cirurgias. O médico garantiu 2 possibilidades. Uma, ela iria falar Fanny, e a outra era a mais provável, era que ela não iria falar. Mas como o nosso Deus é o médico dos médicos, para ele nada é impossível. Eu falei comigo mesma: já sei a quem recorrer. Lembrei-me que certa vez, na manicure, eu ouvia o rádio. E lá passava um programa em que as pessoas narravam seus testemunhos. E naquele dia eu disse: quero ver se é verdade que tem todos esses poderes mesmo. Antes, porém, resolvi dar mais um crédito de confiança aos médicos. O tempo se passou e outras cirurgias vieram. Em uma delas, ela recebeu um céu da boca enxertado com carne da própria bochecha, para que pudesse se alimentar normalmente. Em outras, ela quase morreu, à base de anestesia geral, sendo ainda um bebê. Meu Deus, quanto sofrimento! Então pensei, chegou a hora de procurar quem vai resolver tudo isso. Fui então ao Ilhéaxé Palácio dos Orixás. E como era de esperar, fui muito bem recebida pelo senhor Guardião Oxóssi. Expus todo o meu problema e, como resposta, o senhor me disse que queria um cueiro da minha filha e um consolo de borracha que tivesse sido usado por ela. Fiz o que o senhor meu pai, Guardião Oxóssi, me pediu, e o senhor me prometeu que no máximo em 60 dias, isso mesmo, em 2 meses, tudo estaria devidamente resolvido. Minha Soraya, apesar de todo o sofrimento, conseguiu superar todos os problemas, inclusive deixando a equipe médica que cuidava dela sem entender nada. Como que um problema tão sério e que não havia perspectiva alguma de cura definitiva, tinha ocorrido um verdadeiro milagre em tão pouco tempo? Hoje, passados 5 anos, casei-me com um militar que assumiu minha filha, que o chama de pai. Posso dizer que somos uma família muito feliz e que nos completamos. Minha filhinha hoje, além de falar normalmente, faz parte do coral da escolinha onde estuda. Não ficou uma sequela sequer. Guardião Oxóssi, sei que o que mais eu quero nesse mundo é que esse testemunho edifique a você que está me ouvindo agora. E que você possa acreditar que o Deus que surpreendeu a equipe médica que cuidou da minha filha através do Guardião Oxóssi também pode fazer isso por você. Muito obrigada a todos que participaram desta verdadeira reconstituição da minha vida e da minha família. Assina Camila Gomes, de Manhuaçu, em Minas Gerais.
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3: E hoje a carta é da Dulcilene Matias, de Quixadá, no Ceará. E ela nos diz: amigo Guardião Oxóssi, bom dia. Paz e bem. Em primeiro lugar, quero parabenizá-lo pelo belo trabalho que você faz através do Ilhéaxé Palácio dos Orixás e do programa Guardião das Sete Chaves. Quero também participar desse maravilhoso programa relatando minha história. Casei-me muito cedo e tive 2 filhas. Com 25 anos, perdi meu marido e minha filha mais velha, que na época tinha 7 anos, num acidente de carro, no qual eu e minha filha mais nova ficamos gravemente feridas. Mas, com as graças de Deus, nos recuperamos completamente. A partir daí, senti que Deus tinha um plano em minha vida. Aos poucos, recomecei a vida, voltei a estudar e 2 anos depois conheci o meu atual marido. Enfrentamos muitos problemas com a família dele, que não aceitava o nosso relacionamento pelo fato de eu ser viúva, ter uma filha e ele ser 6 anos mais novo que eu. Mas isso não impediu que nos casássemos. Com o tempo, me aceitaram e hoje sou muito querida por todos. Depois de 5 anos de casados, meu marido, que era muito carinhoso e gentil, começou a se distanciar e ficar frio. Quase não conversava comigo, estava muito estranho. Tentei conversar com ele e ele me disse que já não era como antes, que havia acabado o encanto, que não era essa vida que ele queria. Fiquei arrasada e em uma semana saí de casa com minhas filhas, pois não suportava estar ao lado de alguém que já não sentia nada por mim. Algumas semanas depois, descobri que ele estava tendo um caso com outra mulher. Eu, que nunca tinha ido a um centro espírita, comecei a sentir vontade de frequentar. Mesmo sem ter ido, naquele dia, senti que algo me tocava e eu disse ao meu marido que nosso casamento não tinha se acabado, que Jesus ia transformar a água em vinho muito melhor do que foi no começo. Meu marido nem se importou e disse que tinha o direito de tentar ser feliz. Comecei a participar, a frequentar o Ilhéaxé Palácio dos Orixás sempre que eu podia. Fazia tudo da maneira que você mandava. E comecei a sentir de repente que nem tudo estava perdido. As palavras do Guardião Oxóssi, a maneira como ele falava comigo, como me tratava. Um dia o senhor Guardião Oxóssi me chamou no canto e disse: Dulcilene, minha filha, nas minhas cartas hoje vi algo que lhe deixa muito feliz. Vi a confirmação do que eu havia dito, que seu coração não estava enganado, que essa separação não poderá acontecer. O tempo passou e 1 mês depois fui ao Ilhéaxé Palácio dos Orixás e na hora da cura o Guardião Oxóssi falou que ali havia uma mulher que achava que seu casamento estava destruído e que os orixás iriam restaurá-lo. Foi a confirmação daquilo que eu tinha pedido. Saí de lá radiante, achando que o milagre já tinha acontecido. Quando vi meu marido, percebi que tinha que orar muito para alcançar essa graça, pois ele só falava da separação judicial. Alguns dias depois, assinei a procuração e ele deu entrada ao processo de separação. Mas no fundo do meu coração, eu sabia que aquilo era pura perda de tempo. Depois disso, fui a mais uma sessão de cura e libertação. E mais uma vez, na hora da cura, dessa vez, foi o guardião que falou assim, que ali havia uma mulher que achava que o vinho do seu casamento tinha se acabado, mas que o seu marido iria voltar transformado, porque já estavam com processo no advogado. Eu chorava e tremia, porque sabia que era comigo. Contei isso ao meu marido e pedi-lhe que cancelasse todo o nosso divórcio, tudo no advogado, cancelasse, que Deus ia curar o nosso casamento. Mas ele não quis me ouvir e marcou audiência no fórum. Assinamos a separação. Não entendia como Deus falava comigo que ia restaurar o meu casamento e como tudo acontecia para provar o contrário. Nessa altura, meu marido já não queria nem me ver mais. Apesar da certeza que tinha de que meu casamento não tinha acabado, eu sentia que minhas orações, que tudo que estava sendo feito, que o trabalho feito por aquela mulher que estava com ele, agora era muito forte e eu só estava perdendo meu tempo. 3 meses depois que saí de casa, fui a uma lan house. Quando sentei para acessar a internet, as pessoas que haviam saído não haviam desligado o site que estava acessando. E era exatamente o site www.palaciodosorixás.com. E fiquei maravilhada com a coincidência. Lá estavam, novamente em minha vida, esse casal poderoso. O guardião Oxóssi e a cartomante Della Mare. Isso me deu muito mais força para orar. E pedi mais uma vez que realmente libertasse da separação e que salvasse o meu casamento. Que me dessem um milagre, uma cura no Natal que estava se aproximando. Depois de meia hora, meu marido ligou dizendo que, sem saber por que nem como, estava sentindo muita saudade de mim e que queria me ver. Passamos a nos encontrar como 2 namorados e em menos de 1 mês estávamos morando juntos novamente. O mais interessante é que no dia em que ele decidiu que iríamos reatar nosso casamento, que nós contamos para todos que estávamos voltando, ao ouvir pela manhã o programa Guardião das 7 Chaves, o conselho que o guardião dava a um casal de consulentes era exatamente sobre reconciliação, sobre bodas. Não tive mais nenhuma dúvida. Era a confirmação do meu milagre. Obrigada a você, guardião Oxóssi, por tudo. E me desculpe por, em algum momento, não ter acreditado no que você me dizia. Da amiga Dulcilene Matias, de Quixadá, no Ceará.
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0: Muito bom dia, minha gente. Hoje, quinta-feira, dia 21 de maio, agora 7 da manhã, 9 minutos, estamos chegando com o nosso Café com Notícias.
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0: Começou, minha gente, começa o nosso Café com Notícias. E aí, como você está? Tudo bem? Seja bem-vindo, seja bem-vinda ao nosso Café com Notícias. Eu sou o J. Pinheiro e é uma alegria muito grande ter você com a gente. Onde você estiver, que você tenha, desejar um excelente dia, uma excelente manhã, meu amigo, minha amiga. Seja bem-vindo, tá na estrada? Tá dirigindo? Rádio ligado. Ei, coisa boa. Bom dia, meu povo. Olha o Café com Notícias aí.
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0: Vamos ligando o rádio, todo mundo.
2: E o rádio é um grande companheiro.
0: E esses ouvintes maravilhosos.
2: Ouvintes em todos os
0: aqui ligados com a gente.
2: Ligados com a gente.
0: Olha a nossa amizade.
2: Essa é a nossa amizade.
0: O seu dia, o seu dia.

bom dia. Deus abençoe a todos nós, a gente aqui, você aí, as nossas famílias, hoje e sempre. A cidade de Carinhanha realiza os festejos do Divino Espírito Santo. Teve início ontem. E daqui a pouco também, direto do Fórum da cidade de Carinhanha, da comarca de Carinhanha, júri absolve réu acusado de tentativa de homicídio

0: carinha, desclassifica o crime para resistência qualificada. Já David Porto vai explicar pra gente como transcorreu o julgamento de ontem no fórum, e hoje tem outro julgamento, tentativa de feminicídio. Tem mais também, Porto?
1: Tem mais também, outras informações, como por exemplo, Pinheiro, na área da justiça, nós temos, o Ministério Público Federal recomenda que o IBAMA não renove a licença da indústria nuclear em Caetité. O TCM adverte o prefeito de Serra do Ramalho por promoção pessoal em redes sociais. Em Brasília, o prefeito Gime assina convênio de 7 milhões para pavimentação de ruas.
0: Bom, nós vamos dar sequência aqui, tem sua participação com a gente pelo Zap Zap da rádio 3485-2041. Você com a gente participando, interagindo. Vamos lá? Tá pronto aí? Então vamos. Então venha. Agora 7h13 no Café com Notícias, 7h13. 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Abraço, Tiagão. Vamos lá, Tiagão. Agiliza aí, Tiagão. Vamos lá. Ah, o rapaz aí não perde tempo, não. Olha, pessoal, 7h16, nosso Café com Notícias, 7h16. 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Vamos lá, pessoal. Agora, 7:18, Carinhanha está realizando aí os festejos do Divino Espírito Santo. Segunda e terça, feriado, tem a programação, segue, mas até lá, durante essa semana, ontem começou a programação. O padre Elealdo esteve com a gente aqui. Falou da programação, fez o convite aos fiéis de Carinhanha e região e vamos trazer agora, reforçar a programação dos festejos do Divino Espírito Santo na cidade de Carinhanha, Bahia, Brasil.
1: Isso começou ontem, né, dia 20, às 18 horas teve a abertura do trido ao Divino Espírito Santo, às 19 horas teve a missa. Hoje, dia 21, às 19:30, a primeira noite do trido do Divino Espírito Santo. O tema, os frutos do amor, alegria e paz. Dia 22, nós teremos às 19:30, segunda noite do trido do Divino Espírito Santo, tema a paciência, amabilidade e bondade. E dia 23/5, que finaliza aí com às 19:30, a terceira noite do trido do Divino Espírito Santo, a missa da vigília e o tema a lealdade, mansidão e domínio próprio. E lembrando que tem quermesse todos os dias.
0: Muito bem. O padre falou, vão lá na quermesse, gente. Vou lá na quermesse. Vai ter o show também, o show de prêmios, né? Vai ter aí a... O padre falou para ajudar lá na quermesse, pessoal para lá para participar, integrar, participar, se divertir, comprar também. Vão lá, gente, vão lá, na Praça da Matriz. Vamos lá, pessoal. Informando também que é feriado, a gente vai só atualizar a questão aqui do que vai funcionar, o que não vai funcionar. A gente já sabe, prefeitura não funciona, câmara não funciona. Eu não sei se o fórum, a gente vai só confirmar isso, se o fórum vai funcionar nos feriados segunda e terça, pela questão do trabalho que eles fazem alinhados ao Tribunal de Justiça. Mas prefeitura não vai funcionar, banco não vai funcionar, câmara não vai funcionar, lotérica também não. A questão do... A Coelba vai funcionar aqui do lado do hospital, já até informei isso ontem. Então, normalmente, nos feriados, segunda e terça, normalmente funcionando. O Lab Médio, já falei, a clínica que vai funcionar segunda e terça. A Zema Ivone vai atualizar pra gente. Hoje ela participa com a gente, é meio-dia, né? Meio-dia ela participa para informar. Então, são datas que já são históricas, né? Os feriados na segunda e terça dos festejos do Divino. Já fechando as festividades, nós vamos aqui atualizando para você. 7:21 no Café com Notícias, 7:21. Mandar um abraço aqui para os palmeirenses. Rapaz, o Palmeiras perdeu uma partida ontem na Libertadores. É um timaço o Palmeiras, né? Um timaço, joga muito bem, uma regularidade impressionante, impressionante. Uma rival, é um time que realmente joga muito bem, só que ontem perdeu, hein? O técnico do Palmeiras, ele admitiu o futebol ruim do Palmeiras. Depois de 5 jogos invicto em casa na Libertadores, aí veio a derrota. Palmeiras foi lento, sem convicção. O Cerro Porteño do Paraguai foi muito bem. Foi muito bem. Só que o Palmeiras está classificado, hein? Palmeiras avança aí para Libertadores. Abel disse que ficou aliviado, disse que podia ser pior. Mas é um timaço, é um timaço. Flamengo ontem ganhou, depois de alguns vexames no Brasileirão. Time bom também joga ruim, né? Você vê, o Flamengo ontem venceu por 1-0. Não foi um jogo fácil, não jogou em casa. O Flamengo já classificou o seu passaporte para a segunda fase da Libertadores da América. Né? Venceu por apenas 1-0. 1-0, gol do Pedro. Pedro é seleção. 1-0 contra o Estudiantes, que não é qualquer time. O Estudiantes tem 4 Libertadores da América já conquistadas. E o jogo foi isso. Né? O Flamengo 1-0. 1-0. Está classificado. Gol do Pedro já no segundo tempo. Hoje os principais times aí brasileiros, os mais destacados, os dois principais, é Flamengo e Palmeiras, então destaque aqui. Mas o Palmeiras é um timaço. Ontem não foi bem, como o próprio técnico Abel já admitiu. O Flamengo ontem jogou um pouquinho melhor, mas deu uns 2 vexames aí, algumas rodadas dentro do próprio Brasileirão. Então, futebol é jogado, como diz o Tevaldo Dias, o lambari é pescado. É isso aí, só termina quando acaba. Vamos lá, minha gente, agora 7h24 no nosso Café com Notícias, 7h24. Vamos trazer essa informação aqui, David Porto, sobre o julgamento de ontem, lá aqui no Fórum da Comarca de Carinhanha. Já tem aqui as informações do resultado. Foi até um julgamento rápido. Foi um julgamento rápido, não teve muita demora. Talvez pelo caso, que não foi tão complexo assim. Seguiu-se os ritos normais de um julgamento, mas provavelmente pela menor complexidade do caso, o julgamento transcorreu de forma rápida. Já tem aqui as informações. Alô, Bidemar Rocha, bom dia. Alô, João Rocha, bom dia. Dona Neuza na Ilha de Zezé também, bom dia, Dona Neuza. Leodorinho, bom dia, acompanhando a gente aqui. Vamos, seu Pedro e Dona Neuza na Tapera, bom dia. Vamos lá. Deixa eu abraçar aqui Joãozinho Lopes, Joãozinho da Moto. Ei, Joãozinho. Joãozinho também é político forte, viu? Uma liderança forte aí. Às vezes a gente fala de outras lideranças políticas, as que estão mais na mídia, mas sempre bom lembrar também do pessoal que faz a coisa acontecer aí na base. Joãozinho, né? Joãozinho Lopes, Joãozinho da Moto, é um cidadão político, tem uma experiência. Vai candidatar, João? Futuro a Deus pertence, né? Olha aí, João tá apoiando quem aqui, João? Danilo Henrique. Deputado, pré-candidato a deputado estadual, olha aí, ó, Danilo Henrique. Esse é de Barreiros, né, não? Lá, filho do Antônio Henrique? Ah, tá. Danilo Henrique. Aí, tá, tô falando. Cuida, João, é isso aí. 7h26. Por falar em política, os prefeitos estão abrindo a mente, os políticos estão abrindo a mente para uma estratégia interessante. Antigamente, bem antigamente, era normal o prefeito ou ex-prefeito falar: vamos apoiar somente um candidato. Só um candidato. A deputado federal, a estadual. Apoiar só um. Só que você imagine, faz as contas aí. Digamos que o prefeito, ele apoia apenas um candidato. E esses dois ganham, estadual e federal. Esse deputado, ele terá uma capacidade menor de colocar emendas para aquele município. Aí é só um. que o pessoal aprendeu a fazer? Um exemplo aqui da região muito interessante é o doutor Jimmy. Jimmy deve ter uns 3 deputados de cada lado, estadual, federal, junto com a base dele. Hoje, Malhada é a cidade que mais é campeã de emendas. Eu não sei se tem outra cidade do porte de Malhada com a quantidade de milhões de recursos que tem entrado no município. Então é uma estratégia. Antes, se uma liderança... Vou dar um exemplo aqui, carinho, agora. Você tem os candidatos de Chica. Chica é a prefeita. E aí, Chica é do PT. Você tem os candidatos, os aliados de Chica. Tem os vereadores de Chica. Você tem ali, né, os apoiadores. Você tem algum secretário, pá. Você tem alguém muito próximo a ela que, de repente, vai apoiar outro deputado que não é o de escolher dela mesmo. Rapaz, se fosse antes, né? Se fosse antes, o debate ia ser tenso. O que antigamente se pensava? Se pensava que era obrigatório você mostrar a força daquele candidato, como se isso fosse suficiente para eleger o candidato a prefeito. Então você tinha que ir bem na eleição de deputado para fazer uma eleição boa de prefeito. Só que isso tem mudado. Os prefeitos estão entendendo o quê? Que se uma liderança, se um vereador, se um apoiador tem um candidato a deputado estadual bom também, a federal bom também, esse candidato pode ajudar e muito o município. Então você vai ter uma pulverização de votos, você vai dividir, digamos, teoricamente, dividir os votos entre aqueles deputados, ou dar um percentual para um, percentual para outro, dentro do trabalho de cada liderança. Isso vai variar muito de cada líder político local, mas isso dá uma dimensão, amplia o leque de opções e de condições daquele grupo ter mais aporte financeiro. Então é uma estratégia interessante, inteligente. Antes você tinha que ter o candidato mais votado. Hoje não, hoje alguns ainda entendem assim, evidente, mas eu não sei se isso faz toda a diferença. Eu já avalio de uma forma diferente do que eu imaginava antes. Eu até pensava assim que há algum tempo, não tem muito tempo não, eu até pensava que, como muita gente pensa, é evidente, a questão do nome do deputado. Se o prefeito fosse bem, isso poderia significar que aquele deputado que teve uma votação expressiva e estrondosa no município, isso poderia significar que o candidato a prefeito teria uma votação maior nas próximas eleições. Só que as coisas vão mudando, as estratégias vão mudando, e a melhor estratégia é aquela que dá certo para o município. O município consegue se desenvolver, independente se o deputado, que aí já é mais uma questão pessoal, né, de cada liderança. Alguns ainda querem isso, mas eu não vejo mais assim, que seja obrigatório você ter o maior número de votos para um deputado, especialmente para quem está no poder. Talvez quem esteja fora do poder, você pode pensar nessa alternativa, mas quem está no poder vai precisar de muita emenda, de muito recurso. Então é uma estratégia que tem que ser bem pensada, tem que ser bem planejada. Já teve casos de lideranças que apoiaram outros nomes e pagaram um preço altíssimo, né? Altíssimo, do ponto de vista de enfrentamento, de divergência dentro do próprio grupo, dos grupos. Não é um caso específico, mas acontecia com uma certa regularidade, com uma certa frequência. Saindo da política, vamos agora para a justiça, vamos para o Fórum da Comarca de Carinhã. Julgamento ontem, réu inocentado, mudança de acusação, pena aplicada, e hoje um novo julgamento, resumo da área da justiça, aí com David Porto.
1: Então, Pinheiro, o Tribunal de Justiça da Comarca de Carinhanha absolveu, na quarta-feira ontem, dia 20 de maio, o réu Gutenberg Santos Mota da acusação de tentativa de homicídio qualificado contra o investigador da Polícia Civil, o Felipe Emanuel. Mas absolveu da tentativa de homicídio. Teve uma desclassificação no crime, que o julgamento aconteceu no Fórum da Comarca, né, em Carinhanha. E foi encerrado por volta das 15 horas e 30 minutos. Terminou bem cedo o júri de ontem. Conforme apuramos, o julgamento foi presidido por Dr. Arthur. e contou com a atuação da promotora de justiça, doutora Michele Queiroz. A defesa foi realizada pelos advogados Emanuel Inocêncio e o Diego Rodrigues Pinto. Segundo informou a defesa, a nossa reportagem, os jurados decidiram desclassificar o crime de tentativa de homicídio qualificado para resistência qualificada. Ainda conforme os advogados, a pena aplicada foi 1 ano de comparecimento periódico para justificar suas atividades, além de prestação pecuniária equivalente a 3 salários mínimos. Durante os debates em plenário, a própria representante do Ministério Público, a própria promotora, ela pediu a desclassificação do crime de homicídio qualificado tentado para o crime de resistência. Ou seja, a própria promotora pediu essa desclassificação. O que é o crime de resistência qualificada? O crime de resistência qualificada ocorre quando alguém se opõe à execução de um ato legal mediante violência ou ameaça a um servidor público ou a quem o auxilie naquele momento, e devido então a essa oposição, o ato legal deixa de ser executado por conta dessa ameaça ou dessa providência que tomou o indivíduo. Diante do andar da sessão, na fase final, o Conselho de Sentença decidiu pela desclassificação. O caso julgado ocorreu em março de 2024, ou seja, o crime, conforme cita, a gente já citou recentemente aqui no programa, onde o Gutenberg, ao ser alvo de uma tentativa de cumprimento de mandado de prisão, ele arrancou o carro na marcha ré, danificou um veículo e, ao seguir em diante, arrancou e quase atropela um policial civil.
0: Bom, aí ficou um pouco mais fácil o trabalho dos jurados, uma vez que a promotora, ela pediu a desclassificação desse crime de tentativa de homicídio e aí colocou para resistência qualificada. David já explicou o que é. O julgamento aconteceu, a pena foi aplicada, devidamente aí já lida, e agora a vida que segue pro Gutenberg, que certamente agora, né, após passar por essa situação do julgamento, né, qualquer pessoa que vai sentar no banco dos réus naturalmente passa por uma emoção extrema, porque ali é um momento onde o cidadão, a cidadã que comete algum crime contra a vida, seja tentado ou efetivado, ele passa a ser julgado por um conselho, pela sociedade. Então é algo realmente marcante na vida de qualquer pessoa, seja ela condenada ou inocentada. E agora a vida segue, e espera-se que a vida siga da melhor forma possível, seguindo principalmente, né, a paz e a ordem. E é um menino novo também, é um jovem e tem todo o futuro pela frente. Vamos lá, minha gente, agora 7h35 no nosso Café com Notícias, 7h35, vamos dar sequência aqui. Deixa eu falar de um assunto que eu comento aqui, Porto, você não entende ainda muito, mas você já começa a entender sobre o mundo do quarto de milha, de vaquejada. Ontem teve a morte de um cavalo famoso aqui no Brasil, aqui no Nordeste, o Príncipe Strickbar. Olha o nome, Príncipe Strickbar. Esse simplesmente é o cavalo montado pelo Delvani Almeida. Quem é o Delvani Almeida? Simplesmente hoje o melhor vaqueiro do Brasil em atuação. Há outros bons também, mas o Delvani hoje é o top dos top. Vaqueiro do Wesley Safadão. E esse cavalo pertence ao Wesley Safadão. Príncipe Strickbar, um cavalo campeão. Inclusive foi campeão na semana passada. E agora, ontem, chegou a informação que o cavalo morreu. E qual a causa? Mais uma vez, lembra que eu falei do cavalo de Anselmo que morreu? Cólica. É o gargalo do criador. Eu recentemente perdi também uma égua já prestes a competir. Cólica também. Tentamos salvar, infelizmente não deu. É um baque para qualquer criador. E nesse caso aqui, o Delvani Almeida estava muito bem encaixado com esse animal, correndo os principais circuitos, as principais etapas aí do portal. E agora a informação que chegou é da morte desse cavalaço, que tinha um futuro como garanhão aí, certamente, certamente, e morreu por cólicas. Perceba que não é a questão do dinheiro. Safadão tem muita grana, poderia contratar os melhores veterinários do planeta para tratar desse cavalo, mas é complicado. Cólica, para você ter uma ideia, na questão dos equinos, do quarto de milha, desses cavalos de competição, de 10 que sofrem com cólica, especialmente as cólicas mais fortes, apenas 2 escapam. Então, de 10, você tira só 2. É muito, muito, muito pesado, né, para o criador. E um animal desse aqui é avaliado em milhões de reais, né, em milhões. É um baque, mas não só os milhões, mas também por ser um atleta destacado e um animal que já fazia a sua história no mundo da vaquejada. Príncipe Streak Bar, realmente um cavalaço. Essa informação foi para os ouvintes aí que estão atentos no mundo da vaquejada. 7h38, vamos aqui para o intervalo e a gente volta já já com mais informações.

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0: 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Agora 7h44, nosso Café com Notícias, 7h44, o David Porto, hoje, ainda falando sobre justiça, hoje tem mais um julgamento aí de tentativa de feminicídio na cidade de Carinhé. Só um complemento da informação anterior, as pessoas perguntando aqui, ainda na dúvida sobre o julgamento de ontem, pessoal, David já explicou aqui, só para o pessoal entender, não houve uma... houve uma mudança da acusação e teve uma pena aplicada, foi apenas um ajuste, ou seja, o promotor anterior entendeu que houve a tentativa de homicídio, está nos autos, é pública informação, então isso aí é pública informação, até porque esse tipo de crime, as informações são públicas para qualquer advogado acessar, e também a promotora atual entendeu que não houve a tentativa, mas o primeiro promotor, sim, tanto é que foi a júri. Agora, esse tipo de coisa, Porto, eu até fazer essa observação, ou seja, mobilizou-se toda uma sociedade, porque ali os jurados também são pais e mães de família, que vão para uma situação daquela de exercer o seu papel, claro que é um papel nobre, um papel importante. Mas você tirou ali um monte de pai e mãe de família, mobiliza a justiça, né, estrutura, o fórum, tem despesa com alimentação, tem despesa com trânsito, tem um monte de despesa. Um julgamento ele custa em torno aí de 10 a 15 mil reais pra você fazer um julgamento daquele. 10 a 15 mil reais. Dinheiro público. Dinheiro da própria justiça, mas que vem através de impostos, através. É um dinheiro público, que é o Tribunal de Justiça. Então você mobiliza toda uma estrutura para fazer um julgamento daquele, mobiliza a família do réu, a vítima também está na expectativa, você tem ali os advogados, tem que contratar advogados para que haja o processo de defesa, e não é barato contratar advogado para fazer um trabalho daquele, então movimenta uma estrutura daquela, e aí na hora teve essa mudança de acusação. Mas é uma coisa, eu não sou advogado para complementar essa informação nos detalhes, mas como sociedade, é assim, poderia ter evitado esse momento, esse desperdício, esse desgaste, não vou falar desperdício, mas esse desgaste de tempo e de dinheiro do próprio Tribunal de Justiça. É uma despesa que eu vejo que não era, se já ia se classificar, não havia necessidade de passar por isso. Eu não sei qual o procedimento, qual o rito legal para se fazer isso, mas como sociedade poderia ter evitado esse tipo de situação.
2: Com certeza, viu, Pedro? Com certeza. Vamos lá, hoje acontece no Fórum da Comarca de Carinhanha o segundo julgamento desses dois julgamentos, né, que foram marcados para esse semestre. Conforme consta na pauta oficial de julgamentos do primeiro semestre de 2026, o réu André Iris Gonçalves será levado a julgamento por tentativa de feminicídio. As informações trazidas aqui é que o Ministério Público da Bahia aponta que o caso envolve essa acusação de homicídio qualificado na forma tentada, que a gente conhece como tentativa de homicídio, violência doméstica contra a mulher e ainda uma lesão corporal dolosa no contexto da Lei Maria da Penha. O julgamento começa hoje por volta das 10 horas, conforme está programado. Tá? A sessão ela conta com a promotora de justiça Michele Queiroz de Oliveira. A defesa está os advogados Dr. Alisson Viana e Dr. Matheus David, que vão fazer a defesa. O júri está sendo presidido pelo juiz de direito à comarca, doutor Arthur Antunes Amaro Neves.
0: 7h49, vamos atualizando as informações hoje sobre esse próximo julgamento de hoje. 7h49 do nosso Café com Notícias. Vamos aqui dar sequência, ao nosso programa, agradecendo também aqui aos grandes anunciantes com a gente neste horário, grandes marcas com a gente, a exemplo da Inove Clínica Odontológica. 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Agora 7h52 no nosso Café com Notícias. Vamos aqui de mais informações, David Porto. Olha, o TCM adverte prefeito de Serra do Ramalho por promoção pessoal em redes sociais. Antes de você trazer a informação, um comentário aqui bem tranquilo sobre esse assunto. Eu tô para desconhecer qual é o prefeito que não tá usando as redes sociais para mostrar o serviço da prefeitura, ele aparecer por ali também. Mas, de qualquer forma, se for apurar fundo, o buraco é bem mais embaixo. O buraco tá lá embaixo, David Porto.
2: É, desse jeito. O Tribunal de Contas dos Municípios da Bahia, o TCM, advertiu o prefeito de Serra do Ramalho, Ítalo Rodrigues Eli Carlos, Lica, ex-conhecido como Lica, por suposta promoção pessoal em publicação realizada nas redes sociais institucionais da prefeitura. Segundo a decisão divulgada pelo tribunal, o gestor foi orientado a evitar conteúdos que possam caracterizar autopromoção utilizando canais oficiais da administração pública. Conforme informações divulgadas sobre o caso, o entendimento do TCM é de que determinadas publicações estariam extrapolando o caráter meramente informativo, entrando em desacordo com os princípios constitucionais da administração pública, especialmente o da impessoalidade. A Constituição Federal proíbe que publicamente seja feita publicidade institucional utilizada para promoção pessoal de autoridades ou servidores públicos. Ainda conforme o entendimento apresentado no processo, a divulgação de ações administrativas devem possuir finalidade educativa, informativa ou de orientação social, sem associação direta à figura pessoal do gestor. O caso envolvendo o prefeito de Serra do Ramalho foi analisado no âmbito do Tribunal de Contas dos Municípios da Bahia. E vale relembrar que Lica já foi notificado outras vezes pela mesma prática. Como, por exemplo, o próprio site do Tribunal de Contas do município lá consta. Em junho de 2024, o prefeito Serra do Ramalho, ele foi advertido a retirar postagem com autopromoção. E também em maio de 2023, ele também foi notificado para retirar publicações com autopromoção. Então, 2023, 2024 e agora 2026.
0: Novamente, faça um desafio aqui ao próprio tribunal ou qualquer órgão fiscalizador. Se vocês querem apurar melhor essa situação, não, isso não vai ficar apenas em Serra do Ramalho, não. Não vai ficar em Serra do Ramalho. Eu não conheço, pelo menos na nossa região, um prefeito, alguém que exerça um cargo de executivo que não tenha uma conduta semelhante a essa do prefeito de Serra do Ramalho. Isso já deu cassação. O prefeito mesmo de Situmato, certa vez, foi afastado do cargo por conta disso. Publicidade. Tá, é Constituição, está na Constituição. Tá, o princípio da publicidade. Ele tem seus limites. Não pode ser promoção pessoal. E eu falo com propriedade, é um assunto que eu domino já há vários anos, inclusive a minha formação na área da administração. O meu foco foi na comunicação institucional, então tem uma base considerável nesse assunto. E se for fazer uma apuração mais delicada, mais criteriosa, não vai ficar um prefeito no cargo aí. Não vai ficar um prefeito. E rede social, quando essa lei foi criada, quando isso foi colocado na Constituição, não existia rede social. Não existia rede social. É preciso esclarecer melhor isso, orientar os prefeitos melhor sobre isso, porque a situação realmente ela é meio que generalizada. Eu posso pegar aqui agora, abrir o Instagram, que é a rede mais utilizada para esse tipo de publicidade social, e observar aqui, claramente fazer algumas análises rápidas. Você vai ver prefeito daqui, prefeita da acolá. Então, meu amigo, o que é errado, porque isso tira, seguindo o princípio da lei, está errado. Mas que é bem comum, eu te asseguro que isso é bem mais comum do que o próprio tribunal está. Talvez foi até denúncia, viu? Talvez foi até denúncia.
2: É, igual a gente comentou recentemente aqui sobre as contratações de bandas, né? Tem lugares contratando bandas no mesmo valor, onde a festa não foi cancelada, a contratação não foi cancelada, porque o Ministério Público não foi acionado. Em outras situações, o Ministério Público foi acionado. Sendo assim, certamente é a mesma situação.
0: Mesma situação. É, você vê agora, falando de festa, você vê agora, Malhada fez uma festa... muito grande, com recurso do governo do estado também. Então não é só o município, o governo do estado também está contratando atrações de alto valor. Já tem uma... Nós estamos aqui, estamos em final de maio, agora entrando junho, já vem o que? Vem São João, né, Porto? Você sabia que o Ministério Público já está de olho nas prefeituras que vão contratar as bandas para o São João? Você sabia disso?
2: Eu conversei com a assessoria de uma prefeitura que já relatou isso, né? Quando eu questionei, falei, moço, por que você não contrata Leonardo para essa festa? Aí falou, rapaz, nós não temos porte para contratar Leonardo. E o Ministério Público já disse que está de olho no São João aí nos municípios.
0: Você pode observar aí, e as próximas festas aí, você tem o São Pedro do Iuiú, que já está contratando as bandas, você tem aqui o Encontro das Águas, que junho, julho, deve entrar nesse período de lupa, de fiscalização do Ministério Público também. Você tem o quê de festa grande aqui na região? Acho que são essas duas próximas aí. Serra do Ramalho tem a Vaquejada agora. Ó, Lica de novo no cenário.
2: Tem Lapa também, né?
0: Lapa, São Pedro de Lapa. Então, é difícil fiscalizar um negócio desse. O pessoal tá fazendo, tá? Lapa contratou o quê? Contratou só atrações de peso, meu amigo. Deve dar uns 3, 4 milhões, só aquela festa de Lapa. Então, essa fiscalização aí tá muito superficial, tá muito longe da realidade. Muito longe da realidade. 7h59, vai lá tomar uma água e daqui a pouco você comanda o Café com Notícias. 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O Jotão volta meio-dia com o Jornal da Pontal. David Porto segue aí. Manda o número do Dr. Gilberto. Vamos mandar agora para você aí. Vamos lá. O Jota Pinheiro, David Porto, sobre o comentário da política, graças a Deus não vivemos na opressão nem coronelismo. As coisas mudaram agora e a democracia. Olha aí. Pronto. Um abraço a todos. Jota na Travessa Santos Dumont. Não trocou o quê, gente? Vamos encerrar o programa? Bora encerrar o programa. Tá pronto aí, David Porto? Venha pra cá. Na sequência, você segue com o Jornal da Pontal. Depois vem Mário Sérgio com o programa Bom Dia Pontal. Ah, o povo tá cobrando lâmpadas aí na rua da Travessa Santos Dumont. Valeu, Vando, pela mensagem aqui. Já passamos para Amaral, viu? Estava guardando material para trocar essas lâmpadas todas aí. Já tem várias ruas no escuro e comunidades rurais também. Na Tapera mesmo tem muitos postes lá, pessoal. O seu Pedro já pediu, os meninos lá já pediram, Josemar, André, pessoal lá já cobrando. Vocês vão ter visita aí hoje, é hoje ou amanhã. Vai ter visita aí, tava só esperando chegar o material. Vamos ver se atravessa Santos Dumont também. Quem mais? Ah, se você citar nome aqui, a gente vai longe. É muito lugar, são muitos lugares aí com necessidade de trocar as lâmpadas. Um abraço, gente. Eu volto meio-dia na sequência David Porto e depois Mário Sérgio e o Bom Dia Pontal. Tchau, minha gente. Um abraço forte. Espero vocês meio-dia.
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Opa, pronto, chegando mais uma vez com o programa, líder em audiência na região, tá? O jornal Primeira Hora, seu café com notícias, os jornais da Rádio Pontal, que realmente batem um grande bolão, audiência em toda a região e líder em audiência. Isso é comprovado. Onde você vai, seja zona rural, perímetro urbano, ou seja zona urbana e zona rural, você vai ouvir o rádio ligado na Rádio Pontal FM, tá bom? Meu nome é David Porto, vamos juntos até às 8 horas e 30 minutos, levando o melhor da informação. Muita notícia. A gente já trouxe os destaques e agora vamos trazer, como por exemplo, a Coelba, ela substituiu o poste danificado após o caminhão atingi-lo e deixar a rede elétrica em Cana Brava oferecendo riscos. Nós tivemos essa informação, a Coelba já refez, então foi cobrado aqui sobre esse serviço que precisava ser feito lá em Cana Brava e agora já estamos divulgando que foi feito o serviço. Então, parabéns para a Coelba nesse serviço e nesse caso. Vamos para investimento ainda no município de Malhada. O prefeito de Malhada, Dr. Jimmy, anunciou nesta quarta-feira, dia 20 de maio, durante a agenda oficial em Brasília, a assinatura de um convênio no valor de 7 milhões destinado à pavimentação de ruas no município. O acordo foi firmado junto ao Banco do Brasil e prevê investimentos em obras de infraestrutura urbana que deverão beneficiar diretamente moradores da cidade. Segundo as informações divulgadas

0: pela gestão municipal em suas redes sociais, o projeto de pavimentação deve alcançar cerca de 3.500 pessoas, proporcionando melhorias na mobilidade urbana, valorização dos bairros e mais qualidade de vida para a população. Alô, você de Malhada, da sede do município, que está em rua sem pavimentação, pois se prepare, porque o seu problema já pode estar acabando. O prefeito destacou que o investimento ele representa mais um avanço para o desenvolvimento do município e reforçou o compromisso de administrações da administração com obras estruturantes. A expectativa é que os recursos permitam ampliar a infraestrutura urbana de Malhada, reduzindo problemas relacionados à poeira, lama e dificuldade de acesso em ruas ainda sem pavimentação. Então, você que estava pensando, será que minha rua não vai ser calçada mais? Você que pensou, será que o prefeito não está vendo a situação da minha rua? Agora chegou a hora, viu? 7 milhões, você lembra que foi aprovado pelo governo, pela Câmara Municipal, a aprovação desse valor, que é um convênio, e agora o prefeito já foi lá assinar para pegar a verba e começar a trabalhar. Que bom. Aí você falou, David, o que são essas obras estruturantes aí que tanto o povo de Malhada e o povo de Carinhanha falam? Os prefeitos, prefeita Chica, o prefeito Jimmy fala, o que são essas obras estruturantes? Olha, as obras estruturantes são intervenções de grande porte, são obras grandes que criam um desenvolvimento, não só o desenvolvimento ali para a infraestrutura, mas também um desenvolvimento econômico e social em uma região. De resumo, seria uma obra grande, é uma chamada obra estruturante, que tem estrutura, traz amparo econômico e social para aquela região. Então, isso que é obra estruturante. Que às vezes você escuta a prefeita chega a falar, nós fazemos obras estruturantes. Não sabe o que significa? Tá aí a informação. 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Seguindo o programa, 8h18, a sua participação no 34852041 está nos acompanhando de onde? De onde você está nos ouvindo? Deixa eu ver aqui. Bom dia, David. Já faz 6 meses. Deixa eu ver aqui esse relato desse ouvinte. Já faz 6 meses que estava faltando material e até hoje está faltando material. Mas fiquei sabendo que tem material. Aqui na Rua da Pista 1, já faz uns 8 meses que tem 2 postes que de frente ao meu comércio que está com a lâmpada queimada. Porque cobrar taxa de iluminação sem ter iluminação, aí é osso, né? Justamente, viu, meu irmão? Desse jeito, você paga a taxa de iluminação pública, você tem direito a essa iluminação. E os municípios do interior, não só Carinhanha, mas você tem aí a região, que parece que os gestores não observam. Você está cobrando taxa de iluminação pública, se vocês ou o gestor anterior mandou para a Câmara de Vereadores um projeto de lei pedindo autorização para cobrar do povo a iluminação pública, vocês também têm que ter o bom senso e a responsabilidade de manter essa iluminação pública que o povo está pagando. Ou vocês estão querendo o quê? Aí você chega à rua, escura. Quando você vai pagar seu talão de luz, está lá embaixo. Taxa de iluminação pública, tanto. Pô, vai pagar iluminação para os outros? É, porque tem lugar da localidade da zona rural, não tem nem luz nos postes. E o pessoal pagando iluminação pública na zona rural. Eu acho que vai precisar a população mobilizar aí todo mundo. Aí faz um protesto na Câmara de Vereadores e pedem aí para revogar essa lei, ou fazer um projeto de lei, um novo projeto de lei, retirando esse pagamento da taxa de iluminação pública da responsabilidade do povo e levar novamente para a prefeitura. Porque do jeito que está aí, não compensa. Ficar pagando taxa de iluminação pública no escuro. Oh, boniteza. 8h21. Deixa eu ver mais mensagem aqui. 3485-2041 é o nosso telefone. Você está acompanhando o programa de onde? É, eu sei o que atualmente significa estruturante. Outubro vem aí. Deveria estruturar desde o começo do governo municipal, estadual e federal. Deixa eu ver quem foi esse abençoado aqui que mandou essa mensagem. Eita, isso aqui é, isso é errado, você não tá não, velho. Errado você não tá não. Desse fato, desse jeito aí, estruturante, é porque o tubo tá vindo aí. É, errado você não tá. 8h22, deixa eu ver quem mais tá com a gente aqui no programa. Eu mandar um abraço para seu Ulisses, lá no Julião, que é nosso ouvinte assíduo, sempre acompanhando o programa. Ele que está com o rádio ligado nesse momento e acompanhando o jornal Primeira Hora, seu Café com Notícias, seu Ulisses, lá do Julião. Obrigado pela audiência de sempre, viu? Um forte abraço. 8h22, quem também está acompanhando a gente. Deixa eu mandar um abraço para Dona Cida de Alessi, lá na Serra João Alves 1. Sempre acompanhando e também aproveitar e abraçar toda a família nos ouvindo lá. Alô Braulio, Newton Leão também sempre nos ouve, obrigado pela audiência. Deixa eu ir em Malhada dar um abraço de Zé Castor de Malhada, também sempre acompanhando o programa com a gente. Você que gosta de assistir televisão, se lembra em 2000 quando chegou aí o avanço da televisão, aquelas novelas bacanas, Uga Uga, Laços de Família, Kubanacan, e você tinha aquele encontro marcado religiosamente com a TV. Começou 6 da tarde lá em Esplendor, começava com Esplendor, a novela das 6, né? A novela das 7 era Uga Uga e das 8 era das 8 era Laço de Família. E aí o pessoal já quem não tinha televisão ia para casa de quem tinha. Tanto é que tinha residência aí que reuniam mais de 20 pessoas, os vizinhos todos iam para assistir. Lá no Serra João Alves mesmo, a energia chegou no ano 2000, né? Essas televisões chegaram no ano 2000, e aí a gente ia assistir Uga Uga. Quando a energia teve uma chuva forte, né? Queimou a televisão, um bocado de aparelho de pessoas, inclusive lá em casa também queimou o aparelho de televisão. Naquele período as coisas tudo sem desenvolvimento, as condições financeiras bem devagar, e aí a gente ficou sem televisão. Aí ia todo mundo assistir na casa de Sebastião Nogueira. Deixa eu mandar um abraço pra Tião Nogueira, tia Levina, acompanhando o programa. Aí ia aquele monte de gente assistindo a casa de Tião Nogueira. É algo que fica marcado na memória de muita gente. Aí ficava uns dentro de casa, não cabia, outros iam pra janela, quando não cabia, outros iam pra porta. O importante é que estava assistindo. A TV era analógica, já estava chegando a TV colorida, né? Mas era o sinal analógico. As imagens às vezes chuviscava, mas o importante é que estava assistindo o índio Tatuapu. O importante é que você estava vendo Baldock aí pular na mata e correndo da polícia. 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Ô, David, como é que está o cenário nacional com relação ao combustível? Tem previsão de baixa? Rapaz, isso virou uma bagunça. Esse Estreito de Hormuz, que é o estreito mais famoso do mundo, ele continua com aquela esculhambação. Continua com aquela esculhambação de fecha e abre. É os Estados Unidos colocando bloqueio contra o Irã. O Irã coloca bloqueio contra diversos países do Ocidente. E a coisa segue desse jeito. A União renova a regularização de PIR de 1,86 milhões de condomínio no Corredor da Vitória. Disputa no PSD, Charles Fernandes e deixa eu ver quem é esse outro aqui. Internet aqui, não sei se é internet ou se o aparelho está um pouco lento, mas vamos buscando aqui essas informações. 8h27, programa daqui a pouquinho tem Mário Sérgio conduzindo o programa Bom Dia Pontal, levando muita informação. E lembrando que o ex-vereador Arles Diruta, ele continua apresentando melhoras, e se Deus abençoar que tudo continue evoluindo bem, não vai demorar para receber alta, viu? Tá melhorando bem, apesar dos ferimentos, a gravidade dos ferimentos, mas está evoluindo muito bem. União renova regularização de PIR. Nós prometemos uma pauta muito importante, que é do urânio. Você se lembra sobre essa extração de urânio? Essa extração de urânio aqui em Caetité, que muita gente já discutiu o risco para a saúde, né? A possibilidade de caso de câncer na região por conta dessa extração de urânio. Nós temos uma matéria que está aqui no Ministério Público Federal, que é uma recomendação. Deixa eu ver se tem a ver com esse assunto em si. Mas o Ministério Público do Estado da Bahia, deixa eu mudar a trilha, recomendou ao Instituto Brasileiro do Meio Ambiente e dos Recursos Naturais Renováveis, o IBAMA, que não renove a licença de operação da unidade de concentrado de urânio, a URA, localizado no município de Caetité, no sudoeste da Bahia. A medida visa a suspensão da renovação até que seja feita uma consulta prévia, livre e informada às comunidades quilombolas afetadas pelo empreendimento, que é URA Caetité, operado pelas Indústrias Nucleares do Brasil, INB. De acordo com o documento, ao menos 14 comunidades quilombolas, localizadas em um raio de até 20 quilômetros da unidade, nos municípios baianos de Caetité e Livramento de Nossa Senhora, nunca foram submetidas ao processo de consulta, apesar de o empreendimento estar em operação desde 1999. E de a conversão de 1069 da Organização Internacional do Trabalho está em vigor no Brasil desde 2004. Nunca foram atendidas essas pessoas. O Ministério Público Federal aponta que a norma da organização exige que povos tradicionais sejam consultados sempre que medidas administrativas, como o licenciamento ambiental de grandes empreendimentos, possam afetar diretamente os seus territórios e modos de vida. Abre aspas. O direito à consulta prévia não é uma mera formalidade, mas uma garantia fundamental para que as comunidades tradicionais elas decidam sobre os impactos em seu território. A ausência de titulação formal de terras não pode servir de pretexto para ignorar a voz dessas populações em processos de licenciamento tão sensíveis, fecha aspas, destacou o procurador da República Marcos André Carneiro Silva, titular do Ofício Estadual da Defesa das Populações Indígenas e Comunidades Tradicionais do Ministério Público Federal. O órgão ressalta ainda que a ausência de titulação definitiva dos territórios quilombolas não impede o direito à consulta. Segundo a recomendação, há pelo menos 13 procedimentos de regularização fundiária em tramitação no INCRA, envolvendo comunidades da região, alguns iniciados há mais de uma década. A renovação, ela exige nova análise. O Ministério Público Federal argumenta também que a renovação da licença não constitui um ato automático, pois envolve nova análise técnica e eventual imposição de condicionalidades ambientais e também sociais. Por isso, segundo o órgão, a renovação da autorização também exige a observância do direito à consulta das comunidades pertencentes que estão possivelmente afetadas. O documento lembra ainda que já existem tratativas entre o Ministério Público Federal e as INBs para a realização de um acordo extrajudicial voltado à implementação da consulta junto às comunidades quilombolas da área de influência direta do empreendimento. O IBAMA tem um prazo de 30 dias para informar o Ministério Público Federal se acatará a recomendação e quais providências serão adotadas para garantir o cumprimento da conversão de 169 da OIT. Significa isso, Porto. Significa que há décadas os órgãos, essa empresa, ela vem fazendo negligência com o direito daquela sociedade do entorno, que seria o direito de consulta, ouvir se de fato esse empreendimento, esse processamento, essa extração do urânio em Caetité, se não está afetando as localidades, se não está afetando aquelas pessoas, seja de forma na saúde, seja invadindo as propriedades, seja poluição de mananciais, ou seja, ser feita uma consulta que não estão olhando esse critério, que é lei, não estão olhando e mesmo assim renovando essa concessão. Então, o Ministério Público Federal, de parabéns por essa pedida. 8:33, você que acompanhou o programa, eu agradeço muito pela sua audiência. Sempre estamos por aqui apresentando e levando a informação para você. Deixa eu ver se tem mais mensagem aqui. Abraço para Isabel de Mucambo nos ouvindo. Bom dia. É verdade, aqui nas queimadas tá a mesma coisa. É questão de iluminação pública, viu? Mesma coisa. Então a gente precisa cobrar e precisa que o poder público escute e faça valer, né, a vontade do povo, que é ter iluminação pública, já que pagam por ela. 8h33, um abraço e obrigado pela sua audiência. A gente volta meio-dia. David Porto e Jota Pinheiro no programa Jornal da Pontal. Na sequência vem Mário Sérgio. Abraço e até lá.
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0: 8 horas 36 minutos, muito bom dia, estamos chegando.
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0: Olá, bom dia, Carinhanha, bom dia, Malhada, bom dia, Brasil. Estamos começando mais um Bom Dia Pontal. Hoje é quinta-feira, dia 21 de maio. Tá tudo bem por aí? A gente chega para trazer daqui a pouco previsões astrais para você acompanhar com a gente. A sua participação também, que é muito importante, tá bom? 3485-2041 para você pedir sua música, oferecer para quem você bem entender. E também a gente vai trazer para você... muita coisa legal nesta manhã de quinta-feira, 21 de maio. Tudo bem contigo? Hoje é dia mundial do Dia Internacional do Chá. E aí, você adora? Gosta de um chazinho? É bom? Legal? Então, pra descontrair, né? 8h37 na Pontal. A gente vai seguindo a programação da Pontal. Daqui a pouco atendo a sua participação. E também horóscopo do dia pra você de Áries, Touro, Gêmeos, Câncer, Leão e Virgem, Libra, Escorpião e Sagitário, Capricórnio, Aquário e Peixes. Daqui a pouco no Bom Dia Pontal. Bum!

0: Ponto FM Tarapontal, tá legal. Luan Santana, meio termo.
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0: Vamos lá para os nativos de Áries. Arianos, arianas nascidos de 21 do 3 a 20 do 4. Bom dia, Áries. É hora das previsões para esta quinta-feira, né? Quintou com novidades espetaculares e quem sai no lucro é você. A lua muda para o seu paraíso astral e troca likes com Netuno, anunciando um período perfeito para realizar sonhos. A sorte vai soprar para o seu lado e até uma grana extra pode chegar. Seu carisma e simpatia ficam a milhão e você vai destacar em qualquer lugar. No amor, prepara o coração, tá? Para grandes emoções que estão a caminho e o romance que sempre desejou, né? Pode cair no seu colo. A relação a dois pode ser alvo de tretas pela manhã, mas depois deslancha e o clima será de descontração e alegria. Palpites para hoje é o 19, 45 e 52. A cor do dia é cereja. Alô, Touro, nascidos de 21 do 4 a 20 do 5. Bom dia, taurinos. Bom dia, taurinas. O dia começa suave na nave com as vibes da Lua e Netuno que deixam o seu lado mais sensível, né? Intuitivo e carinhoso, sobretudo com os parentes. Você saberá instantemente o que fazer e não economizará atenção aos seus queridos. É hora de dar o seu melhor e mostrar o que sabe. Seus conhecimentos e experiências que acumulam vão contar pontos importantes e devem favorecer seu progresso. No amor, hoje o astral fica mais caseiro e o período será ideal para curtir o ninho de amor com o xodó. Se está na solteirice, rever algo. Rever alguém pode ser o gatilho para despertar suas emoções. Palpites para hoje é o 45, 54 e 52. A sua cor do dia é amarelo. Nativos, vamos lá para os nativos, né, de Gêmeos, nascidos de 21 do 5 a 20 do 6. Bom dia, Gêmeos. Hoje o cenário está redondinho para você ir atrás dos seus interesses e as coisas vão caminhar da maneira que planeja, tá? É hora de tirar proveito da sua inteligência, criatividade e da sua famosa comunicação para alcançar o que deseja. Pode se deparar com um ou outro perrenguinho na parte da manhã, mas depois tudo vai fluir do jeitinho que você espera. No amor, as promessas astrais também são fabulosas para a sua vida amorosa e não vai atrapalhar o seu pesqueiro na paquera. Com seu charme, boa lábia e simpatia, pode fisgar um peixão na pista. Diálogo aberto e grande companheirismo ao mozão. Palpites para hoje é o 30, 21 e 39. A sua cor do dia é amarelo. Daqui a pouco tem previsões para os nativos, né, de Câncer, Leão e Virgem. 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
0: 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Andreia Bijuterias. 8:51. Bom dia, Pontal. A gente segue trazendo mais músicas. Vamos juntos.

0: Ponto FM tá na ponta alta, legal, Clayton e Romário. Opa, cadê eu? Aqui no Bom Dia Pontal.
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0: A gente segue ao vivo trazendo mais músicas e daqui a pouquinho tem Pontal Notícias após o intervalo, tá? Eu vou trazer Pontal Notícias e após o intervalo tem mais sucesso pra você. Não sai daí, ó.

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2: Estamos de volta, é hora do Pontal Notícias, a primeira edição. Dino dá prazo para a Câmara explicar viagem internacional de Mário Frias. A reportagem é de Daniela Longuinho.
3: O ministro Flávio Dino, do Supremo Tribunal Federal, deu prazo de 48 horas para a Câmara dos Deputados dar explicações sobre a viagem do deputado Mário Frias, do PL de São Paulo, ao Bahrein e aos Estados Unidos. A decisão do ministro foi assinada nesta quarta-feira, após um oficial de justiça não conseguir notificar o deputado para prestar esclarecimentos sobre o envio de emendas parlamentares para uma ONG, organização não governamental, ligada a produtora responsável pelas gravações da cinebiografia do ex-presidente Jair Bolsonaro. O servidor da corte já teria tentado 5 contatos com Frias e seu gabinete. Na quarta-feira da semana passada, a secretária do parlamentar disse que ele estava em uma missão internacional sem previsão de retorno. Na segunda-feira, o oficial de justiça esteve no endereço do deputado em Brasília, mas o porteiro do edifício informou que Frias não mora no local há 2 anos. Nessa terça-feira, em entrevista ao SBT News, Frias disse que esteve no Bahrein na semana passada para propor investimentos no Brasil e agora está nos Estados Unidos, onde busca investimento em segurança pública. O deputado afirmou que já tem passagem de volta ao país. Em suas palavras, tenho passagem de volta para o Brasil, tenho uma filha de 14 anos no Brasil, a minha esposa está no Brasil, não devo nada e estou pronto para prestar contas. Apontado como produtor executivo do filme, Frias é alvo de uma apuração preliminar no STF sobre o suposto desvio de finalidade na destinação de R$2 milhões ao Instituto Conhecer Brasil, entidade ligada à produtora Go Up Entertainment, responsável pelas gravações do filme Dark Horse. O caso chegou ao STF por meio de uma representação assinada pela deputada Tabata Amaral, do PSB de São Paulo. Com informações da Agência Brasil, da Rádio Nacional em Brasília, Daniela Longuinho.
2: Ok, obrigado Daniela pelas informações. Daqui a pouquinho traremos mais edição do Pontal Notícias.
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1: Vamos dar previsões para Câncer, nascidos de 21 do 6 a 21 do 7. Bom dia, cancerianos. Bom dia, cancerianas. Quintou com ótimas energias para os seus interesses financeiros e hoje a prosperidade pode bater à sua porta. Você deve batalhar com garra pelo que quer e tem mais é que ir à luta. Isso porque quanto mais se empenhar, maiores serão as chances de ver a cor do dinheiro. As responsabilidades e os deveres não são poucos, tá? Mas procure se equilibrar e não exija demais do seu corpo no período da manhã. No amor, o astral vai ficar mais favorável para os contatinhos e a relação amorosa nas primeiras horas da manhã e à noite, quando pode ter gratas surpresas com alguém influente e mais experiente, a coisa muda. Palpites 15-06-24. A sua cor do dia é marrom. Nativos de Leão, nascidos de 22 do 7 a 22 do 8. Bom dia, leoninos. Bom dia, leoninas. Torcendo por good news? Então toma e esbalda, porque hoje não vai faltar notícia boa. A lua desembarca em seu signo e promete um período de alta produtividade na vida profissional. Os contatos vão fluir, que é uma beleza, e surpresas deliciosas podem rolar ao longo do dia. No amor, você vai quintar com ótimas vibes e pode se ligar em alguém que combina sempre contigo. Atração forte com crush de outro lugar ou de mais idade não está descartada à noite, mas procure ter mais diplomacia com o xodó na parte da manhã. Palpites do dia é o 46, 48 e 39. A sua cor do dia é amarelo ouro. Alô, Virgem, nascidos de 23 do 8 a 22 do 9. Bom dia, Virgem. Você vai quintar com a lua no seu inferno astral, mas pode relaxar, porque se essa posição não ajuda muito, também não vai atrapalhar. Ela traz bons aspectos com vários planetas e garante que pode farejar oportunidades. Tá aí um assunto prioritário para o seu signo e hoje tem mais é que esforçar com os cuidados, né, com o seu organismo. No amor, o convívio com o love pode ficar em segundo plano durante o dia, mas vai ganhar ares mais vibrantes à noite. Os momentos íntimos serão os pontos altos. Palpites 15, 24 e 40. A sua cor do dia é preto. 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E aí você vai usar o seu 9 mistura líquido. 9 horas mais 24 minutos aqui no Bom Dia Pontal, a gente prossegue ao vivo.
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1: Tá chegando o som legal da Mariah Carey, Please the Song, aqui no seu Bom Dia Pontal.

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1: Vamos lá, estamos de volta. Previsões, né? Agora é previsões. Já é previsões para Libra. Vamos lá para Libra.
0: Confira as previsões para Libra, Escorpião e Sagitário.
1: Agora sim, librianos e librianas, nascidos de 23 do 9 a 22 do 10. Bom dia, Libra. Se depender do céu, você vai quintar esbanjando habilidades para interagir e socializar. Saberá puxar assunto com quem estiver por perto e dará um show de carisma e simpatia nos contatos e conversas. Hoje, o espírito de colaboração vai aumentar e aliados importantes podem ser conquistados no serviço. No amor, Lua e Plutão abrem o dia na maior harmonia e prometem um período especial nos assuntos do coração. Amor e amizade vão caminhar de mãos dadas e um ideal que acalenta, né, pode se tornar realidade. Romance repleto de sintonia. Os palpites do dia é o 61, 47 e 38. A sua cor é rosa. Escorpião, nascidos de 23 do 10 a 21 do 11. Bom dia, Escorpião. Vamos lá. Ambição, criatividade e vontade de vencer serão seus trunfos nesta quinta e você tem tudo para lacrar e lucrar. Diferenças e divergências podem se acentuar pela manhã e convém escolher bem as palavras para não entrar em roda de colisão com os parentes. No amor, hoje vai chamar mais atenção na pista e a sua popularidade tende a aumentar. Não deve faltar contatinho novo querendo aproximação e pegação. Na união, planos a dois ganham impulso e podem decolar agora. Palpites de hoje, 39, 03 e 54. A sua cor do dia é magenta. Vamos lá para os nativos de Sagitário, nascidos de 22 do 11 a 21 do 12. Bom dia, sagitarianos, bom dia, sagitarianas. A lua passa a brilhar em Leão e troca likes com os astros, anunciando um período perfeito para você dar um up na vida e ir atrás do que quer. Projetos que adiou por falta de oportunidade ganham impulso e os caminhos se abrem para começar algo que sempre desejou. Se pensa em fazer treinamento, trocar de emprego ou abrir o próprio negócio, aproveite a maré, né, que está sortuda e siga seus instintos. No amor, boas novas estão previstas na pista e a chance de conhecer alguém que pode ser a capa do seu celular. No romance, a sintonia total é... e você deve se sentir nos braços de sua alma gêmea. Palpites 13, 58, 59. Palpites para hoje, né? E a sua cor de hoje é violeta. 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
1: Deixa eu mandar um bom dia pra Edith, lá em Morrinhos. Yuyu, tá ligadinha, curtindo o Bom Dia Pontal. Alô, Edith. A Solange, na Fazenda Marinho, em Juvenil, também acompanhando a gente. Muito bom dia. Jéssica, né, conselheira tutelar lá em Juvenilha. Muito bom dia pra você. Obrigado pela audiência, pela sua companhia. Vamos juntos na melhor. 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
0: Vamos lá fechar as previsões aos nativos de Capricórnio, Aquário e Peixes. Capricornianos, nascidos de 22 do 12 a 20 do 1, sua percepção, esperteza e sagacidade, né, se fortalecem e será mais fácil tomar decisões ao tratar de assuntos profissionais ou financeiros. Pode resolver pendências e colocar um ponto final em questões que vêm se arrasando. Aliás, que vem se arrastando. Só controle melhor os gastos pela manhã. Lua e Netuno espalham vibes positivas em seu lar e deixam seu jeito mais atencioso. Tudo indica que você não vai economizar carinho e dedicação ao seu pessoal, tá? E no período será ideal para se aproximar mais dos parentes e aprofundar nos laços de afeto. No amor, hoje o coração capricorniano deve ficar mais exigente e não vai contentar com pouco. Rolinhos e paqueras despretensiosas podem até aparecer, mas você vai querer mais da paixão. A 2, astral caliente e envolvente com love. Palpite é o 12, 46 e 19. A sua cor do dia é dourado. Vamos lá para os nativos de Aquário, nascidos de 21 do 1 a 19 do 2. Bom dia, aquarianos, bom dia, aquarianas. Você vai quintar com excelentes estímulos dos astros e esbanjará traquejo para lidar com os outros. Seus talentos e o seu dom para conciliar interesses vão brilhar. E além de se destacar mais em grupos e equipes, a chance de negociar aumento salarial. Hoje a Lua muda de signo e cenário, realçando sua habilidade para interagir e se relacionar. Você saberá atender às expectativas alheias sem deixar seus próprios anseios de lado. No amor, preste atenção, no romance pode exigir mais jogo de cintura pela manhã, mas depois vai ganhar proteção extra e ficará blindado. Tarde animada nos contatinhos e com promessas de união. Um lance recente pode dar um passo mais sério à noite. Palpites é o 13, 22 e 32. A sua cor do dia é azul esverdeado. Nativos de Peixes. Alô, piscianos, alô, piscianas, nascidos de 20 do 2 a 20 do 3. Bom dia, piscianos. Bom dia, piscianas. Hoje você vai começar o dia pensando nos boletos e nas responsabilidades. Mas não esquente, porque as estrelas vão jogar no seu time e garantem que não vai faltar disposição nem habilidade para dar conta do recado e melhorar os gastos. Aliás, melhorar os ganhos. A Lua deve influenciar bastante em sua energia física e mental a partir de hoje e a quinta já vai raiar benéfica para o seu bem-estar, tá? O dia, no amor, promete ser rotineiro no romance, mas a noite promete bons momentos e você terá mais cumplicidade e maturidade com o xodó. Se está free, alguém que conhece pode mexer com seus desejos e tudo indica que a atração será recíproca. Os números da sorte é o 47, 56 e 11. A sua cor do dia é cinza.
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0: 10 horas pontualmente, previsões astrais. Amanhã tem mais, né? A partir das 8h30 aqui no Bom Dia Pontal. A gente vai juntos na melhor.
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0: 10 e 1.
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2: Estamos de volta, é hora do Pontal Notícias, a segunda edição. Quase 500.000 de professores atingem desempenho necessário na PND. A reportagem.
3: Quase 500.000 de novos professores atingiram o padrão de desempenho necessário na PND, a Prova Nacional Docente 2025. A informação foi divulgada nesta quarta-feira pelo MEC, o Ministério da Educação. O saldo da primeira edição do exame mostrou que 65% dos 760 mil participantes da PND alcançaram o nível de proficiência, ou seja, de conhecimento adequado. O exame funciona agora como um padrão nacional para estados e municípios selecionarem seus profissionais. Os resultados mostram realidades bem diferentes dependendo da

0: resultados da PND, foram divulgados também os dados do ENAD Licenciaturas, que avalia ainda os cursos e as instituições de ensino superior. E os resultados mostram distância clara de desempenho. As universidades públicas municipais lideram com índice de proficiência de 79%. As públicas federais e estaduais vêm na sequência com 76% e 73%, respectivamente, seguidas das comunitárias, com 70%. Na outra ponta, as faculdades privadas, com e sem fins lucrativos, registraram índices de proficiência na casa dos 46%. Existem ainda diferenças quanto à modalidade. Enquanto no ensino presencial, 70% dos alunos foram proficientes, no ensino à distância, o índice não chegou a 50%. No total, quase 57% dos mais de 4.500 cursos avaliados tiveram notas satisfatórias no ENAD 2025, que avaliou 17 licenciaturas pelo país. Os cursos que tiveram desempenho insuficiente perdem o direito à renovação automática de reconhecimento junto ao MEC e passam a ser monitorados. Da Rádio Nacional em Brasília, Oussama El Ghauri.
1: Ok, obrigado, Oussama, pelas informações.
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1: Vamos seguindo. Agora são 10 horas, 10 minutos, tudo igual aqui no Bom Dia Pontal. 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
1: Muito bem, deixa eu mandar um abraço aqui, gente, pra a Lucinha, né? Lá em Yuyu. Lucinha e também a Eriana Dailma, lá curtindo o nosso Bom Dia Pontal. Obrigado pela audiência de vocês, tá? Obrigado pela companhia. Vamos seguindo, deixa eu trazer mais sucessos aqui no Bom Dia Pontal.
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0: Ponto FM tá na Pontal, tá legal, tá aí pra vocês. Henrique Gabriel, 50 guardanapos, aqui no Bom Dia Pontal. 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Beira Rio Supermercado, você merece o melhor. 10h24 aqui na Pontal, a gente traz mais músicas. Daqui a pouquinho atendo a sua participação, né? O Maurício da Sudene tá ligadinho no Bom Dia Pontal, né? Tá ligadinho no Bom Dia Pontal. Quer ouvir o som do Pablo? Valeu, Maurício. Obrigado pela companhia, pela audiência. Por aqui, vamos tocando.
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2: Hora certa, agora são 10 horas mais 38 minutos. Gente, estamos de volta. 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Bora lá, deixa eu trazer participação aqui no WhatsApp da Pontal. Coloca mais uma, vamos lá.
3: Bom dia, Mário Sérgio. Aqui é o Andrezinho Bonitinho.
2: Oi, Andrezinho.
3: Ei, Mário, quer mandar alô pra Marivone, pra Madalena. Eu quero mandar também pra Imolaí, pra Olho, pra Bolão, pra Chiquinho. Quero mandar também pra Marilene Santos, pra o povo que gosta de mim, né? E quer também avisar que hoje é a missa de Joaquim Ferreira dos Santos na igreja de São José de Carinho, 7 horas da noite. Quem puder ir, viu? Tá todos convidados. E coloca a música, Maria passando na frente.
2: Ok, valeu, Andrezinho. Tem mais participação?
4: Bom dia, Mário.
2: Bom dia.
4: Sabe qual é o chazinho que eu mais gosto?
2: Fala aí.
4: Cidreira.
2: Cidreira, é, né? A cidreira.
4: E eu ofereço aí um louvor, né? O próximo que você for passar aí. A todos os ouvintes, a minha família. E eu vou deixar o louvor em sua dispensação. Eu ofereço para a Páscoa. Saudade, Páscoa, de você, minha linda. Curte suas férias, descansa. E volta cheia de adrenalina.
2: Eita!
4: Para nós. Valeu.
2: Muito bem, valeu. Aida, ligadinha.
5: Oi,
2: no Sul da Pontal.
5: Bom dia. Meu nome é Crislane,
2: oi, Fábio Crislane.
5: São Francisco. Gostaria de pedir uma música com Matheus e Cauã. Oferecer para meu esposo Carlinhos, meus filhos João Luca, Laís Davi, minha irmã Tuca, meu cunhado Jó, minha irmã Alane, para Anaí das Casinhas, os filhos dela, para Chiquinho, para Gui, para Dona Maria e família, João Paulo, Ana Luísa, para minha amiga Marilene Santos, família, para minha amiga Isaura em família, para minha tia Bia em família, para minha tia Cristiana em família, para minha prima Merim em família, para minha prima Alcilene em família, para minha prima Fabiana em família, para minha amiga Auricela em família, para minha amiga Dulce em família, para minha comadre em família, para minha amiga Dona Dalcinha em família, para minha amiga Socorro em família, para Sandro Vaqueiro em família.
2: Sim.
5: Para todos os meus sobrinhos, para todos na escuta. E para você, tá na Pontal, tá legal. Tô aqui na escuta sempre, todos os dias.
2: Valeu, Crislane, do bairro São Francisco. Tá ouvindo a gente, obrigado pela companhia, né? Bete de Palmas de Monte Alto, ela tá ligada e quer curtir o som do Amado Batista Folha Seca, oferecendo para Felipe, a sua esposa Lenice, a filha Laiane, todos da Fazenda Livramento, para a Rayane no Mel de Abelha e para todos aqui da rádio. Valeu, Beth. Obrigado pela audiência, pela companhia, tá?
6: Sueli Bangavé aí.
2: Oi, Sueli, bom dia.
6: Tudo bem com você?
2: Tudo jóia, e você?
6: Agora tá bom, né? Nós estamos juntos.
2: Ó!
6: Todo dia é bom demais, né?
2: Bacana, só na paz.
6: Espero que você passe uma música pra mim com o Amado Batista. Qualquer uma se tiver na programação, eu ofereço pra você, pra minha mãe Dominga, pra Thaís, pra João Neto, pra Luciano, que tá da Pontal, legal, pra Claudio Mato, pra Lucimar, tá da Pontal, legal, tenha um ótimo dia.
2: Valeu, Sueli de Manga Velha, ligadinha. Alô, Lena do Bolo, lá em Andotiba, Minas Gerais, também ouvindo a gente. Muito obrigado pela audiência. Um abraço, Lena, tá? A Maristela, também lá em Andotiba. A Elisete, ouvindo a gente. Um abração bem grande pra vocês. 10h43.

Pontal, tá aí pra você, Luan Santana Ilha, aqui no Bom Dia Pontal. 10h54, Floricultura Rio das Flores, tá? 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Essa sim é a melhor. 10h55 aqui na Pontal, a gente prossegue.

0: Pontal, tá aí pra você, Eduardo Costa. Olha ela aí, aqui no Bom Dia Pontal. 10h58, a gente tá juntos até o meio-dia, tá? Numa só estação. 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
0: É isso aí. Gente, 11 horas mais 3 minutos, tá? Tá aí, Vita Quality, né? Vita Quality é o nome que chegou pra ficar.
1: Justamente. Paulo. Mário, obrigado pela oportunidade. Obrigado a todos vocês que estão nos ouvindo aí. Tenham um excelente dia e uma ótima saúde pra todos vocês.
0: Certinho, 11 horas 3 minutos, intervalo chegando. Daqui a pouco tem mais músicas pra você. Eu volto já.
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0: STJ investiga tentativa de manipulação de IA para fraudar processos. A reportagem...
1: O Superior Tribunal de Justiça abriu investigação para apurar o uso de comandos de inteligência artificial, conhecidos como prompts, para tentar manipular o sistema de IA do tribunal. A suspeita é de que as tentativas de fraude no STJ Logos, sistema de IA generativa, tenham sido cometidas por advogados e escritórios de advocacia. Para investigar o caso, foram abertos um inquérito policial e um procedimento administrativo interno por determinação do presidente do STJ, ministro Herman Benjamin. A medida foi tomada após técnicos da corte identificar a entrada de petições com prompt injection, uma técnica usada para enganar modelos de IA. Isso acontece quando o usuário tenta inserir instruções maliciosas no meio de uma petição ou um recurso para forçar o sistema a ignorar regras de análise e assim favorecer uma das partes do processo. O ministro Herman Benjamin afirmou que a STJ Logos foi desenvolvido com comandos específicos que impedem esse tipo de artimanha. Segundo ele, o tribunal agora está mapeando todas as tentativas de fraude para apurar as responsabilidades e punir os envolvidos. Da Rádio Nacional em Brasília, Renato Ribeiro.
0: Ok, obrigado Renato pelas informações. A gente vai acompanhar mais notícias da tarde no Boa Tarde Pontal.
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0: 11 horas mais 11 minutos, tudo igual. 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
4: Bom dia, Mário Sérgio.
0: Bom dia.
4: Tá falando a Graciane. Mário Sérgio, eu quero te pedir uma música de Amado Batista, Secretária.
0: Secretária. Só pra poder curtir. Eu acho que eu não tenho essa música aqui.
4: Passa mesmo, Mário Sérgio, que eu te pedi aquele dia, você não passou. Mas
0: eu
4: você
0: não
4: passou
0: tenho,
4: hoje.
0: Infelizmente, tá?
4: Tá na Pontal, tá legal, tá mais que sensacional.
0: Eu não tenho essa música do Amado Batista, Secretária, 11:13, aqui no Bom Dia Pontal. Vamos lá, tem mais participação?
5: Bom dia, Mauro Sérgio.
0: Bom dia.
5: Do município Marada. Ei, Mauro Sérgio, passa uma música pra nós. Passa uma música pra nós aí, moço. Feliz pra mocinha, né? Subir lá no Caiuba. Pra todas que gostarem da música. E a música eu quero de Trio Parada Dura. Ei, fala pra Ronaldo que sorteia pra nós mistura, moça. Que grande remédio, bom demais.
0: Ah,
5: esse é um remédio bom, nós mistura aquele líquido lá. Eu dei muito bem com ele. Deus quiser, eu vou comprar mais dele pra me beber. Muito bom, viu, Mauro Sérgio? Primeiramente, Deus do céu, que dá a nós vida e saúde. E segundo, esse remédio dele aí, viu? Pensa num remédio bom. Esse que ele vende aí, né? Agora esse que de porta em porta não presta, não.
0: Agora ai, esse
5: remédio,
0: meu Deus,
5: moço, é um remédio de tanto. E eu falei isso pra você também. Fala pra ele que sorteio pra nós, moço. Tá na...

0: Tassiana. Quietinho.
1: Tassiana tá de férias.
2: Tassiana tá descansando, né, Mauro?
1: Tá descansando, né, gente?
2: Isso aí, Tassiana Guerreira.
1: Tem que descansar
2: aí
1: um pouquinho.
2: Bota pipoca na hora que chega na raida. Cada gaitada, menina. Tá na pontal, tá legal.
1: Valeu.
2: Tchau, Marcelo.
1: Um abraço pra você, tá? Valeu. Bom dia, Mário Sérgio. Vou estar enviando para Dr. Ronaldo, tá bom? O seu depoimento aí sobre o Nova Mistura. Bom dia, Mário Sérgio. Tudo bem? Estou ligadinha na Pontal. Gostaria de ouvir Zé Felipe. Predinha. Predinha? Acho que é isso mesmo. Só para curtir mesmo, tá? Um abraço. Desejo um excelente dia, Luzia, né? Luzia do Julião. Luzia, abraço para você, tá? Luzia, né? Foi minha ex-colega de escola. Que bacana. Forte abraço para você.
3: Bom dia, Mário Sérgio.
1: Bom dia.
3: Como é que tá? Treino bonito. Como é que você está aí da rádio?
1: Tá.
3: Passa uma música aí pra nós, Mário Sérgio. Pra Francisca aqui, o Adep. Você pode entrar em contato. Todo o pessoal do Áudio Bonito. E pra vocês aí da rádio. Tá na Pontal, tá legal. É Iraildes Pereira Boy.
1: Iraildes, tá tudo bem, Iraildes? Bom dia pra você, tá? 11h16, gente, daqui a pouco eu vou ver se eu consigo aqui a música da... Me pediram aqui, né? Secretária. Foi a Gracilene. Vamos ver com a secretária aqui da Pontal. Vai conseguir. Pronto. Aqui é positivo, viu, gente? Aqui o negócio é positivo. Bom dia, Mário Sérgio. Passa aí uma música. Ofereço pra minha sogra no Yuyu. O nome dela é Esmeralda, tá? A música é do Guilherme Silva. Aí é o Ney de Julião. Tudo bem, Ney? Bom dia pra você. Daqui a pouquinho a gente toca, tá bom? Tocamos já, já. Tocaremos já, já. Vamos lá, tem mais participação.
4: Olá.
1: Olá.
4: Bom dia, Mário. Tudo bem, Mário? Comigo tudo bem. Quem tá falando aqui é Rosenildo, aqui da Fazenda Lagoa de Julho. Se você puder, eu quero que você passe uma música pra mim com Roxette. Emissões. Quero oferecer pra minha mãe Raimunda, meu pai Raimundo, pra meus vizinhos aí em Carinhana, na WM Motos, pra Carlinhos, Gilmar e Wagner. Manda um alô pra eles aí, Mário. Eles sempre estão na escuta aí do Bom Dia Pontal.
1: Alôzão, né?
4: Quero oferecer pra Wagner, você, né? Pra Cris, pra Cristina, pra Ingrid, Tassiana e todos os ouvintes da Pontal. Tá na Pontal, tá legal.
1: Ok, abração pra vocês aí, tá? Na DW Motos. Todo mundo ouvindo a gente, muito bom dia. Tá? Gente boa, né? Gente boa, os rapazes lá. Bom dia, Mário Sérgio. Gostaria de ouvir Toque 10. Eu quero oferecer para os meus filhos João Vitor e Maria Eduarda, também a Melissa, né? Aqui no Jacaré, Maísa do Jacaré. Tudo bem, Maísa? Tá? Essa semana encontrei o pessoal do Jacaré, lá no município, lá em Malhada, né? No distrito Julião. Gente, que bacana, né? Um abraço para todos vocês, tá? Foi um prazer, tá bom? Um prazer muito grande, ok? Eu prometi fazer uma visita lá na comunidade do Jacaré e,
5: oi,
1: se Deus quiser, irei.
5: Bom
1: oi.
5: Bom dia.
1: Bom dia.
5: Aqui é Yuri de Canabrava. Quero oferecer uma música para uma pessoa muito especial na minha vida. A música é com Guilherme Silva, Gabriela. Tá na Pontal, tá legal.
1: Certo, então. Valeu. Deixa eu trazer mais um áudio e a gente já toca música. Marilene Santos na área, coloca aí.
6: Acorda, carinhanha!
1: Ela já entra com tudo.
6: Acorda, carinhanha, chegou a hora de despertar.
1: Eita.
6: Porque o mundo está pegando fogo, está complicado pra nós trabalhar. Gente, a música que eu juntei. Oi, Mário, bom dia. Bom dia, Tassi, sua linda.
1: Ai,
6: eu
1: Deus.
6: Sou a Marilene Santos. Oi, Elivânia. Bom dia, minha princesa. Bom dia pra Crislane. O Jair, Tassi, da Bia, da Rua da Pista 3. Bom dia, Andrezinho, bonitinho de Carinhanha. Obrigada pelo alô,
1: convidar ela pra ser
6: amiguinho.
1: Nossa candidata a deputada.
6: Oi, Edinalva do São Francisco. Edinalva também do Alto da Colina. Bom dia, meu povão querido. A Maria Helena, a Neuza, a Doriana, na Genoveva, aqui em Cariranha. Bom dia, meus amores, pra você, Mário, e esse povão maravilhoso da Pontal FM.
1: Valeu, Marilene Santos. Ela tem um astral 10. Valeu, Marilene. Forte abraço pra você, tá? Obrigado pela companhia, tá? Seja sempre extrovertida assim, tá bom? Isso é bom demais. 11:19 aqui no Bom Dia Pontal.

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1: Hora certa, agora são 11:39, 11:39 aqui na Pontal. A gente tá juntos, né, na melhor. 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
3: Bom dia, Mário Sérgio, que é Elivânia do Bairro São Francisco.
1: Oi, Elivânia, bom dia.
3: Todos meus vizinhos estão aqui ligadinhos, te ouvindo, para através do meu som, para Rosenil da Lagoa de Julho e família, para João Rocha Patinho do Bairro São Francisco, para todos do Bairro São Francisco, para Alegria, para Cleuzinha da Barrinha, para Cesar da Barrinha, para minha sogra Ana, para meu esposo Eugênio, meus filhos Eloísa, Raquel e o Jonathan, e para todos que estiverem ligados na Pontal, Mário Sérgio. Mário Sérgio, passa uma música para nós, Júlio Nascimento, Edinalva, e vai para Marilene, né, Mário? Também, para Lena do Bolo e para Edinalva do Alto da Colina, Josa, mãe dela, e Cheiroso. É, passa para nós aí, Edinalva, para nós, Júlio Nascimento, por favor.
1: Júlio Nascimento.
3: Tá na Pontal, tá legal, tenha um bom dia.
1: Bom, ok, muito bom dia, tá bom, Elivânia? Obrigado pela audiência.
4: Bom dia, Mara. Aqui é Marleide da Casa Armada.
1: Marleide?
4: Um alô para todos aqui da Casa Armada. Meu pai, Miguel, Madalena. Meu filho, meu neto. Ricardo, irmão meu aqui. E passa para nós da música de Leandro Silveira e para você.
1: Valeu. Abração para vocês, tá? Eu toquei já o Guilherme Silva, né, gente? Beleza. Muito bem. Ainda aqui o... Bom dia, Mário Sérgio, tudo bem? Aqui é Carlinhos, do bairro São Francisco, tá? Gostaria de ouvir Amada Edilson e oferecer para minha esposa Crislane, para quem mais ele oferece. Ele tá oferecendo para seus filhos, João Lucas, Laísa e Davi, para sua filha Deia, para Maurício, Ana Maria e para todos que estiverem na escuta da Pontal neste momento. Valeu, abração, tá bom, Carlinhos? Obrigado pela companhia, pela audiência. Bora! Tem áudio aqui do Idelmar. Idelmar tava sumido, hein? Idelmar, onde é que você tava? Você tava lá conversando com Donald Trump, foi?
5: Mário Sérgio, bom dia aos ouvintes da Rádio Pontal. Mário, com a música Mulheres Perdidas. Gostaria de pedir pro meu Flávio, pro meu Sérgio, o Maurício, o André Rom, a prima Lourdes, cachorro, a mãe Mira, o meu Cezinho, o Valto, o Manoel, a prima Noiu, a Vini Carinha, a prima Vini Carinha, a Madina de Cambrava. Manda com massa pra mim, pra você, pra Cris e pra Cristina. Tá na Pontal, isso tá legal, Mário.
1: Valeu, Idelmar, obrigado pela audiência. Gente, eu vou atendendo aqui as participações. Não sei se dá tempo de tocar todas as músicas, tá? Mas vamos lá.
6: Bom dia, Mauro Sérgio.
1: Bom dia.
6: Maldito Senador Canedo, Goiânia e Goiás. Manda modona aí pra Bia lá na manga.
1: Eita.
6: Ela que eu vi é Amado Batista, Folha Seca. Tá bom? Pra Tia Cida, pra Tijó, lá na Juvenilha, de Pretinho. Pra todos meus tios, meus parentes de tias que tem aí, tá? Nas Grovilhas 6, Grovilha 9. Tá bom?
1: Muito bem.
6: Manda pra Chuchu também. Lá na linha do Cobi. Um abraço, meu amigo.
1: Valeu, muito bom dia. É, o pessoal de Goiás também ouvindo a gente, que bacana.
7: Oi, tudo bem? Quem tudo fala bem? É Vera de Porto Alto.
1: Oi, Vera.
7: Mário Sérgio, passa pra mim aquela música de Amado Batista, bem morena. Conferência pra vocês da rádio,
1: vem, minha filhinha morena,
7: da
1: Enca,
7: tá na Goiânia, que vem trabalhar aplicativo, minha esposa Eduardo aqui no Pouso Alto. Minha mãe Francilene, meu pai Geraldo, minha cunhada Zanha, meu irmão Cidel, sempre também que tá aqui.
1: Gosta. Tá.
7: Pra todos os ouvintes aqui de Pouso Alto. Por isso, pra todos os amigos que falo sempre, as amigas, né? Pra todos que eu falo sempre. E um bom dia. Está na Pontal, está legal.
1: Valeu, Vera de Pouso Alto. Deixa eu atender aqui a penúltima participação de hoje.
8: Bom dia, Mário.
1: Tudo bom
8: bem?
1: Dia. Tudo bem. E você?
8: Queria seguir a próxima música para minha família e todos da rádio. Para Tassiana, que tá de férias, né?
1: Para
8: todos vocês da rádio, para você, para minha família. Para Cleuzinha, para Madrinha Santos, para minha mãe Nara Rosa, meu irmão. Minha irmã heroína no Santa Helena e, enfim, para todos, toda a minha família e todos aqui de Barrinha. Tá na Pontal, tá legal.
1: Ok, muito bem. Deixa eu atender mais um aqui, gente. Bom dia, Mário Sérgio. Manda um abraço aí para todos da Pingueira, da Agrovila 23, Barrinha também. Raimunda de Barrinha. Tudo bem, Raimunda? Vamos lá, atender a última participação de hoje.
9: Bom dia, Mário Sérgio.
1: Bom dia.
9: Tá falando a Lúcia de Sertãozinho. Tudo
1: Oi,
9: bem
1: Lúcia.
9: Com você?
1: Seja bem-vinda.
9: Tudo bem? Quero pedir a música de Leonardo Talismã. Quero oferecer para minha mãe, Dona Irena da Serra de Justino, que é sua ouvinte, que tá te ouvindo.
1: Oi, Dona Irena.
9: Ofereço
1: um
9: para ela e todos
1: tá
9: os meus familiares aí da Cana Brava Malhada. Um abraço.
1: Valeu, Lúcia, lá de Sertãozinho, São Paulo, né? Tá frio por aí, né, Lúcia? Tá muito frio. 11h44. Vamos curtir música. Eu tô devendo aqui a música do Matheus e Cauã. Vamos ouvir. É, quem me pediu foi a Crislane, né? Matheus e Cauã. Vamos curtir.
10: Eu não me arrependo, mas eu não recomendo, viu, gente?

0: que você tinha ido viajar. Pensava que não ia voltar, meu Deus do céu. Foi importante voltar, gente. Peguei você.
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0: Ponto FM tá na ponta alta, legal. Amaro Batista, Vem Morena. Você curtiu ainda Júlio Nascimento de Nalva. E no começo, Matheus e Cauã, Não Recomendo.
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0: 11 horas mais 54 minutos, já na reta final, chegando ao finalzinho do nosso Bom Dia Pontal de hoje, tá? Agradeço a sua companhia, a sua participação. Daqui a pouquinho tem muitas informações no Jornal da Pontal com Jota Pinheiro e David Porto, tá bom? Pra você acompanhar.
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0: Aproveite o seu dia. Aproveite o seu dia com certeza de que cada amanhecer é uma página em branco pronta para ser escrita. Que esse otimismo que você está vivendo agora seja o seu guia e que você encontre motivos para sorrir até nas pequenas coisas. Vá em frente. Faça hoje valer a pena. Que esse dia seja iluminado, cheio de novas oportunidades. Lembre-se de valorizar os detalhes, pois a verdadeira riqueza está na qualidade e na leveza de cada momento. Respire fundo. Acredite no seu potencial e aproveite a jornada de hoje ao máximo. Que seu coração esteja tão leve quanto o vento e a sua alma também tão radiante quanto o sol. Que a positividade seja seu combustível. Que o amor guie cada passo que você der. E, ultimamente, que o otimismo seja seu companheiro hoje e sempre, trazendo alegria e cada passo, a cada passo para você, tá? Pense nisso. Uma excelente quinta-feira. Amanhã tem mais a partir das 8h30. Valeu, gente. Um forte abraço para você. Uma excelente quinta-feira. E a última de hoje, quem pediu pra gente foi a Lúcia, lá de Sertãozinho, São Paulo, né? Ligadinha no Bom Dia Pontal. Valeu, Lúcia. Forte abraço pra você e a todos que acompanharam o Bom Dia Pontal até neste momento. Valeu, gente. Tchau, tchau. Fique com Deus.
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0: Começamos agora a Jornal da Pontal. Alô, minha gente. Vamos chegando. Vamos se preparar aí para a hora do almoço. Vai almoçando aí que eu vou trabalhando de cá. A gente vai proseando nesse horário do almoço. Você que está a caminho de sua casa, vai chegando aí, vai chegando. Abrindo o portão, abrindo as cancelas. Isso. Vamos lá, vamos começar, né? Chegando da escola também, muito bem, isso aí. Aluno nota 10. Só hoje foi quente. É, o solzão tá aí mesmo. Vamos lá, minha gente, muito boa tarde, 12:05. Eu sou o Jota Pinheiro, Jornal da Pontal, começando pela sua rádio Carinhanhense Limitada, que você conhece como Rádio Pontal FM. Estamos em Carinhanhas, margens do Rio São Francisco, para todo o Brasil. Você acompanha a gente pelo site da rádio, pontalfm.com, pelo aplicativo da rádio, ou você acompanha pela sintonia 91.5. Vamos juntos, vamos juntos. David Porto já está chegando por aqui também. Olha, a Polícia Civil prende duas pessoas por exploração sexual de adolescente durante operação em Uiú. Mais um caso envolvendo exploração sexual de adolescente na região, e a Polícia Civil dando respostas. Daqui a pouco também, júri absolve réu acusado de tentativa de homicídio em Carinhanha e desclassifica o crime para resistência qualificada. E daqui a pouco, informações também sobre o julgamento de hoje de tentativa de feminicídio. Ministério Público recomenda que Ibama não renove licença de indústria nuclear em Caetité. Fala também sobre os prefeitos que estão em Brasília, na marcha para os prefeitos. Daqui a pouco vamos trazer essas informações. Você que está com a gente aí, seja muito bem-vindo. David Porto, boa tarde, acorda, Porto. Chega aí, Porto. Ele chega na rádio, fica meia hora na recepção ali.
1: Boa tarde,
0: Porto.
1: Boa tarde, Pinheiro. Boa tarde, ouvintes.
0: Exagerei, né? Meia hora também não vamos aumentar tanto assim. Vamos lá, David Porto, agora 12:07, 12:07 com a gente. 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
0: 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Vamos lá, minha gente, vamos lá, dando sequência aqui, 12 horas e 9 minutos no nosso programa. Vamos lá de informações aqui, já agilizando. Olha, polícia, vamos para Iuiú, teve um caso já repercutindo bastante, mais um caso envolvendo exploração sexual de adolescente. Cada vez mais aparecem esses casos, e se aparecem porque o trabalho está sendo feito.

0: foi realizada por volta de 22, ou seja, foi realizada pela uma equipe da 22ª Corpim de Guanambi. A Delegacia Territorial de Iuiú estava junto nessa operação. O objetivo foi de combater crimes relacionados à exploração sexual de crianças e adolescentes. Segundo a Polícia Civil, Pinheiro e ouvintes, durante a operação foram cumpridos mandados de prisão preventiva contra um homem e uma mulher, além de dois mandados de busca e apreensão domiciliar expedidos pela vara criminal da comarca de Carinhanha. A investigação, ela teve início após denúncias apontarem que uma adolescente de 14 anos estaria sendo submetida à exposição e exploração sexual mediante vantagem econômica, ou seja, exploração sexual mediante apagamento. Conforme apurado pela Polícia Civil, a adolescente teria sido aliciada pelos investigados para realização de programas sexuais mediante um pagamento. E ainda a polícia informa que há indícios de que havia agenciamento e exploração econômica da vítima, ou seja, utilizar essa vítima para eles lucrarem em cima
1: dela.
0: Como
1: assim, gente? Que absurdo!
0: As investigações também apontam intensa movimentação de pessoas nos imóveis investigados, além de suspeitas de envolvimento com o tráfico de drogas. Durante o cumprimento dos mandados, os policiais realizaram buscas e conseguiram encontrar aproximadamente 30 embalagens contendo substância semelhante à cocaína, além de um aparelho celular e outros materiais considerados de interesse para a investigação. Diante da apreensão da droga, foi lavrado auto de prisão em flagrante pelos crimes de tráfico de droga e associação para o tráfico. Segundo a polícia, testemunhas relataram ainda supostas ameaças e intimidações praticadas contra moradores da localidade, situação que ajudou a fundamentar os pedidos de prisão preventiva. A polícia informou ainda que os dois investigados presos não são os genitores da adolescente. O material apreendido será encaminhado para a perícia técnica e o caso segue sendo investigado. A Operação Infância Livre, segundo a polícia, informa que reforça o trabalho de combate aos crimes contra criança e adolescente na região, já que temos um alto índice, não só em Iuiú, mas Carinhanha, Malhada e toda a região sofre aí com a exploração sexual de crianças e adolescentes.
1: Rapaz, essa notícia, ela é estarrecedora. Não é apenas uma exploração sexual, é uma exploração como um todo. Estão usando essa adolescente aí, essa pessoa, esse ser humano ainda sem muita experiência de vida, para muitos tipos de crime. É uma situação realmente chocante, não é um crime de exploração sexual, vamos dizer, comum, vai além disso. Parabéns à Polícia Civil pelo trabalho. Com a prisão desses dois elementos, é preciso averiguar se existem outras menores fazendo parte dessa mesma rede de abusos, de exploração, porque a situação é muito grave. Pode ter mais gente envolvida aí, viu? Gente grande.
0: E é como se fosse, Pinheiro, uma exploração de trabalho infantil e exploração também sexual, né?
1: E para o crime, né? Ou seja, uma exploração do trabalho infantil para o crime, que aí já é um outro patamar, é uma coisa monstruosa. Iuiú, com essa notícia, realmente nada agradável. E a polícia trabalhando e a coordenadoria que veio pessoalmente fazer essas prisões. E vai continuar. Delegado Zanderlan Fernandes aí, ó. Delegado Zanderlan Fernandes na coordenação dessa operação. 12h14 no nosso programa, 12h14 no jornal. Daqui a pouco tem a Mari Conceição informando, falando com a gente sobre autoescola modelo. E por falar em autoescola, saiu informação, ó, sobre o teste toxicológico. Tem um negocinho aí. Mari vai falar outra parte, mas eu já vou trazer essa informação aqui pra gente pegar como

0: como base para informar os nossos ouvintes também. Agora, quem vai tirar a primeira habilitação, seja para categoria A ou B, vai precisar fazer o exame toxicológico. Sabe, se você não usa drogas, você não é um doidão que vai estar aí querendo tirar sua habilitação e colocando as pessoas em risco. Então é basicamente isso. Então, se você usa droga e quer tirar a habilitação, você já tem que fazer, já tem que parar de puxar seu baseado, já vai ter que parar de cheirar seu pó ou outras substâncias, tomar seus comprimidos, a depender, né, do tipo de comprimido, evidente. O que não é recomendado em hipótese alguma para tirar habilitação ou não. E agora o exame toxicológico para CNH na primeira habilitação para carros e motos categoria A e B é uma exigência com validade imediata em todo o Brasil. A Secretaria Nacional de Trânsito, Senatran, enviou uma orientação oficial aos DETRANs de todo o Brasil para que cobrem, para que exijam o teste e comece de forma antecipada, antes mesmo da regulamentação técnica definitiva do CONTRAN, que é o Conselho Nacional de Trânsito. Essa medida, ela já fazia parte do texto inicial da Lei 15.153 de 25. Esse trecho, ele chegou até a ser vetado pelo presidente Lula, falou, não, deixa o povo para a primeira habilitação. Só que o veto foi derrubado, o Congresso derrubou esse veto do presidente Lula e a justificativa do governo para tentar barrar esse teste toxicológico da primeira habilitação é o custo da emissão do documento, o que vai tornar mais caro o processo, já que o governo, ele realmente tinha feito esse trabalho, né, de não tornar obrigatório a autoescola, mas que fosse facultativo, e as autoescolas têm esse papel também de formação. A gente já sabe da importância da autoescola, a Mari vai até falar sobre isso aqui também, mas não como obrigatório, como algo facultativo, para você ter esse acesso, a renovação automática, uma série de itens para proporcionar que os condutores tenham acesso à habilitação com um preço mais em conta. E é claro, fazer o teste toxicológico vai aumentar um pouco, só que aí vai além do valor, vai direto na parte da segurança. Então você já presta atenção, quem for tirar a habilitação agora, a categoria A ou B, é obrigatório. Quem já tem o laudo está ok, quem já tirou o laudo está ok. Agora quem não tirou o laudo, os próximos agora, você já vai ter que fazer o exame obrigatório toxicológico. Então todos os DETRANs estavam aguardando essa adequação, agora chegou a informação. O motorista só vai receber a habilitação se apresentar o resultado negativo para as substâncias restritas. Para substâncias, eles vão tirar um pedacinho ali, uma amostra de cabelo, seja do cabelo, do seu cabelo ou de pelo do corpo, aí do aluno, coisa mínima, só para detectar se esse futuro motorista, ele usa algum psicoativo. Se usou drogas proibidas 90 dias antes de coletar o pelo, vai aparecer no exame. Antes era só obrigatório para quem tinha carteira profissional, categoria C, categoria D, categoria E. Vai aumentar muito, em torno de R$110. 100, 110 é o preço. Sabia dessa, Porto?
1: Sim.
0: Sabia?
1: Pois que estava sendo aprovado e que já estava
0: entrando. E agora estava. Agora entrou em execução. Agora está valendo. Essa informação é quentíssima. Quentíssima, quentíssima. Então, informação de agora. 12h19. Cadê a Mari Conceição? Vamos lá, Mari Conceição. Chega para cá para falar com a gente sobre a autoescola modelo. Autoescola modelo 12h19. Agora, 12h19. Olha com a gente no Jornal da Pontal. 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E aqui com a gente, a Mari Conceição e o Dimuriez, essa dupla dinâmica da comunicação cariense. Tá ouvindo sua locução ontem, viu, Dimuriez? Tá ouvindo sua locução ontem, tá matando a saudade, né? Mari tava aqui na rádio de Dimuriez no carro fazendo locução. Legal, legal, matando a saudade. 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Boa tarde, Mari.
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2: Pronto, Mari. 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
0: 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Obrigado, isso. Mari Conceição.
2: Eu que agradeço, boa tarde e muito obrigada, viu?
0: Um abraço. Dimuriez, boa tarde, Dimuriez.
2: Ele quer ouvir você.
0: Eu quero ouvir sua voz. Vamos ouvir a voz de Dimuriez.
3: Boa tarde, Jota. Boa tarde aos ouvintes da Rádio Pontal.
0: Fala aí de futebol. Ontem, eu rapaz, sei que você é flamenguista. Ontem o Palmeiras perdeu, foi?
3: Palmeiras perdeu. Flamengo ganhou de 1-0 ontem.
0: E o Palmeiras perdeu também?
3: Palmeiras.
0: De 1-0, diz que Abel ficou chateado, ficou assim meio constrangido, falou o time jogou ruim.
3: É coisa do jogo, né, Jota? Tem jeito.
0: Tem alguns amigos nossos palmeirenses que ficaram meio chateados.
3: Pois é, então, rapaz. Mas é assim mesmo.
0: É assim mesmo?
3: É, o jogo é assim mesmo.
0: Sua expectativa pra final do Brasileirão aí, pra essa etapa antes de parar a Copa do Mundo?
3: Você acha? Mengão já vai ultrapassar o Palmeiras, não tem conversa.
0: Vai mesmo?
3: Com certeza.
0: Rapaz, olha aí a confiança. Valeu então, Mari é corintiana, não tem nada a ver com isso.
2: Não me envolvo aí não.
0: Nada a ver com isso, valeu gente, um abraço.
3: Valeu, Jota, boa tarde.
0: Boa tarde, valeu Dimuriez, valeu Mari Conceição. Tchau, 12h24. Vamos dar sequência ao nosso programa aqui. Mandar um abraço aqui para Raimundo Magalhães informando que o Bradesco está fazendo empréstimo lá para a CLT. Quem tiver carteira assinada e quiser fazer empréstimo consignado, pode procurar a Casa Magalhães, lá do Banco Bradesco, fazer empréstimo consignado. Se você tem carteira assinada, procura a Casa Magalhães.
1: Deixa eu mandar um abraço para Jadson do Mucambo, está nos acompanhando todo dia de manhã e todo dia meio-dia, ele está nos ouvindo e agora está lá acompanhando o programa já, lá de Mucambo.
0: Abraço, 12h25. O prefeito Jimmy está em Brasília, está participando de algum evento lá, aliás, O evento é nacional, é o Encontro Nacional de Prefeitos. O que, é que a GEME conseguiu por lá?
1: O prefeito Malhada, ele anunciou nessa quarta-feira, dia 20, durante a agenda oficial lá em Brasília, a assinatura de um convênio no valor de 7 milhões destinado à pavimentação de ruas no município. O acordo foi firmado junto ao Banco do Brasil e prevê investimento em obras de infraestrutura urbana que deverão beneficiar diretamente moradores da cidade. Segundo informações divulgadas pela gestão municipal em suas redes sociais, o projeto de pavimentação deve alcançar cerca de 3.500 pessoas, proporcionando melhorias na mobilidade urbana, valorização de bairros e mais qualidade de vida para a população. O prefeito destacou que o investimento representa mais um avanço para o desenvolvimento do município e reforçou que o compromisso da administração com obras estruturantes está aí. A expectativa é que os recursos permitam ampliar a infraestrutura urbana de Malhada, reduzindo problemas relacionados à poeira, à lama e dificuldade de acesso em ruas ainda sem pavimentação.
0: Muito bem, muito bem. Vamos dar sequência aqui ao nosso programa. Olha o encontro de prefeitos. Rapaz, o encontro de prefeitos desse ano está uma novela. O vice-presidente, o Geraldo Alckmin, foi vaiado. Lula não compareceu. Só que os prefeitos, eles estão sendo tratados, pelo menos teoricamente, como celebridades, porque são os prefeitos que podem fazer a diferença nas eleições deste ano. Eleição que, mais uma vez, polarizada, pode ser uma eleição bem disputada. E os prefeitos, eles vão ter esse papel decisivo nesse processo eleitoral que promete ser muito emocionante. Lula é o pré-candidato da situação, deve buscar a reeleição. O Flávio Bolsonaro, até o momento, é o principal candidato da oposição, da direita, e tem outros nomes aí também, Romeu Zema, Caiado, entre outros, que poderão crescer nesse processo. E os prefeitos estão aí buscando melhorias para os municípios. São discursos, e esse encontro de prefeitos não é só de aliados de governo, não, pelo contrário. Tem prefeitos de várias cabeças, de vários municípios, de várias realidades. Às vezes um discurso simplório de uma cidade pequena não empolgue gestor de outras realidades. Isso pode acontecer, como o contrário também. Às vezes um discurso mais exaltado de uma realidade de um município já rico, consolidado, não vai conversar com aquele município de pequeno porte. Então já começou a marcha dos prefeitos. A prefeita de Carinha também está por lá. Ela já esteve com Wagner, esteve lá com Otto. Os prefeitos estão buscando, claro, um diálogo federativo. Esse é o objetivo, é buscar um diálogo federativo, tratando todos os municípios como uma grande nação. Então, são muitas pautas. Eu vou trazer depois, ao final, as principais pautas que os prefeitos estão buscando, e melhor, se houve sinalização concreta de atendimento dessas demandas. A principal cobrança, isso acontece todos os anos, é por melhores recursos, FPM, melhores repasses, especialmente para aquelas cidades que não têm outra renda que não seja o FPM. E FPM é um recurso cada vez mais limitado. E o pior, gente, a quantidade de impostos que a população tem, os empresários têm, isso dificulta também o crescimento da cidade. Quanto mais imposto as empresas têm que pagar, mais difícil fica gerar empregos e gerar renda. Isso do ponto de vista da iniciativa privada. É muito imposto. O governo Lula, ele está se consolidando como um governo que conseguiu, ampliar e muito na gestão do Fernando Haddad os impostos. Está sofrendo muita gente com essa quantidade de imposto. Aí fica tudo. E aí você fala, mas o que a população tem a ver com isso? Ora, se o imposto aumenta, tudo fica mais caro. Seu poder de compra, ele diminui. Então é menos consumo. Aí é uma bola de neve. No nosso caso aqui, cidade pequena, a gente é impactado também, cidades maiores, todo mundo paga a conta. Se o empresário, ele tem mais imposto para pagar, o produto vai ficar mais caro, você vai pagar mais caro também, logo seu poder de compra diminui. Então é uma situação que interessa a todos nós. sejam comerciantes, sejam empresários, cidadãos aí, e até mesmo quem tem Bolsa Família. Se não tiver dinheiro girando na economia, como é que vai pagar a Bolsa Família? Então, isso é interessante, esse debate interessante para todo mundo. É um momento importante, sem dúvida, esse encontro de prefeitos, esse encontro de prefeitas em Brasília. Cada um vai dizer onde o sapato está apertando. Ó, só uma informação aqui em relação a Lula, que não compareceu. Não havia comparecido, digamos assim, a essa marcha dos prefeitos. Aí Lula recebeu o presidente da CNM. Então teve um encontro do Paulo Ziolkowski, ainda é presidente é o presidente histórico. Ele não é prefeito, mas é presidente histórico da CNM, que é a Confederação dos Municípios do Brasil. Confederação Nacional dos Municípios. Paulo Ziolkowski. Ele teve com Lula. Ontem à tarde, apresentou os pontos, levou ao presidente as reclamações e as pautas dos prefeitos. Entre as pautas, inclui os impactos financeiros aos municípios com o fim da escala 6x1, a taxa das blusinhas entrou nessa pauta. Nem todos os prefeitos concordam com o fim da escala 6x1 e também com o fim da taxa das blusinhas. Como eu falei, são várias realidades, são vários entendimentos. É um Brasil, é um país continental, o Brasil é gigante. O deputado Arthur Maia, já falando agora da 6x1, já mudando um pouco do assunto, Arthur Maia, deputado federal, Arthur Maia, muito bem votado na região, saiu a informação que Arthur, ele teria assinado, né, para manutenção da escala 6x1. E aí ele emitiu até um vídeo, emitiu um áudio falando que não, que o voto dele será pelo fim da escala 6x1, que ele vai votar pelo fim da escala 6x1. O que é essa escala 6x1? Basicamente é assim, no modo geral, o pessoal trabalha segunda, terça, quarta, quinta, sexta e sábado, descansa só domingo, então trabalha 6, folga 1. O entendimento do governo federal, presidente Lula, sua equipe, é que na verdade agora os trabalhadores eles tenham 2 dias de descanso. Diz que até para namorar, para ficar com a família, pá. Então é segunda, terça, quarta, quinta e sexta e vai folgar sábado e domingo. Esse é o entendimento. Então, muito debate ainda. Brasília, o trem está pegando fogo. Sobre as pesquisas eleitorais, Lula vai liderando. Todos os institutos que divulgaram até agora, Lula vai liderando. Essa relação do Flávio com o Vorcaro, parece que o peso foi maior, o impacto foi maior. Perceba que há uma relação do Vorcaro em todo o sistema político e com várias empresas, políticos que estão no mandato, políticos fora do mandato, com empresas, com bancos, mas o peso, a pancada no Flávio parece foi maior, hein? Pelo menos até o momento, o impacto nas pesquisas divulgadas vão dando aí a vitória para o presidente Lula. Se a eleição fosse hoje, se a eleição se confirmar, de acordo às pesquisas, Lula estaria reeleito presidente da República. Como a eleição é igual nuvem no céu, hoje é um cenário, amanhã é outro, não dá para dizer que será assim até o final, até o dia que você, eleitor, vai confirmar o seu voto nas urnas. Mas, se seguir nesse rumo, Lula será reeleito. Vamos para o intervalo, já mais informações no nosso programa. Fica com a gente aí, estamos na metade do programa. Só passou a metade, tem muito mais ainda para você. Ô minha gente, agora 12h34, um instante só e a gente já volta.
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0: Vamos lá de mais informações, agora 12h35, vamos de mais notícias. David Porto informando agora sobre o prefeito Serra do Ramalho, Lica, que foi advertido pelo TCM sobre promoção pessoal em suas redes sociais. E prefeitos, coloquem as suas barbas de molho, os seus bigodes de molho, porque o TCM tá de olho nos senhores e nas senhoras. Promoção pessoal em rede social sobre ações do município pode dar problema. Vai, Porto.
1: O Tribunal de Contas dos Municípios do Estado da Bahia, TCM, advertiu o prefeito de Serra do Ramalho, Eli Carlos, conhecido como Lica, por suposta promoção pessoal em publicações realizadas nas redes sociais institucionais da prefeitura. Segundo a decisão divulgada pelo tribunal, o gestor foi orientado a evitar conteúdos que possam caracterizar autopromoção utilizando canais oficiais da administração pública. Conforme informações divulgadas sobre o caso, o entendimento do TCM é de que determinadas publicações teriam extrapolado o caráter meramente informativo, entrando em desacordo com os princípios constitucionais da administração pública, especialmente o da impessoalidade. A Constituição Federal proíbe que publicidade institucional seja utilizada para promoção pessoal de autoridades ou servidores públicos. Ainda conforme o entendimento apresentado no processo, a divulgação da ação administrativa deve possuir finalidade educativa, informativa ou de orientação social, sem associação direta à figura pessoal do gestor. O caso envolvendo o prefeito de Serra do Ramalho foi analisado no âmbito do Tribunal de Contas dos Municípios da Bahia e vale relembrar que Lica já foi notificado outras vezes pela mesma prática, em 2024 e também em 2026. Até o momento, não foi divulgada informação sobre eventual recurso da decisão e o prefeito também não comentou o assunto.
0: E nem vai. 12h37, nem precisa, né? 12h37, no nosso Jornal da Pontal. Chama a Ivone aí, David Pô. Vamos falar com a gerente da Zema, Ivone.
1: A mulher das carretas?
0: A mulher da carreta.
1: Oi, Ivone.
0: Chama aí a Ivone.
1: Vou chamar a Ivone aqui. Vê se ela escuta de lá e...
0: Então chame. Vamos lá falar com a Ivone, direto da Zema. Cadê a mulher das carretas, David Porto? Acelera aí, gerente. Vamos lá. Direto da Avenida Santo Antônio, Ivone, a gerente da Zema, agora no nosso Jornal da Pontal. Chama a mulher das carretas aí, pode chamar.
1: Chamando ela e ela me chamando. Oi, Ivone, o que é que tem de novidade pra gente? Boa tarde, já está ao vivo pela Rádio Pontal.
5: Oi, David Porto, boa tarde para você, boa tarde para o Jota Pinheiro. Hoje foi o dia dela, viu, Jota? Hoje foi o dia da carreta. 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
5: Bacana, então. Então vamos trazer, né, David Porta, informações. 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
5: 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Um grande abraço.
1: Pronto, ela está devolvendo um abraço.
5: Pronto, valeu.
0: Valeu, Ivone, gerente da Zema, mulher das carretas. Olha, pessoal, apostador de Santa Maria da Vitória ganhou mais 3 milhões na Loto Fácil. Olha aí, hein? Santa Maria da Vitória, milionário, mais 3 milhões e 100 mil reais. Esses prêmios também grandes estão saindo para a região. Olha aí, um morador de Santa Maria da Vitória acertou os números do concurso 3690 da Loteria da Caixa e faturou uma bolada superior a 3 milhões de reais no sorteio realizado ontem, dia 20. O prêmio foi dividido entre duas apostas vencedoras, uma na Bahia e outra em São Paulo. A de São Paulo foi para São Paulo e a da Bahia foi de Santa Maria da Vitória. O jogo foi simples. Rapaz, uma aposta simples, com 15 números, custou R$3,50 e o ganhador levou esse prêmio aí de 3.110.244,72. Notícia boa. Fala, Porto!
1: Informação sobre o júri que estava acontecendo agora há pouco no Fórum de Carinhanha. Segundo a defesa, o juiz, Dr. Arthur Antunes Amaro Neves, ele dissolveu o conselho de sentença porque a vítima entrou em contradição e vai marcar uma outra data para esse julgamento.
0: Eita! Rapaz, esse negócio de julgamento é muito sério. Quem não conhece, assim, é muito sério. Ali tá a questão de você julgar, você condenar ou inocentar uma pessoa, é um negócio muito, muito sério, muito sério. A vida da pessoa está ali. Ou seja, você não pode, seguindo a lei, você não pode deixar uma pessoa perigosa que cometeu aquele crime sem pagar por ele, e também você não pode condenar um inocente a viver uma vida em reclusão se não cometeu aquele crime. Então é uma situação complicada. Qualquer dúvida, qualquer ato que comprometa um julgamento imparcial, comprometa um julgamento justo, não há como seguir. Isso está na própria lei. Então a informação desse caso de tentativa de feminicídio foi suspenso. Então acabou o julgamento por hoje, vai ser marcado um outro julgamento agora. É preciso aguardar e vai começar tudo de novo. Então, esses dois aí foi só, como é que a gente vai dizer assim, foi só despesa para a justiça. O primeiro julgamento de ontem, que era tentativa de homicídio, se transformou em fuga.
1: Fuga qualificada.
0: Em fuga qualificada. E aí não precisava ir para julgamento popular, porque julgamento popular só vão crimes contra a vida, ou seja, homicídio, tentativa de homicídio. Então não precisava ter aquele movimento todo de ontem, desperdício, dinheiro jogado fora. Falando do ponto de vista da visão social, da sociedade, não como advogado ou como alguém que faz parte do direito, mas a visão de quem está de fora. Se não. E sem falar na perda de tempo das famílias que foram lá, dos jurados, dos advogados, do próprio réu que teve que pagar uma fortuna para os advogados dele. Vem o trabalho do Ministério Público, enfim. Aí teve os desperdícios de ontem e agora o de hoje também, né? O de hoje. Só que aquela história, você precisa preservar em todas as instâncias, em todos os momentos, a garantia do direito, a garantia é que o réu seja julgado dentro de um processo justo e com condições de defesa. E é aquela velha máxima: as pessoas são julgadas e serão inocentes ou culpadas somente depois do julgamento. E precisa ser um julgamento justo. E tem que seguir o rito. A justiça não pode decidir com dúvidas. Até porque com dúvidas você absolve o réu. Já ouvi alguns advogados falando sobre isso aqui. 12h48, então, rodada de julgamentos sem definições, sem condenações, aqui na cidade de Carinhanha. 12h48 agora, informação chegando pra gente aí em primeira mão. Geralmente o corpo de jurado que participa dos julgamentos, eles são de Carinhanha. Agora, a gente poderia até fazer essa pergunta para o doutor Arthur Antunes Amaro Neves, ou David Porto, para também, se há também a possibilidade, porque também tem moradores de outras cidades que querem participar. Moradores que querem também integrar o corpo de jurados, participar dessas decisões, pessoal de Iuiú, o pessoal de Malhada, o pessoal de Feira da Mata. Não é obrigatório ser só jurados de Carinhanha. Pode ter jurados aí de Malhada, pode ter jurados do Iuiú, pode ter jurados de Feira da Mata, para participar também dessa missão nobre, ou seja, você se exercer o seu direito de cidadão e contribuir com a justiça. Então tá aí. Vamos perguntar pro doutor Arthur por que só tem jurados de Carinhanha? Porque não tem de outras cidades também. O pessoal quer participar e quer contribuir aí com a justiça, que também possam ter essa oportunidade. 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

0: observada até o momento alteração no perfil de mortalidade por câncer na população de Caetité e Lagoa Real. Nem maior probabilidade de se adquirir câncer nesses municípios, seja por conta da radioatividade natural do local, seja por conta das atividades de extração e beneficiamento de urânio. Só que lá ninguém fica em paz, não. O povo é meio desconfiado. Mas a resposta oficial é essa aqui. 12h58.
1: Basicamente, Pinheiro, é o governo que faz a retirada e é o governo que faz as medidas, que faz as observações, se está tendo poluição ou não. Como o governo é interessado em colher esse produto e vender, então essa fala do governo, aí a população até fica desconfiada se de fato está tendo ou não está tendo uma influência do urânio em problemas, principalmente de câncer que acontece na região.
0: Sem dúvidas, e todo cuidado é pouco mesmo, tem que tomar cuidado, tem que desconfiar e tem que buscar mais informações. 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
1: Abraço, Pinheiro, abraço, ouvintes, e até amanhã.
0: Vai limpar seu corpo, você sair na TV 3K, a gerente falou pra você lavar o couro, Porto. Vai lavar, então, pra você sair.
1: Fazer uma limpeza.
0: Limpeza de pele.
1: Estrogonoficamente mediocrática daquelas que limpa tudo.
0: Ixi, isso foi transcendental. Um abraço, até amanhã, gente. Na sequência, Daniel Júnior com o programa de Bem com a Vida. 1h1. Tchau, minha gente.
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13h11, é o nosso programa de Bem com a Vida, entrando no ar na sua tarde. E que tarde especial, hein? Tarde abençoada de quinta-feira, hoje quinta-feira, 21 de maio de 2026. Estamos aqui ao vivo pela melhor e mais completa rádio do Brasil, a nossa rádio Pontal FM 91,5, mais uma empresa do Grupo Roriz de Comunicação. A partir de agora, o programa de Bem com a Vida está entrando no ar. Uma programação mantida pela nossa Igreja Evangélica Assembleia de Deus, localizada na Avenida Santos Dumont, na presidência do pastor Manuel Messias. Glória a Deus! 13h12. Obrigado a você pelo carinho, pela audiência, você nos acompanhando aqui em Carinhanha e em toda a nossa região. Quero aqui louvar a Deus pela sua vida. Tu que tem nos dado esta audiência, tu, você que tem aberto o coração para que Deus venha falar contigo. Então, eu quero te louvar, meu Deus, por este dia. Vamos juntos louvar a Deus? Então, onde você estiver, vamos louvar a Ele. Vamos adorar a Ele e vamos agora falar com Ele.

Oremos, Senhor nosso Deus e Pai, em nome de Jesus, o teu Filho, eu quero te agradecer. Quero te agradecer, Senhor, por esse dia, por essa oportunidade que o Senhor tem nos concedido de estarmos aqui nesta emissora, apresentando o programa de Bem com a Vida. Levando, Jesus amado, o Senhor, o teu nome, meu Deus, a tua palavra, o teu evangelho, evangelho esse de poder, evangelho de salvação, evangelho de transformação. Nessa tarde, meu Deus, nós queremos anunciar, meu Deus, que o teu reino ele é chegado, trazendo salvação a todo aquele que crê. Pai, fala conosco nessa tarde, através dos louvores da sua palavra, que vidas sejam alcançadas, que famílias sejam abençoadas, que vidas sejam, meu Deus amado, restauradas pelo teu poder. Em nome de Jesus, é o que nós te pedimos e te agradecemos, Pai, certos da vitória, no nome de Jesus, e você pode dizer junto comigo, amém.

0: Glória a Deus. E a gente começa o nosso programa com muito louvor, adoração. E escute este louvor. Eu creio que vai falar contigo nessa tarde. Rose Nascimento, fiel toda a vida.
1: Se alguém tentar te humilhar porque és crente e crê em Deus, não dê ouvidos. 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

Senhor deixasse ele consumir todos os seus bens, Jó não aguentaria. Mas ele se enganou. Sabe por quê? Mas o homem que é fiel no seu propósito e teme a Deus, pode vir o que vier, não se corrompe, não. Sabe o que aconteceu? Mesmo em meio à tempestade, Jó se levantou da cinza. E o que?

0: Glória a Deus, que maravilha, hein? A palavra do Senhor vai nos dizer no Salmo 103, versículo 1 e 2, versos 1 e 2. Bendiz, ó minha alma, ao Senhor. E tudo o que é em mim, bendiga o seu santo nome. Bendiz, ó minha alma, ao Senhor. E não te esqueças de nenhum dos teus benefícios. Amém? Glória a Deus. 13 horas e 28 minutinhos aqui no nosso De Bem com a Vida. Que alegria, que bom ter você na nossa sintonia, viu? Você que tem nos dado esta audiência maravilhosa. Olha, conosco nessa tarde maravilhosa, o nosso querido ouvinte Cícero, o Cícero Montalvão, lá em Inhadutiba, Minas Gerais. Que maravilha! Ele que está mandando aqui uma boa tarde e também dizendo que está na escuta do programa. Que maravilha! Deus abençoe sua vida, meu irmão, meu amigo Cícero. Obrigado a todos de Inhadutiba nos acompanhando. Você de Manga, você de Montalvânia, Juvenília, Lote Grande, você de Porto Agrário, muito obrigado pela audiência, viu? Você de São João das Missões e Monte Rei, obrigado. Deus é com vocês por onde quer que vocês andarem, viu? Deus é contigo. Mais uma chegando, participação aqui especial da nossa querida ouvinte Maria Filgueira. Ela que não perde o programa lá no Poço do Embuzeiro, viu? Poço do Embuzeiro, próxima Barrinha. Eu já fui aí, viu? Um abraço para todo mundo aí. Que Deus continue abençoando. Muito obrigado, viu, Maria? Deus abençoe sua vida, sua família, sua casa, viu? Deus abençoe cada um de vocês. Um alô para o nosso amigo também, o nosso irmão Elton, a nossa irmã Maria também aí nos acompanhando no sítio Boa Vista. Um abraço também para você na comunidade de Barrinha. Alô, Barrinha, um abraço para todo mundo aí nos dando esta audiência maravilhosa, viu? Vamos seguindo. Quero agora aproveitar e trazer mais uma participação aqui, a nossa ouvinte, a nossa irmã Joana. A irmã Joana lá na Fazenda Mangabeira, viu? Fazenda Mangabeira em peso nos acompanhando. Então vai um abraço aqui para todo mundo aí, viu? Em nome da nossa irmã Joana do irmão Profiro. Deus abençoe todos os irmãos, amigos e ouvintes que não perdem o programa. Quero também aproveitar e mandar um alô para o nosso ouvinte, o nosso irmão Zé. É o José Antônio, Zé Lucas, a Maria Liz e também a nossa irmã Deira, viu? Essa família abençoada aí na Fazenda Pantanal. Um abraço para todo mundo aí, viu? Olha conosco também, mais uma chegando, mais uma participação. Que bom ter você na sintonia, viu? Um abraço aqui aos nossos ouvintes aqui de Malhada, né? O pessoal de Malhada nos acompanhando. Deus abençoe. Vocês são bênçãos de Deus, viu? Olha conosco também a minha família, né? Que tá aí na casa da minha mãe, tá aí a minha mãe Maria Ana, a meu pai José Ferreira, Deus abençoe, a minha mãe Maria Regina, a Rejane, né? A Cecília, a Ana, o Zé Felipe, a Daniela, o Helder, nessa dupla que esteve ontem lá no bairro Alto da Colina, né? Na Igreja Assembleia de Deus, lá na direção do evangelista Nilson e o presbítero Sócrates, estiveram ali ontem louvando e adorando a Deus, e foi bênção pura, hein? Deus abençoe a essa dupla, né? É a minha irmã Daniela e o meu cunhado Helder, e também o meu sobrinho, o André. Deus abençoe todo mundo aí. Um alô para o Caleb, para a Márcia, para o Moisés, para a Luana, para a Miriam, para a irmã Cotinha, irmão Zé. Deus abençoe todo mundo aí, nos dando esta audiência maravilhosa. Vamos agora de louvor, né? 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
0: Tá aí, que maravilha, né? A gente vai agora com esse lindo e abençoado louvor para a nossa edificação espiritual com ela, Kailane Frauches. Passa, é um pedido, então você pode fazer também esse pedido. Senhor Jesus, passa lá em casa.

0: Glória a Deus, 13 horas e 41 minutinhos aqui no nosso De Bem com a Vida. Quero aqui agradecer a você que está nos acompanhando. Deus abençoe sua vida de uma forma muito especial. Rapidinho, antes da gente passar aqui a palavra, né, ao nosso pastor presidente, pastor Manuel Messias, presidente do campo da Igreja Assembleia de Deus aqui em Carinhanha, já está aqui e nós já vamos falar com ele, viu? Tem maná do céu quentinho para alimentar a nossa alma. Então você que está aí do outro lado, não saia daí, aumenta aí o volume do seu rádio e principalmente abra o coração. Olha, nosso ouvinte Cleusa, na sintonia do programa, mandando um alô para toda a família e todos os ouvintes do programa. Deus abençoe, Cleusa. Também a nossa ouvinte Genilda de Porto Agrário, mandando um alô para toda a sua família, para Jandira, Rosa, Marli, enfim, para todo mundo que está de bem com a vida. Muito obrigado, irmã Genilda, aí de Porto Agrário, norte de Minas. Deus abençoe, viu? Vocês são bênçãos de Deus. Bom, e a gente vai agora então falar com o nosso pastor presidente, pastor Manuel Messias, a paz do Senhor Jesus.
1: Pastor querido, irmão Daniel, saudar a todos os nossos queridos ouvintes do programa De Bem com a Vida, né? Quero abraçar todos os nossos queridos aí que estão aí na escuta do programa De Bem com a Vida. E eu estou aqui com o celular aberto, aí, né? Terminou de estar o design, né, do o card aqui do cartaz da nossa festividade de missões, né? Tá chegando aqui a primeira mão aqui, né, já antes, né, já pode anunciar.
0: Já pode anunciar, já tá, já. É oficial, né, pastor?
1: É oficial, né, oficial. E eu já vou mandar o dedo aqui, mandar aqui no, já mandar aqui do programa de rádio para a Semadec, né? Que é o nosso grupo aí de WhatsApp, que é o grupo da missão aqui da nossa igreja, da Assembleia de Deus. Em Carinhanha é um dos. É bem visto, né, aí. Aí tenho também o da Assembleia de Deus aí também, que é bem visto aí, o povo acessa bem. Tem aqui o dos jovens também, e já estarei mandando aqui agora, né, em primeira mão. Você vai já abrir o grupo aí, você aqui de Carinhanha. Eu mando aqui para os semeadores também, né? Todos os grupos aqui. E tá pronto aí o pastor Antônio André, é de São Paulo, pastor missionário com experiência internacional, né? E é que vai pregar no sábado, no domingo pela manhã e domingo à noite. Também o pastor Vilmário, cantor Vilmário de Salvador e banda, né? Cantor Vilmário e banda. Eu sempre tive desejo de trazer Vilmário aqui. Estive falando com ele hoje, né? Confirmadíssima a presença do cantor Vilmário, bênção de Deus, ele e banda, vai estar conosco. Vai estar conosco também, gente, aqui no nosso, na nossa igreja, nossa festividade. Também o Romilson vai estar ministrando a palavra de Deus. Então vai ser aí 3 dias de muita bênção, muita vitória. E muitos, acredito que visitantes vão estar aí, muitos visitantes aí. Foi antes de ontem, me falaram que vai vir um grupo, né? Acho que é um povoado aí que eu nunca ouvi falar do povoado. Diz que vai estar conosco aqui, entendeu? Eu não lembro muito bem o povoado, mas diz que vai estar conosco. Eu quero já louvar a Deus pela vida desses irmãos, certamente. Pode ser que esteja aí na escuta do programa De Bem com a Vida, mas que todos Deus abençoe de uma forma muito especial, né? Gente, hoje nós temos o culto. Quem apresenta hoje os cultos são as irmãs. As irmãs também pregam hoje, algumas das irmãs, hein? Tá apresentando o culto hoje, vai ser uma bênção. E já quero aqui também trazer uma breve reflexão aqui para todos os nossos queridos ouvintes do programa De Bem com a Vida, Aqui, ó, Silvanei já diz, vai ser bênção. Silvanei, um abraço, Silvanei, aí no Capinão. Deus te abençoe, viu? A irmã Juvita aí também no Capinão. Deus abençoe a todos vocês aí, tá bom? É, o Diron, né, que é o pastor local aí. Bênção de Deus. Vocês são bênção aí. E todos nossos irmãos aí do Campo de Carinha. Gente, aqui eu quero ler o Salmo 133. São só três versos aqui. Oh, quão bom e quão suave é que os irmãos vivam em união. É como óleo. O óleo precioso sobre a cabeça que desce sobre a barba de Arão. Que desce a orla das suas vestes. É como orvalho de Hermon que desce sobre os montes de Sião, porque ali o Senhor ordena a bênção e a vida para sempre. Olha esse final aqui, né? Diz que é como um orvalho de Hermon que desce sobre os montes de Sião, porque ali o Senhor ordena a bênção e a vida para sempre. Bênção e vida para sempre, né? Então, gente, começando o que o salmista traz aqui, é sobre a união, né? A união fraternal, né? A união fraternal. Oh, quão bom e quão suave é que os irmãos vivam em união. Esses irmãos aqui não está dizendo que é irmão biológico, irmão de sangue, não, gente. Aqui, quando a Bíblia relata sobre esse assunto, traz o relato desse assunto, escreve sobre esse assunto, com certeza aí não é irmão biológico, o irmão de sangue. Que, e é também, né? É todos, engloba todos, né? A união de todos. Aqui se fala de vidas, de ser humanos, né? Até porque o contexto aqui, a gente pode observar que ele faz uma comparação, né? Que a união, essa união é como, o valor dessa união é como óleo, né? Precioso. Aí cita aqui o sacerdote Arão, que é o óleo na época era para ser ungir, né? Ungir, a gente tem que conhecer o contexto histórico aqui, né? Então, ungir os sacerdotes, os reis, os utensílios da casa do Senhor. Então, eram só coisas, né? De grande valor, de grande relevância, certo? Então, observamos que esse óleo era feito de especiaria, não é? Não era uma coisinha barata, era uma coisa, né, caríssima, era o melhor das especiarias da época. Então, a união tem esse valor, né? É comparado com o óleo, é comparado também com o orvalho que desce sobre os montes, né? O de Hermon, né? Como o orvalho de Hermon que desce sobre os montes de Sião, porque ali ordena a bênção e a vida para sempre. Esse orvalho, ele descia, né, sobre o monte de Hermon, ele formava o lago, né? O lago de Mirom, eu formava um lago, esqueci o nome agora, mas esse lago, né, formava o rio Jordão, onde se estuda nas escolas, né, secular, que as margens do rio Jordão, quando enchia, deixava a margem do rio fértil, as terras férteis, né, onde existia muitas plantações, no rio muito peixe, muitas bênçãos, né, e tanto que esse rio né? Ele tem quilômetros e mais quilômetros de, né, de distância. Então, para abençoar vidas, né? Para que vidas sejam abençoadas. Então, gente, a união é uma coisa boa, né? Não é uma coisa, né, de que traz prejuízo para ser ninguém. Então, trazendo essa palavra aqui para quem está na escuta do programa aí, tem gente que às vezes tem uma dificuldade de você ter união com o seu vizinho, com o seu parente, né, com o seu próximo, né? Então está unido, né? Só traz benefício, gente. Então, hoje a gente vê que o mundo tá tão terrível, tá tão desunido, né? As pessoas hoje, ela prefere viver nos seus ideais, seguir o curso do seu coração, da sua vida, né? E diz que o coração do homem, a Bíblia diz que o coração do homem é enganoso, gente. É enganoso o coração do homem, entendeu? Então, às vezes, a pessoa não quer seguir o que é certo, a orientação certa, e às vezes por isso que está sofrendo. Às vezes tem pessoas que apronta tanto, né? Faz tanta maldade no final da vida, aí vai estar em cima de uma cama, sofrendo, às vezes morre com mortes, desonrado, né? Às vezes é desonrado, é uma coisa que às vezes o camarada vem sofrer, ter muitas dores, muitas coisas, mas às vezes é porque ele só praticou a maldade, né? Então ele nunca procurou fazer o bem. Então, meu amigo, meu irmão, procure fazer o bem. Tem gente que às vezes até no comércio ele procura a passar a perna em alguém, né? Às vezes vai negociar com alguém, passa a perna em um, em outro, e é só maldade, e ele tem aquele prazer, porque ele teve vantagem, né? Ele teve vantagem naquilo ali que ele fez. E aí, gente, isso aí é injustiça. E Deus vai cobrar aquilo que você cometeu como injustiça. Deus vai cobrar, gente. Deus cobrará de cada um, né? Deus cobrará de cada um. Então, eu quero dizer, gente, para todos que nos ouvem, que o bom é o que a Bíblia nos orienta, né? Então, ó, quão bom e quão suave é que os irmãos vivam em união. Então, ter essa união é boa. A união é coisa boa, é coisa que vai beneficiar a si próprio. O Senhor, ele resume os 10 mandamentos em 2. E o primeiro é amar a Deus de todo o seu coração, de todo o seu pensamento e de toda a alma, de toda a sua alma. E o segundo é amar o próximo como a si mesmo, né? Amar o próximo como a si mesmo. Olha como a Bíblia orienta o ser humano. Tem coisas que a Bíblia orienta que às vezes é ruim, às vezes, a gente cumprir, porque não é porque Deus é ruim, é porque nós somos ruins. É por isso que ele diz que a vontade de Deus é boa, perfeita e agradável. A vontade de Deus é boa, perfeita e agradável. Então é porque a nossa vontade não é boa. Entendeu? Não é boa, não é perfeita e nem é agradável. Entende, gente? Deus, o próprio Paulo escreve, né, no capítulo 12 de Romanos: não vos conformei com este mundo, mas renovai pela renovação da mente, e experimentei, né, a vontade de Deus, que é boa, perfeita e agradável. Então, olha muito bem como que é o ser humano. Às vezes a gente está sempre na contramão de Deus. Deus quer uma coisa, nós queremos outra. Deus quer que a gente viva bem, que a gente venha fazer coisas boas, viver também bem, com o coração limpo, purificado. E às vezes a gente quer estar com o coração sujo, com o coração magoado, com o coração ruim, né, com pensamento ruim, né? Então Deus tem o de melhor para nós. Jesus tem o melhor caminho para nós. Observamos que Jesus, ele amou tanto o ser humano que ele se deu em sacrifício a si próprio por toda a humanidade, para que a gente não viesse perecer, né? Para que a gente não viesse ser condenado com o mundo, para que a gente não viesse perder a salvação. E mesmo assim o ser humano, ele não, ele crê em Jesus, mas ele não aceita Jesus. Ele não aceita. A maioria das pessoas não aceita Cristo, né? Porque o aceitar aqui que eu estou dizendo é a pessoa renunciar a sua vida. Porque Jesus disse: quem quer vir após mim, renuncia a si mesmo, toma a cruz e siga-me. Toma a sua cruz e siga-me. Siga-me. Então, você seguir a Cristo é uma vida de renúncia. Então, aí, tem, não, mas eu gosto de Cristo, eu gosto, não, eu creio, mas crer.

ou com bom e com suave é que os irmãos vivem em união. Isso é maravilhoso, gente. Viver em união, isso é glorioso. Isso é uma coisa que só vai fazer o bem para nós. Então procure reconciliar com seu... Você que tem um filho que às vezes brigou com o pai brigou com o filho, né? Brigou com o tio, com a tia, com, né? Reconcilie, gente, reconcilie. Viva em união, ó, com bom e com suave é que os irmãos vivam em união, que a família vive em união, né? Que a sociedade seja unida, né? Agora um puxa para um lado, outro puxa para outro, aí a gente está vivendo aí as consequências dessa desunião, né? Tanto embaraço, tanta desunião que existe no mundo, gente, e a gente sofre por causa disso. E acho que se conforma, né? A gente se conforma, não, é assim mesmo, o mundo é assim mesmo e tal. Mas Deus está dizendo, não, vive em união, né? O bom não é isso aí. O bom é viver em união. Aí a pessoa diz, não, mas eu não quero viver coisas assim, porque eu não quero viver o bom, quero viver o ruim. Aí é guerra, né? Aí é guerra. Aí vou viver em guerra, gente, é ruim demais. Viver em guerra é morte, mas aqui viver em união é onde está a vida e a bênção, é onde tem a ordem de Deus de ter vida e bênção para sempre. Está escrito no Salmo desse jeito: é como o orvalho de Hermon que desce sobre os montes de Sião, porque ali o Senhor ordena a bênção e a vida para sempre. Na união está aí a vida e bênção para sempre. Então, eu tenho o direito de escolher se eu quero a vida e uma bênção para sempre. Eu tenho que viver em união. Se eu não quiser viver em união, não quiser viver o que é bom, eu vou viver desunido. Aí eu não tenho uma bênção, eu tenho uma maldição, né? Mas eu vou procurar viver a união, a vida e a bênção de Deus nas nossas vidas. Que Deus abençoe você que está aí na escuta do programa de Bem com a Vida. Quero fazer a oração da fé agora, quero orar juntamente com você, para que seu coração, para que sua mente se abra, para que as nossas mentes venham a se abrir, para viver o que é de melhor. Que é a união, justo Deus, eterno Pai, Pai de nosso Senhor e Salvador Jesus Cristo, te louvamos, te agradecemos por esta rica oportunidade, Jesus, estar aí, as vidas que ouviu a tua palavra, que sabe que viver desunido não é coisa boa, Jesus, dá graças, sabedoria a esta pessoa que está desunido com sua esposa, com seu filho, com seu pai, com seu irmão, com seu tio, com seu vizinho, com a sua vizinha, com aquele, ó Deus, que por coisas mínimas, ó Deus, trouxe essa discussão, essa desunião. Jesus, tem misericórdia, estende as suas mãos, quebra essa maldição, joga por terra esse mal, Jesus, e que, ó Deus, essas vidas venham viver, ó Deus, a união, para que receba a vida e a bênção para sempre. A vida está em Cristo Jesus. Que nós estivemos unidos em Cristo Jesus. Ó Deus, que nós venhamos ter vida aqui em Cristo Jesus. Que venhamos que a bênção do Senhor venha estar sobre nós. Que nós venhamos renovar a nossa mente. Ó Deus, porque está escrito, renovai, transformai pela renovação da mente. Para que experimentei o que é bom e o que é bom e o que é perfeito e agradável, que é a vontade de Deus. Que venhamos viver esta vontade, não a nossa, porque a nossa vontade não é boa. Os nossos desejos são ruins, mas a vontade de Deus é boa, é perfeita e é agradável. Ajuda o Senhor a viver esta vontade. Ajuda que a nossa mente venha a ser transformada pela renovação. Oh, grande

0: Deus, tem misericórdia, ajuda em tudo, repreende todo mal e abençoa cada vida. Essa pessoa que está enferma, ó Deus, essa pessoa que está sofrendo em cima da cama, essa pessoa que sofre esse mal, ó Deus, porque viveu uma vida, ó Deus, desunida, uma vida, ó Deus, procurou viver uma vida, ó, só praticando as maldades. Mas agora, Senhor, tenha misericórdia dessa vida. Ó Deus, resgata essa vida, transforma a vida, essa vida que ela vem entender e compreender acerca da renovação da mente, da transformação da mente. Que essa mente seja transformada pelo poder que há no nome de Jesus. Que esse orgulho venha a ser quebrado, que essa maldição venha a ser quebrada em nome de Jesus. Que haja arrependimento nessa vida, que haja, ó Deus, liberação de perdão para a glória e louvor do teu nome, Jesus. Eu te peço isso e já te agradeço, na certeza que o Senhor fará muitas maravilhas para a glória de Deus Pai. Que Deus abençoe a sua vida e as congregações, as nossas congregações espalhadas aqui no campo de Carinhã, na zona rural, em todos os povoados aí nós temos congregações, e você é o nosso convidado, você aí, né, do povoado, e congregar aí nessas congregações que foi aberto para vocês, né, e aqui na nossa central, aqui na nossa, na cidade, tem 3 congregações: Alto da Colina, Piquizeiro, a sede, e também ali no São Francisco. Então vocês são convidados para estar conosco cultuando a Deus. Se não se adaptar bem com as nossas congregações, tem outras igrejas também, e você pode cultuar a Deus, mas que cultue a Deus em espírito e em verdade, porque isso é mais importante. Deus abençoe, é contigo, irmão Daniel.
1: Amém, glória a Deus. Está aí, palavra abençoada para a nossa edificação espiritual. Você que ouviu essa palavra, toma posse da sua bênção, da sua vitória, no nome de Jesus. Bom, o programa está ficando por aqui. Lembrando mais uma vez que hoje teremos o culto na nossa igreja Assembleia de Deus, sede, com a participação das nossas irmãs. E você, meu querido ouvinte, meu amigo, meu irmão, você é o nosso convidado. Venha, traga a sua família, Deus tem uma palavra para os nossos corações. O nosso templo está aí na Avenida Santos Dumont, na presidência do pastor Manuel Messias. 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Bom, o programa ficando por aqui, agradecendo a todos vocês pelo carinho, pela audiência. Amanhã estaremos aqui de volta nesse mesmo horário, nesse mesmo local, se o nosso bom Deus assim nos permitir. Deus abençoe a todos e até amanhã. Tchau, tchau.

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4: 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E aí vem o suspeito de receber mensalinho de 300 mil reais, o filho do Lula, o filho do presidente da República, sendo investigado como suspeito de receber o dinheiro dos aposentados do INSS. Então, esse é o lado da corrupção. Do outro lado está o filme do presidente Bolsonaro, que recebeu um investimento privado de alguém que na época não tinha absolutamente nada que pudesse desabonar a sua conduta, inclusive premiado, as suas empresas premiadas, como exemplo de compliance. Desse lado de cá, junto com o filme, está o patrocínio na Globo, está o patrocínio no SBT, no Metrópolis, uma série de outros veículos de comunicação, realização de eventos como Fórmula 1, eventos em Nova York, esse lado.
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6: Confira na Setinha, na sua Ponta FM, agora 14h, mais 17 minutos, começando mais uma edição do Boa Tarde Pontal. Hoje é quinta-feira, 21/5/2026, tá bom? Um boa tarde para você que tá ligado aqui na Ponta FM, no seu trabalho, no seu carro, onde você estiver, muito obrigado. Tá todo mundo ligado aqui na Pontal. Essa é, sem dúvida, é a melhor. Solange Almeida. Se quiser, é assim. Participação de João Gomes.

o som de Tati Girl, Você é o Cara. Confira na sua Pontal FM, agora 14h, mais 30 minutos. Todo mundo tá ligado na Pontal FM. Boa tarde, você que tá ligadão aqui na 91,5 Rádio Pontal FM.

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1: Ponto FM, tá todo mundo ligado. Agora são 2 da tarde, mais 40. Aliás, 40 não, 36. 2:36 na sua Pontal FM. Boa tarde para você que tá ligadão. É o Boa Tarde Pontal aqui na comunicação de Doacir Santos. 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Todo mundo tá ligado na Pontal FM. Agora 2:37. Alana Macedo, Reinaldo. Participação de Fat Family.

Aí o som do Calcinha Preta, cobertou aqui na Pontal FM. Confira agora, faltando apenas 6:03 PM. É o programa Boa Tarde Pontal. 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Pontal, todo mundo ligado. Murilo Rufi, deixa eu.

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1: Confira a hora certinha na sua Pontal FM, agora 3 da tarde, mais 9 minutinhos. Uma boa tarde para você que está ouvindo a nossa programação, Rádio Pontal, a mais ouvida da região. Wesley Safadão, 1 centímetro. Agora 3:09, boa tarde.

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9: Confira na certinha, na sua Pontal FM, agora são 3:38, você tá ligadão no Pontal FM. Chegando aí, Simone Mendes. Duas cicatrizes. 3:39.
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0: A Chicletão do Boiadeiro, Léo e Rafael, aqui na Pontal. Compira, agora faltando 8 para as 4. Tá todo mundo ligado na Pontal. Essa, sem dúvida, é a melhor.
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0: Aquela pessoa, Henrique e Juliano.
2: Tem. Lógico que tem.

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1: Confira na setinha na sua Pontal, agora 16h, mais 6 minutos. Tá aí Laércia Dantas, eu amo você.

0: o gritinho, galera, aí.
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3: Ah. 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
2: Você

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0: Aí o som de Kel Smith, Uma Semente, aqui na sua Pontal. Todo mundo ligado na Pontal. Confira a hora certinha. Agora 4 da tarde, mais 27 minutinhos. Boa tarde você que tá aí no seu trabalho ouvindo a Rádio Pontal FM, tá bom? Onde você estiver, tá na melhor, tá na Pontal. Pontal, sem dúvida, a melhor rádio da região. Simbora!
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0: Chegando Maiara e Maraísa, quem sente saudade sou eu.

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0: Camila, aqui na sua Pontal FM. Bons demais na sua Pontal. Agora faltando apenas 17 para 5 da tarde, vou ficando por aqui. Muito obrigado pelo carinho, pela audiência. Continue ligados na Pontal FM. Volta amanhã às 4h30 da madruga. Tchau, um abraço e até lá. Fui.
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Desculpa, fica bravo, eu sempre fico, né? Vou parar de ser assim. Talvez desse jeito

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0: Estouva de palma pra nós. Viva Gonzagão.
1: Obrigado, gente. Oh,

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1: Boa noite a todos. Hoje, dia 19 de maio de 2026, sob a proteção de Deus e havendo número legal de vereadores presentes, declaro aberta a 14ª sessão ordinária do primeiro período legislativo de 2026. Solicito ao colega vereador Tony Carlos para fazer a leitura do versículo da Bíblia.
2: Boa noite a todos. Jeremias, capítulo 9, a partir do versículo 23 e 24, diz a palavra do Senhor. Assim diz o Senhor, não se glorie o sábio na sua sabedoria, nem se glorie o forte na sua força, não se glorie o rico nas suas riquezas, mas o que se gloriar, glorie-se nisto, em me conhecer e saber que eu sou o Senhor, que faço beneficência

0: 19 horas, reunidos sob a presidência do vereador Edivaldo Moreira de Melo, os vereadores Jutaí de Souza Pereira, Nilson Martins de Souza, Tiago Moreira Gonçalves, Luan Leite de Brito e José Ricardo Pereira da Costa. Não compareceram os vereadores Adilan Soares Cardoso, Antônio Carlos Pereira de Carvalho, Danilo dos Santos da Mata, Euvaldo de Castro Moraes Filho e Washington Alves dos Santos. Aberta a sessão, feita a leitura da ata anterior, a qual foi submetida à discussão e votação, sendo aprovada por unanimidade. A seguir, a palavra foi franqueada aos vereadores. Na oportunidade, o vereador Luan registrou sobre a realização da vaquejada no povoado de Capinão, parabenizando os envolvidos na organização e ressaltando a importância do evento. Falou sobre a chegada da energia elétrica na comunidade Cara Suja, beneficiando mais de 40 famílias. Relatou a respeito das visitas realizadas às obras que estão em andamento neste município. Visitou ainda a comunidade Lagoa Grande, residências que não chegou à energia e está lutando para que sejam beneficiadas. O vereador Nilson parabenizou os organizadores da vaquejada. Após, argumentou sobre a necessidade de melhorias nas estradas do Marrequeiro, as Duas Irmãs, Estreito, entre outras localidades que estão intrafegáveis. Pediu ao secretário para que as máquinas permaneçam nas localidades e continuem o trabalho. Salientou que são muito cobrados na área do esporte. A prefeita tem investido na cultura da vaquejada e parabeniza, mas é preciso investir no futebol e foi prometido o campeonato dos veteranos, assim como o campeonato feminino. O vereador José Ricardo frisou que é necessário realizar alguma obra na comunidade Jupi. É um povo carente e estão esquecidos. Esteve na comunidade do Estreito e eles cobram muito numa praça. Citou sobre o circuito de vaquejada e lembrou que o parque de vaquejada de Carinhanha precisa de uma reforma e que o próximo circuito possa ser encerrado na sede. Fez cobranças referente à telefonia celular para as comunidades da Agrovila 23, Marrequeiro e Vila São João, pedindo que os colegas se empenhem neste sentido. Citou a respeito do esporte neste município, que a secretaria precisa valorizar mais, dando suporte e aumentando o campeonato. Fez cobranças concernentes à iluminação pública do Batizal e o patrulhamento das estradas e sinais das comunidades Duas Irmãs, Baixão do Trigo e Barreiro da Porta. Nada mais havendo, o presidente declarou encerrada a sessão.
1: Em discussão, a ata anterior, a ata está em votação, aprovada por unanimidade. Solicita à secretária da Casa que faça a leitura do expediente do dia.
0: Ofício número 93/2026 do Executivo, encaminhamento de veto ao artigo 5º da Lei número 1471/2026, referente ao projeto de lei de iniciativa do Poder Legislativo, cuja redação dispõe de modo a atender o disposto no artigo 96, parágrafo 1º, inciso 1 e 2 da Lei Orgânica do Município.
1: A palavra está franqueada aos colegas vereadores pelo tempo máximo de 10 minutos. Algum colega fala da palavra? Com a palavra, o vereador Luan do Povo.
2: Primeiramente, agradecer a Deus por mais uma oportunidade de vida. Senhor Presidente, Dr. Washington, em nome de Vossa Excelência, cumprimentar a todos os colegas vereadores. Uma boa noite ao público presente, boa noite especial, e aos amigos e amigas ouvintes da Pontal FM, e também aqueles que nos acompanham pelas redes sociais, e agradecer também a imprensa presente em nome de João Miguel e Urso. Senhor Presidente, hoje a minha fala é breve. Hoje foi um momento de muita alegria. Hoje eu estive lá na residência, colega Dil, do senhor Constantino e o senhor Delino. E graças a Deus, uma luta que está completando 2 anos, esse mês completa 2 anos na justiça, a energia elétrica chegando para eles. Pude conversar com os amigos da Coelba e a gente fica muito feliz dessa obra estar chegando nesse momento. E eu falei com eles: quando for fazer o São João, agora tem iluminação, agora tem energia, dá para matar uma vaca e congelar. Então, assim, a gente fica muito feliz desse trabalho, está chegando nos 4 cantos do município, não só na área de energia, mas em todas. E também, senhor presidente, eu já cheguei um pouquinho tarde, mas eu passei, colega Dil, onde está funcionando, né, onde está começando as obras de água doce, né? Ainda vi um pessoal lá trabalhando. Então, assim, a gente fica muito feliz e sabe que ali fica, entre um trocamento que vai os carneiros e vai para a feirinha de Santa Luzia. O pessoal está começando lá na

0: pela Baixada. O colega Jutaí conhece muito bem lá. Então, assim, a gente fica feliz, né, de estar chegando essas obras. Amanhã mesmo vai ter uma reunião, né, que a chefe de gabinete da prefeita Chica do PT nos convidou para a gente estar conversando. Então, isso é muito importante. É uma obra de mais de 30 milhões de reais e a gente fica feliz de estar fazendo parte dessa história. E também quero deixar aqui registradas as minhas cobranças. Indo para lá, eu passei na estrada que liga até Os Carneiros, né? Entre o cruzamento que vai para a Feirinha de Santa Luzia até Os Carneiros, e aquela estrada está muito ruim. Então fica aqui minha cobrança. A prefeitura está dando manutenção, Secretaria de Obras. Depois a gente vai estar fazendo um ofício, encaminhando para o secretário Raimundo Primo. Senhor presidente, por hoje é só. Meu muito obrigado e que Deus abençoe a vida de cada um de nós.
1: Mais um colega fala da palavra. Com a palavra, o vereador Antônio Carlos.
2: Nenhum mal te sucederá, nem praga alguma chegará à tua tenda. Meu presidente, nobres colegas vereadores, assessor jurídico, doutor Ivan, né? Assessores da casa, assessores do gabinete, imprensa na pessoa de João Miguel, de Hudson, né? Quem nos ouve pela Rádio Pontal, pela rede social, nosso boa noite. Senhor presidente, estive ali hoje na Baixa do Mucambo. Baixa do Mucambo, onde o pessoal clama, pede, não só a mim, mas como a todos os vereadores que eu acho que passa ali todo o relato. Não só a iluminação pública que ainda está por ser feita para poder reparar, como também a estrada que dá acesso à BA-161. Né? A gente sabe que muitas comunidades, muitos dos nossos munícipes usam aquela estrada ali, tem a necessidade de via de acesso por ali, e a estrada está precisando de um reparo urgente, precisando de ter feito a manutenção, e o pessoal da Baixa do Mucampo vem nos cobrando, não só a mim, como aos demais colegas também. Eu sei que a cobrança também, não só ali também da Marcha do Mucambo, onde sai a linha João Duval, que pega da feirinha, a estrada Feirinha Barrinha, onde Luan até falou aí para os carneiros. Então a gente precisa fazer uma área que é bem, tem bastante moradores, população, e que liga o nosso município, aí o centro do nosso município. A gente precisa da resposta ao povo, precisa que seja feito os reparos ali na estrada, também a estrada do Araçá até o Cheira Cabelo precisa de reparo, e a estrada das Cabacinhas, né? Das Cabacinhas é uma estrada menor, né? A 0,30 nas Cabacinhas dá mais de 10 quilômetros, pouca coisa, e quando chove é muita água, muito fundas crateras. Pessoal já fazendo desvio por dentro das roças, e precisa, porque o povo usa aquela estrada ali para vir fazer todo e qualquer coisa que tem que fazer aqui na sede. E os alunos também que saem da Cabacinha para o Cheira Cabelo todo dia. Às vezes o ônibus quebra, os pais vão ter que encontrar com o ônibus no meio da estrada e tudo. Isso aí dá um desconforto e uma desilusão para o eleitor, porque fica praticamente sem resposta e precisa de ter o acesso de ir e vir. Também, senhor presidente, eu quero aqui falar da Lei 1324/2021, né? Graças a Deus, Deus nos deu o direcionamento e a gente pôde colocar esse projeto, virou lei e foi sancionado. É o Maio Laranja, onde ontem, 18 de maio, é o dia de enfrentamento contra a exploração sexual da criança e do adolescente. E no nosso município tem essa lei, né, a lei do Maio Laranja. Teve ontem ali na Pontal FM a entrevista com a doutora promotora, a doutora Michele, com o Anderson, que é presidente do CSE. É, ECM, DCA, né? E também a psicóloga Ana Paula, que é muito atuante nessa área. Mas precisamos fazer, tinha as caminhadas, nesse ano não teve a caminhada do Maio Laranja, não teve a ação que sempre a Secretaria de Proteção Social, sempre o Conselho Tutelar e o CMDCA também participam. Então a gente tem a lei no município e que não venha morrer, que venha estar aí esclarecendo aos nossas crianças, aos nossos adolescentes, para que venha evitar esse tipo de abuso sexual contra a criança e contra o adolescente. Então, a gente só pede para que a gestão não deixe ficar no esquecimento. Também, senhor presidente, tive ali dia 14 de junho, semana passada, em Guanambi, recebendo o nosso futuro governador Assemi Neto e toda a sua comitiva, o pré-candidato a senador e senador, o coronel, também o pré-candidato ao Senado, o João Roma, e tive também ali com o nosso futuro vice-governador, o Zé Cocá, e o Assemi Neto, onde também podemos estar junto com o Tiago Correia. Tiago Correia vai ser o nosso candidato a deputado estadual. Ele já é deputado por duas vezes, é líder da oposição na Assembleia Legislativa, uma pessoa nova, e vai estar aí. A gente vai estar aí humildemente pedindo voto para Tiago Correia na época das eleições e também para deputado federal, o nosso conhecido amigo aqui, o vizinho, Manuel Rocha, que vai ser pré-candidato a deputado federal. Então vamos estar aí neste ano vestindo essa camisa, como sempre venho vestindo. Flávio Bolsonaro, se for para candidato a presidente da República, candidato a presidente da República, Assemi Neto, se for candidato a governo do estado da Bahia, coronel para senador, João Roma para o segundo senador, dois senadores esse ano, deputado federal, nosso amigo Manuel Rocha, e deputado estadual, nosso amigo, companheiro Tiago Correia, que vai estar aí junto com a gente, já é votado ali no município da Serra do Ramalho, já é votado aí em Guanambi, e esse ano vamos ver se sai alguma coisa para o Tiago aqui, em nome de Jesus. Então a gente está aí, senhor presidente, para fazer uma política decente, sem afrontas e sem contenda, mas pedindo os votos para os candidatos que é de direito. Então tivemos, ele também teve aqui em Carinhanha, o Tiago Correia, teve ali junto com o Léo do Luana na casa, onde também o ex-vereador Mundinho da Oficina vai dar também o seu apoio a Tiago Correia, deputado estadual, o pastor Almi, pastor da Nazareno, ali na Barra do Parateca, também estava lá, conversou com o Tiago, fechou, vai dar o apoio para o Tiago ali, como também o pastor Edinho da Nazareno, lá da feirinha do entroncamento. Tem aí, a gente vai estar aí caminhando. E demais, que tiver interesse, pode nos procurar, que a gente pode estar aí indicando e colocando para conversar com o nosso futuro candidato a deputado estadual, Tiago Correia. Certo? Então, no mais, senhor presidente, só que Deus abençoe a todos. Um forte abraço e até a próxima sessão, se Deus assim nos permitir. E que Deus venha abençoar a nossa terra, que Deus venha ter misericórdia de Carinhanha. Um forte abraço do amigo e irmão Antônio Carlos. Sempre servo à disposição de vocês.
1: Mais um colega, falou da palavra. Com a palavra o vereador Jutaí Boca Rica.
3: Boa noite a todos. Como sempre, agradecendo nosso bom Deus por essa rica oportunidade que nos concede. Cumprimentar aqui o senhor presidente, os nobres colegas vereadores, funcionários dessa casa e as pessoas que nos acompanham pelas redes sociais e pela rádio Contal FM. Senhor presidente, hoje que eu gostaria de deixar meus pesos, meus sentimentos à família enlutada do senhor Sebastião José da Costa, conhecido como seu Tiãozinho lá da Barrinha, seu Tião que residia há mais de 50 anos na Barrinha, deixou seu legado, família muito grande. Então, seu Tião que iria completar no mês de julho 95 anos e deixou netos, bisnetos. Então, deixo aqui o nosso sentimento à família, né? Os filhos, Rosineire, Adriano, Luciane, enfim, todos que seu Tião tinha uma família muito grande. O presidente também aqui já as cobranças, acredito que todos os dias, e quase por todos os vereadores, que é as estradas que é muito importante. As estradas refletem em educação e saúde, porque sempre eu cito aqui, com a estrada boa, dá mais dignidade dos alunos chegar na sala de aula com mais conforto e cabeça no lugar. E sobre saúde também, a gente sabe que saúde é pressa, e quanto mais chegar no conforto a tempo, mais esperança terá. E até cumprimento aqui o colega Dil, na fala, nas duas últimas falas, o colega cita sobre estrada em todas as comunidades dos demais colegas com respeito quando ele cita. E assim dizendo que as máquinas estão na vizinhança da comunidade do nosso colega Danilo do Marriqueiro, e a gente tem sensibilidade, igual o colega Gil tem, e o entendimento. E as estradas dá também prioridade. Nós sabemos que não existem muitas máquinas no município, então a gente dá uma preferência às estradas que tem maior trafegabilidade, né, colega Gil? E mais também, citando assim, que quando as máquinas estão numa comunidade, numa região, que faça que termine logo aquele trabalho, porque as máquinas ficam só deslocando de distância em distância, isso aí vai gastar tempo. Aproveitando a oportunidade, a gente pede que quando finalizar lá na região do colega Danilo Marriqueiro, a funcionalidade da comunidade do nosso colega Dias do Núcleo, que já tinha conversado com o secretário de obras, que retornem para Barrinha. E lá, no término do período chuvoso, a estrada principal que liga vizinha, Xeracabelo, Feirinha, Barrinha, Santa Helena. Quando eu cito Santa Helena, eu nem preciso falar do posto do Embuzeiro, que é por ali que tem que passar. Então a gente não cita todas as áreas quando a gente fala Barrinha, Santa Helena, a gente já está citando a necessidade do pessoal do posto do Embuzeiro. E também Iás Capinão. Quando as máquinas até em Santa Helena, teve a inauguração da pista de vaquejada no Riacho Capinão, apressou as máquinas para dar assistência lá. Então, aquele trabalho ali entre Santa Helena e Riacho Capinão não ficou bem feito. Então, quando retornar, que seja naquela direção das comunidades do colega Dio para cá, que já na volta já retorna aquele trabalho. E também falando aqui em entendimento, que já passa a estrada de Santa Helena, Baixa do Mucambo, e até a BA-161. E a gente entende que a estrada lá está com mais precisão do que as demais que eu cito aqui próximo à Barrinha, que é a cidade, estradas pequenas, mas que necessita da manutenção. E a linha de Bebi, falaram, passa muito transporte, inclusive carro de aluno. a linha da larga, também com a mesma prioridade, a toca, a estrada do Pé do Morro e a estrada também do Bonfim. Essas estradas todas são transitáveis por veículos, inclusive veículos que transportam aluno. Também, senhor presidente, gostaria aqui de parabenizar o executivo, né, juntamente com a nossa prefeita e toda a equipe do seu secretariado, pela a organização, a festividade da vaquejada que aconteceu nesse final de semana no Capinão, na comunidade do nosso colega Tiaguinho. Não tive no domingo lá, no ato da entrega da premiação, mas estive no sábado, mas não fiquei para a noite. Encontrei até com o colega Tiaguinho e a gente parabeniza também o colega Tiaguinho pelo incentivo e atenção que deu para nós, colegas vereadores, e todos os visitantes daquela comunidade. Parabéns, colega Tiaguinho. O presidente, uma outra demanda que sempre a gente pede aqui é a manutenção, a troca de lâmpadas, tanto na sede e em todos os povoados. Vai chegar, estamos chegando já o período do São João e mês que vem. Então, para fazer um São João mais bonito e com conforto, a gente pede aceleração nesse trabalho, porque o São João é comemorado em todas as comunidades, em todas as povoadas, roças ali, fazendas. Então, onde tiver iluminação pública, a gente pede essa manutenção. Senhor presidente, também já direcionando a secretária de saúde, Rosânia, que esteve na semana passada uma reunião na UBS lá em Barrinha, como ela é só para observar e já passa para a Secretaria de Obras uma reforma daquele posto de saúde. E já tem vários e vários anos tem aquela manutenção. E como vai aprimorar os trabalhos em Xiracabelo, Feirinha Santa Luzia e Barrinha, com mais atendimento, mais horas, mais dias de atendimento. Então a gente pede também mais uma reforma, pelo menos no básico, naqueles Sarrinha, UBS, o cursinho de saúde da Feirinha Santa Luzia. E também melhor atendimento no Xiracabelo, que estava sendo atendido num ponto que não era tão confortável, mas agora, conversando com o secretário de obra e a secretária de saúde, já está arrumando uma casa e vai mesmo só aprimorar para dar mais conforto aos pacientes. Então, senhor presidente, eu estive sexta-feira e hoje também pela manhã visitando o bairro Alto da Colina, onde está acontecendo a pavimentação ali. Um trabalho belíssimo, já tem várias ruas já sendo utilizadas pela comunidade. E muito em brevemente, quando lá terminar, vai ter a pavimentação no bairro Sudene, ali localizado nos comércios, borracharia e todo em torno ali de Maçu. Esse calçamento é um pedido, uma indicação nossa desde o mandato passado, juntamente com conversa com a prefeita. Na época não era o secretário ainda, Raimundo Grimm, mas esse anseio ali é de todos. Maçu, a prova disso, que é um dos empreendedores ali naquele bairro, mas não só dando conforto para os clientes e todo o empreendedorismo dele ali, mas aquelas famílias que sempre nos procuraram há mais de 3 anos atrás por aquele calçamento. E Maçu e toda a vizinhança ali é mais prova disso, e muito em brevemente já vai estar sendo realizada, acredito, que daqui a mais 15 dias aquela pavimentação. Então, senhor presidente, por hoje é só. Agradeço a todos e até a próxima, se Deus nos permitir.
1: Mais um colega? Com a palavra o vereador Pim.
4: Senhor presidente, caros colegas vereadores, plenária presente, servidores da casa, a pessoa jurídica, doutor Gilano, imprensa, a imprensa de presente, meu Miguel, quem nos ouve pela Pontal FM, pela rede social, boa noite a todos. Senhor presidente, a gente vem novamente trazendo as mesmas cobranças de sempre e não tem uma resposta. Então, que o senhor presidente traga uma resposta para nós, por favor, porque já que a gente cobra o líder do governo, não tem. E o senhor presidente, que é filho da prefeita, presidente da casa, que traga uma resposta para a gente, por favor, das demandas que a gente traz para essa casa, que o povo cobra da gente e a gente traga aqui para casa e não tem uma resposta. Todo dia o pessoal, senhor vereador, cadê a resposta disso? A resposta, a gente não tem uma resposta para dar para o povo. Então, que traga uma resposta para nós, por favor. A iluminação pública da nossa cidade, de todo o município, está fazendo vergonha. Dos bairros tudo. Eu falei no bairro de São Francisco, já tem mais de 3 meses que eu falei aqui na sessão anterior. Vai lá na rua da pista 2, na rua da pista 1, para ver a situação que está ali no bairro de São Francisco, a iluminação pública. E todo mês vem no talão cobrando. E para onde está indo esse dinheiro? Vai na feirinha Vila São João, na rua do campo, para ver a situação que está lá. O pessoal tem que botar os bicos de lâmpada na porta da casa. Quando desliga, vira um breu só. Entendeu? Vai na porta da escola da Vila São João. Está aqui o vídeo que eu fiz. Lá, ó. Tem aqui, ó, os colegas verem. Na porta da escola da Vila São João, da Feirinha Santa Luzia. O escuridão que está. Tanto na porta da escola, tanto na lateral da escola. A quadra. Está aqui, eu fiz um vídeo. Ó, os alunos ensaiando a quadrilha. Uma vergonha, entendeu? Tá iluminando lá com um refletor que o vizinho deu, entendeu? Eu falei aqui na sessão passada, eu fui lá e filmei, tá aqui o vídeo, ó, qualquer um quiser ver. O pessoal tá ensaiando a quadrilha com um refletor que o vizinho deu e ainda está escuro. Tá aqui, ó, filmei, uma pouca vergonha, senhora prefeita, né? A senhora que fala tanto da democracia. E olha a situação que tá aquela quadra de lixo, de mato, o pessoal lá ensaiando a quadrilha, em tempo de uma cobra, um escorpião ferroar, entendeu? Igual mataram uma cobra lá semana passada, entendeu? Olha a situação, eu convido os caras, os colegas, para ir lá na feirinha Vila São João, ver a situação que está sendo ensaiada aquela quadrilha. É uma vergonha, caras, colegas, vereador. É uma vergonha, senhora prefeita. Então, vai lá para ver a situação que está ensaiando aquela quadrilha ali. É complicado, entendeu? Complicado demais. A iluminação pública da nossa região. É geral. As estradas, igual eu cobrei o colega Antônio, cobrou aqui novamente, a estrada de Baixa do Mucambo, o pessoal todo dia nos cobra, uma vergonha que está a situação daquela estrada. Complicado. A gente fala e não dá uma resposta aqui pra gente, entendeu? É difícil a situação. O pessoal ontem também me cobrou, senhor presidente, hoje tornaram mandar mensagem me cobrando o pessoal para cobrar da senhora prefeita a programação da festa da feirinha Vila São João, que é a festa que tem do calendário. Dia 24 de junho, cadê a programação? Já falta praticamente 30 dias, não saiu a programação da festa. Vê para nós, por favor, que o pessoal está nos cobrando, que a festa é do calendário. Tem no calendário essa festa. 24 de junho, que é na feirinha Vila São João. Então, vê para nós, faz uma cobrança e traga uma resposta para a gente dar uma resposta ao nosso povo. Também o nosso povo está cobrando, cadê a programação da festa do encontro das águias e dos amigos? Falta praticamente, não falta nem 2 meses mais. E nada da programação da região, das festas, tudo sai programação com 4, 5 meses, o pessoal de fora programar para vir para nossa cidade, para nossa festa. A programação daqui, das festas, sai em cima da hora. Porque as outras cidades, tudo programa antes e aqui não pode programar antes a nossa festa. Então, vê para nós essas situações e vê para dar uma resposta sobre o ensaio da quadrilha, que está um perigo lá, senhor presidente. Eu faço questão, o vídeo está aqui, eu mostro qualquer um que quiser ver a situação que está o ensaio daquela quadrilha. E por hoje é só, senhor presidente. Muito obrigado a todos e até amanhã, se Deus assim nos permitir.
1: Mais um colega farol da palavra. Então, não havendo mais colega para fazer uso da palavra, a gente dá sequência, passando agora para a ordem do dia. Coloque em discussão o veto do artigo 5º da lei número 1471/2026, que dispõe sobre o reajuste de servidores efetivos da Câmara Municipal de Vereadores.
2: Eu, senhor presidente, eu até fiquei surpreso com esse veto, vetando aí o aumento de servidores da casa, né, do legislativo. E eu até pensei que fosse infelizmente, um mal entendido, alguma coisa nesse sentido. Mas, porque para se fazer o aumento, para ter o aumento dos servidores, teve um estudo de impacto, a contabilidade da prefeitura é a mesma contabilidade da Câmara, o jurídico da Câmara, tenho certeza que acompanhou, que viu, né, o aumento e que deu tudo em cima da lei para que não viesse impactar o orçamento da Câmara Municipal. A gente cansa de falar que os poderes são independentes entre si. Executivo, legislativo, judiciário é judiciário. Porém, é harmônico. Tem harmonia entre eles. Mas o que mostrou aí o poder executivo, não sei se a gestão toda, mas está lá, é a equipe, você entendeu? Mostrou que a Câmara é um puxadinho da prefeitura, que tinha que ter pelo menos mais atenção nesse tipo de coisa. Simplesmente vetar uma coisa que o pessoal já está aí, um aumento, que o pessoal está ansioso de receber desde janeiro, mesmo que é retroativo, sair perto de receber. E o pior, senhor presidente, não foi nem mandar o veto, porque o veto nós sabemos que, pela tramitação, tem até 30 dias para a Câmara colocar o veto. Foi já sancionar a lei com o veto, sem saber da resposta da Câmara. Quer dizer, isso é uma desmoralização para nós do Poder Legislativo. Infelizmente, tá aí, a gente às vezes fala, não é porque é oposição, não. Mas vamos colocar aqui, ó, a lei 1471. Pode olhar, foi sancionada com o veto. E o veto ainda vai ser daqui hoje. Como poderia ser votado daqui 15 dias, a lei já estava sancionada. Isso é confiança demais. Ou achar que o legislativo nós é inédito. O que fizer está feito. Temos que ser independente. Temos que ter harmonia. Temos. Temos que conversar. Temos. Os poderes podem conversar. A gente sabe o que é democracia. Mas isso aí é passar dos limites. É não ter respeito com a presidência da Câmara, com a Câmara de Vereadores. É não ter respeito com a contabilidade. É não ter respeito com o jurídico. É não ter respeito com os servidores da casa. Isso é inadmissível. Se foi um mal entendido, foi um erro bruto, coisa que não deveria estar acontecendo numa era dessa, era digital, era que todo mundo é sabido, que tem inteligência artificial, que tem tudo, e a gente passar por essa. E ainda mais os servidores, que fica aí à mercê, se tem direito ao aumento, se não tem, se vai receber ou se não vai. A folha é feita amanhã que é dia 20. Então, senhor presidente, cabe a você a acertar esse tipo de coisa e pedir para que, ou se não foi um todo, ou quem fez, que tenha cuidado e que tenha mais zelo e que tenha mais respeito pela casa, pelo poder legislativo. Só isso, senhor presidente, que eu tenho a dizer. E desde já declaro, meu, sou contra o veto.
1: Algum colega quer fazer mais um debate aí sobre o veto? Então vamos colocar o veto em votação.
5: Colega Luan.
6: Contra o veto.
5: Pronto. Colega Tiaguinho.
7: Contra o veto.
5: Colega Dildo Núcleo.
8: Contra o veto, senhor presidente.
5: Colega Jutaí Boca Rica.
9: Contra o veto.
5: Colega Teuvaldo de Dona Didi.
10: Contra o veto, senhor presidente.
5: Colega São Carlos.
11: Contra o veto.
5: Colega Danilo do Marriqueiro.
12: Contra o veto, senhor presidente.
5: Colega Pi.
13: Contra o veto, senhor presidente.
5: Então, o veto foi reprovado
1: derrubado por unanimidade e que, na verdade, a lei fala que era só maioria absoluta e foi derrubada aí com unanimidade. Então, mantém o projeto original e segue para a prefeita agora sancionar. Não havendo mais nada a se tratar, sob a proteção de Deus, eu declaro encerrada a sessão.
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4: Pesado, pesado.

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1: Boa noite.
2: Boa noite para você que nos acompanha em todo o país.
1: Quinta-feira, 21 de maio de 2026.
2: Vamos ao destaque do dia: renegociação de dívidas.
1: Mais de 1 milhão de pessoas já foram beneficiadas pelo novo Desenrola Brasil.
2: O valor negociado pelas famílias chega a 10 bilhões de reais. Gabriela Noronha.
3: E para atingir ainda mais pessoas, a partir do dia 26, trabalhadores poderão utilizar parte do FGTS para quitar dívidas do Desenrola.
1: Quer reformar sua casa? Famílias com renda de até 13 mil reais por mês podem financiar obra com juros mais em conta. É o Reforma Casa Brasil.
2: Dignidade, programa Periferia Viva vai construir banheiros para 30 mil famílias que vivem sem estrutura sanitária básica.
1: Vamos saber mais sobre esses temas com o ministro das Cidades, Vladimir Lima.
2: E ainda, valorização da cultura.
1: No Espírito Santo, o presidente Lula assina medida de reconhecimento, preservação e promoção das culturas tradicionais e populares.
4: O investimento em cultura movimenta uma indústria potente, estimula a economia, transforma vidas e cidades. Por isso, a cultura será sempre prioridade do nosso governo.
2: Na apresentação da Voz do Brasil, Mariana Jungmann e Luciano Seixas.
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2: Mais de 1 milhão de pessoas já saíram do vermelho com a ajuda do Desenrola Famílias.
1: A ação é voltada para quem tem dívidas como cartão de crédito e cheque especial.
2: E faz parte do novo Desenrola, lançado este mês pelo governo do Brasil, que também contempla estudantes, produtores rurais e pequenos empresários.
1: Serão, ao todo, 90 dias de negociações com juros e condições facilitadas.
3: Segundo os dados do Ministério da Fazenda, mais de 1 milhão de pessoas já renegociaram ou quitaram dívidas por meio do Desenrola Famílias, uma das categorias do novo Desenrola, lançado este mês pelo governo do Brasil. O valor negociado pelas famílias já chega a 10 bilhões de reais. Podem participar pessoas com renda mensal de até 5 salários mínimos, cerca de R$8.100, que possuem dívidas como cartão de crédito ou cheque especial. Segundo o ministro da Fazenda, Dario Durigan, quase metade das operações do Desenrola Famílias registradas até agora foram quitadas à vista.
5: Foram mais de 449 mil dívidas quitadas à vista. A pessoa já resolveu a sua pendência de dívida bancária de uma vez por todas, tá? Essas operações tiveram um desconto na média de 85%. As dívidas antigas que estavam atrapalhando a vida das famílias das pessoas.
3: Podem ser negociados débitos contratados até 31 de janeiro de 2026 e que estejam com atraso entre 91 dias e 2 anos. Os descontos podem chegar a 90%, dependendo da forma de pagamento. O objetivo é ajudar na recuperação financeira das famílias e reduzir os índices de inadimplência no país. E para atingir ainda mais pessoas, a partir do dia 26, trabalhadores poderão utilizar parte do FGTS para quitar dívidas do Desenrola. Os recursos virão do saldo residual liberado pelo saque aniversário do FGTS, como explica o secretário executivo do Ministério da Fazenda, Rogério Seron.
6: No dia 26 acontecerá essa liberação de recursos, então vai sobrar o saldo residual em cada um dos trabalhadores, o saldo que ele tem no seu FGTS. Aí, esse saldo residual, ele pode utilizar uma parcela para, se ele for um beneficiário do Desenrola, né, tiver uma dívida inadimplente e for renegociar, ele pode retirar 20% ou R$1.000, o que for maior.
3: O novo Desenrola atende 4 categorias: famílias, micro e pequenas empresas, pequenos produtores rurais e estudantes com dívidas do Fundo de Financiamento Estudantil. No caso do FIES, 34 mil contratos já foram refinanciados até agora, com desconto médio de 80%. Lembrando que quem quiser negociar deve procurar a instituição financeira onde possui a dívida ou acessar os canais oficiais de negociação dos bancos, participantes e parceiros. Reportagem Gabriela Noronha.
2: Quem tem direito à restituição do imposto de renda, fique atento.
1: Amanhã, a Receita Federal vai abrir consulta ao maior lote de restituição da história.
2: Serão beneficiados cerca de 8 milhões e 700 mil contribuintes, um total de 16 bilhões de reais em créditos.
1: O pagamento será realizado no dia 29 de maio.
2: Os próximos lotes de restituição serão pagos nas seguintes datas: 30 de junho, 31 de julho e 28 de agosto.
1: Para verificar se a restituição foi liberada, acesse www.gov.br/Receita Federal.
2: Um banheiro dentro de casa pode parecer algo simples, mas ainda não é a realidade para todos os brasileiros.
1: Para mudar esse quadro, o governo do Brasil faz a seleção de mais de 30 mil famílias que moram em periferias para construir ou reformar banheiros e oferecer melhores condições sanitárias para as pessoas.
7: A cearense Maria de Fátima mora com a família numa casa de madeira sem rede de esgoto sanitário no assentamento Dorotsteng, uma área periférica do Distrito Federal. Contando apenas com a aposentadoria do marido, a renda familiar é toda comprometida com despesas básicas, como remédios e comida. Aos 63 anos, ela tem um sonho: ter uma casa confortável e um banheiro adequado.
8: E quando a senhora tiver um banheiro assim bem arrumadinho, para tomar um banho bem gostoso?
9: Toma bem gostoso assim, sabe? Ficar ali dentro do banheiro assim e olhar assim para a pastilha do banheiro e dizer assim: como é que eu ganhei um tão lindo desse jeito?
7: A líder comunitária no assentamento, Rita de Cássia Correia, conta que das cerca de 750 famílias que vivem na região, pelo menos 300 estão em situação semelhante, sem dependências sanitárias funcionais. Foi ela quem teve a iniciativa de inscrever a comunidade no programa Periferia Viva Reformas, do Ministério das Cidades, que tem como objetivo melhorar as condições sanitárias.
10: Estou como liderança que acompanha o dia a dia das famílias. Quando você fala de um banheiro, elas veem isso: um vaso, um piso queimado às vezes, ou até mesmo de madeira, e uma torneira ou um chuveiro, é o banheiro. Quando você fala: não, mas você pode colocar um box, uma pia, um chuveiro, um forro, ela fala: não, isso é coisa de rico, isso aí não está dentro da minha realidade. É uma maneira de trazer dignidade e trazer autoestima, principalmente para as mulheres, né?
7: Mais de 1 milhão de pessoas vivem em situação sanitária inadequada em todo o país, segundo o IBGE. E o programa Periferia Viva Reformas é justamente para reduzir esses dados. Nesta primeira seleção, mais de 30 mil famílias de 130 municípios serão atendidas. Cada uma delas poderá receber até R$40 mil para custear a construção ou reforma do banheiro, como explica o secretário nacional de periferias do Ministério das Cidades, Vitor Araripe.
11: Esse programa funciona com kits. A gente tem vários módulos de kits, então kit para revestimento de parede, kit de piso, kit do banheiro. Então, do banheiro tem vários tipos de kits também, que são moduláveis a partir da demanda da residência dessa pessoa. Então, a gente tem esse limite dos 40 mil, que é a composição de vários kits.
7: Os contemplados pelo programa pagarão um valor máximo de R$400 pelo financiamento, o que corresponde a 1% do teto de R$40 mil. Já as famílias que recebem BPC, que é o benefício de prestação continuada, ou Bolsa Família, ou ainda aquelas que morem em locais sob emergência ou estado de calamidade pública, não vão pagar nada. Reportagem Graziele Bezerra.
2: Para saber a lista dos locais contemplados pelo programa, acesse mapadasperiferias.cidades.gov.br e procure a aba Periferia Viva Reformas.
1: E a gente vai explicar mais detalhes sobre os programas do governo do Brasil para melhoria das moradias dos brasileiros com o ministro das Cidades, Vladimir Lima, que está conosco ao vivo aqui no estúdio da Voz do Brasil. Boa noite, ministro.
12: Boa noite, Mariana. Boa noite, Luciano, e a todos que nos ouvem.
1: Ministro, vamos começar explicando então como é que vai funcionar o programa Periferia Viva Reformas. Ele é voltado para quem exatamente e que tipos de reformas podem ser feitas com ele?
12: Mariana, antes de ir ao ponto e responder diretamente sua pergunta, é importante entender a lógica da política habitacional no país. A gente, com aquelas famílias que não têm habitação, não têm moradia, nós atendemos por meio do programa Minha Casa Minha Vida. A gente dá a casa, né? Seja ela financiada ou subsidiada. Para aquelas famílias que têm a casa e a gente precisa resolver algum tipo de inadequação habitacional, reforma de um banheiro, um quarto, um telhado, um ajuste na instalação elétrica, uma questão relacionada à inadequação, a gente atende com Reforma Casa Brasil. E o Periferia Melhoria, que é uma preocupação do governo do Brasil, que não deixa ninguém para trás, ele tem um foco em atuar naquelas famílias, pasmem, mais de 4 milhões de brasileiros não tem banheiro ou tem um banheiro compartilhado com outras famílias. Então o foco do Periferia Melhoria é entrar na comunidade, nas favelas brasileiras, né? Em áreas que são regularizáveis, áreas já regularizadas, levando o banheiro. E já que a gente está indo até a casa da família construir um banheiro novo ou reformar um banheiro que está precário, a gente aproveita e também trata de outras inadequações habitacionais nas periferias do Brasil. Reformando um quarto, telhado, ampliando um quarto, muitas vezes uma família grande que precisa de um quarto a mais, com teto até 40 mil reais para beneficiar essa família. Essa família a gente leva dignidade e qualidade de vida. Afinal de contas, ela não tem condição de construir um banheiro aí com recursos próprios.
1: E quem
12: próprios.
1: São essas famílias atendidas pelo Periferia Viva Reformas?
12: São famílias que moram...
1: O banheiro, no...
12: Exatamente, a história do banheiro. São famílias que moram em comunidade, né, mais precária, comunidade sem infraestrutura. Muitas vezes ela tem a casa ali, mas ela não tem o banheiro. São famílias com a renda até R$2.850. E a gente pensando numa lógica de levar esse banheiro para essas famílias, a gente, de forma plausível, a gente pensou especial assim, ter um diálogo com a comunidade. Como é que a gente traz um diálogo com a comunidade? Com as representações dos territórios periféricos. Para que essas representações que já dialogam com a comunidade, sabem as necessidades, possam estar fazendo essas propostas e levando aí esses projetos, diagnosticando o que é necessário para poder levar o banheiro para essas comunidades, né?
2: Então, ministro, como é que vai funcionar essa relação, né, com as famílias atendidas? São esses agentes, essas organizações da sociedade civil que vão contratar as reformas em vez das famílias?
12: Os agentes comunitários, que são as entidades sem fins lucrativos, os movimentos, as associações que representam a comunidade, elas fizeram propostas para a gente, o Ministério das Cidades, e essas propostas para levar o banheiro para cada família aí que está no levantamento lá das famílias que precisam dentro daquela comunidade de um banheiro novo. E claro que nesse diagnóstico que ela vai fazer, ela vai propor uma Mariana. Mariana, ela precisa do banheiro, só que a casa da Mariana está com o telhado furado. Então a gente precisa também recompor o telhado da Mariana. Mariana, a gente resolve com o telhado, mas o Luciano tem uma situação que tem infiltração na parede. Ou seja, além de reformar o banheiro do Luciano, eu aproveito, já que a entidade organizadora já está lá e diagnosticou que tem uma infiltração na sua parede, aproveita também para resolver essa infiltração na sua parede. Com o teto até 40 mil reais.
1: Mas são essas entidades, essas organizações, elas é que vão contratar e oferecer a reforma para as pessoas?
12: Exatamente.
1: Ou elas só vão indicar quem é e a família que vai receber o dinheiro para a reforma e cuidar da reforma?
12: Essas entidades, elas fizeram a proposta, a gente vai contratar e transferir o recurso para essas entidades vão fazer os projetos para cada casa, do que a casa necessita, se é o banheiro com infiltração, para resolver a infiltração, se é o banheiro para resolver o telhado, e a entidade que vai executar a obra. Aí a relação da família é com a entidade.
1: E as famílias podem fazer reformas, como você disse, até 40 mil reais, né? O que está incluído nessa previsão de orçamento? Qual vai ser a contrapartida também dessas famílias?
12: As famílias vão pagar apenas até 1%, porque 40 mil reais é o teto máximo. Então, assim, se uma família fizer uma reforma de 30 mil reais, ela vai pagar 300 reais. É um valor único que vai dar o benefício dela, além de ter um banheiro novo, ela poder também ter alguns outros tipos de reforma na casa dela. A exemplo do que eu dei aqui para o Luciano, a questão de resolver infiltração, de resolver o telhado, de resolver algum problema na janela.
1: E aí está incluído tudo,
12: tá,
1: né?
12: Incluído
1: tudo, mão de obra.
12: Exatamente, mão de obra, material e tudo mais.
2: E como é que as famílias se candidatam ao programa, ministro? Elas devem procurar os agentes promotores? Devem fazer algum tipo de cadastro junto ao governo?
12: Quando a entidade fez essa proposta para o governo federal, para o Ministério das Cidades, ela já tinha mapeado qual o bairro, qual é a comunidade que ela vai atuar, né? E claro que tem uma organização dessa demanda para levantar agora a necessidade de cada família, e casa a casa, né? Pegar certinho o nome, verificar todo o imóvel, o que, que ele precisa, além do banheiro, se ó, vamos checar aqui o telhado, precisa ajustar o piso, mas essa comunidade ela está de antemão mapeada para que agora a gente possa contratar essas obras e executar a reforma desses banheiros.
1: Ministro, o senhor começou falando então que a gente tem o Minha Casa Minha Vida para oferecer casa para quem não tem. O Reforma Casa Brasil para oferecer melhorias em casas que precisam de adequações e o Reforma, eu preferia Viva Reformas, então, para oferecer esse tipo de necessidade mais básica, mais premente. Vamos falar do Reforma Casa Brasil agora, porque ele é um pouco diferente, eu queria que o senhor explicasse a diferença entre ele e esse programa lançado agora e que tipo de melhorias podem ser feitas pelo Reforma Casa Brasil.
12: Certo, então vamos lá, como eu estava falando, o programa Minha Casa Minha Vida, ele foca na habitação, para quem não tem. O programa Periferia Melhoria, a gente vai nos bairros periféricos, os bairros mais simples, carentes, né? Pessoas extremamente carentes, que a gente resolve e que não tem condição de pegar um financiamento, não tem condição de fazer um banheiro com recursos próprios. No caso do Reforma Casa Brasil, a gente potencializa resolver questões de inadequações em moradias para aquela família com renda até 13 mil, que pode acessar o crédito, um financiamento, com a taxa de juros de 0,99%, com um empréstimo máximo e um valor para financiar de até 50 mil reais, e que ela pode tá reformando um quarto, ampliando um quarto, reformando o banheiro que ela já tem, reformando o telhado, fazendo instalação elétrica, hidráulica, e dando uma melhor qualidade para a sua casa.
1: Às vezes ampliando.
12: A gente tem cerca de disponível para o programa Reforma Casa Brasil cerca de 30 bilhões de reais. Para o programa Periferia Melhoria, que a gente falou agora há pouco, a gente selecionou 9 mil moradias e a gente potencializou, na verdade, esse 9 mil, desculpa, 9 mil era a meta e a gente triplicou, foi para 30 mil. Mas são assim, são formas de atender a população brasileira, aquelas famílias que mais precisam, cada qual de acordo com sua necessidade. Para quem não tem casa, programa Minha Casa Minha Vida. Para quem tem sua habitação e precisa resolver a inadequação, o Reforma Casa Brasil. E para quem realmente é uma família extremamente carente, a gente chegar com Periferia Melhoria.
2: O senhor fez referência às faixas e aos valores que podem ser financiados neste programa. Esses valores podem ser financiados, dependem da faixa de renda da pessoa ou do custo da reforma que ela quer fazer?
12: Como nessa situação nós estamos falando de um financiamento, então, vai ser feita uma análise de crédito, de capacidade dessa família de pegar um empréstimo. Claro que um empréstimo aí com a taxa menor que 1%, então a taxa facilitada, que ela traz mais famílias para o programa. Ela é mais atrativa e ela oportuniza a família aí a poder, de fato, estar melhorando sua unidade habitacional, sua moradia, com as reformas que a gente falou aqui agora há pouco, né?
1: E o programa aceita pessoas que estiverem com o nome sujo, negativado por dívida, como cartão de crédito, por exemplo, cheque especial?
12: Numa situação dessa que é uma análise de crédito, Mariana, assim, então é importante que as pessoas vão ter que reunir as documentações, né, os documentos com prova e renda e tudo, para que seja feita uma avaliação aí pelo agente financeiro e ela possa estar acessando um financiamento com a taxa facilitada pelo governo do Brasil, pelo governo do presidente Lula, né?
2: Ok, nós conversamos com o ministro das Cidades, Vladimir Lima. Muito obrigado, ministro, por sua entrevista aqui à Voz do Brasil.
12: Obrigado, pessoal.
1: Iniciativas para fortalecer a cultura popular no país.
2: O governo do Brasil entregou hoje 90 equipamentos culturais itinerantes que podem ser adaptados para bibliotecas, estúdios e oficinas de cinema.
1: A entrega foi feita durante a sexta Teia Nacional dos Pontos de Cultura, que contou com a participação do presidente Lula.
13: Um desfile de estandartes representando os estados brasileiros marcou a abertura da sexta Teia Nacional dos Pontos de Cultura em Aracruz, no Espírito Santo. Depois de um intervalo de 12 anos, o evento foi retomado, reunindo agentes culturais, coletivos, mestres e mestras das culturas populares, povos tradicionais, representantes da sociedade civil e gestores públicos. A iniciativa faz parte do Cultura Viva, programa criado criado há 22 anos para movimentar o setor. A ministra da Cultura, Margarete Menezes, destacou os avanços do setor nos últimos 3 anos.
14: Tem em torno de 400 milhões sendo aplicados por ano na produção cultural de base comunitária. E nós passamos nessa gestão para 23.121 iniciativas fomentadas até agora.
13: Durante o evento, foram distribuídas placas de identificação aos pontos de cultura. Todos os mais de 16 mil pontos certificados em todo o país vão receber o material. Uma outra entrega feita em Aracruz foi a de 90 unidades dos Movicéus. Os Movicéus são equipamentos culturais itinerantes, adaptados com biblioteca, estúdio audiovisual, recursos tecnológicos, material para oficinas e cinema ao ar livre. Essa estrutura permite que municípios desassistidos possam ter acesso a atividades culturais. O presidente Lula destacou a importância do investimento em cultura.
4: O investimento em cultura movimenta uma indústria potente, estimula a economia, transforma vidas e cidades. Por isso, a cultura será sempre prioridade no nosso governo. Contará sempre com políticas públicas capazes de ajudá-la a exercer todo o seu potencial simbólico e econômico.
13: Para celebrar a cultura nacional, foram assinadas portarias que regulamentam a Rede Nacional de Mestras e Mestres das Culturas Tradicionais e Populares e o Programa Festejos Populares do Brasil. Também foram assinados o Decreto de Renovação do Conselho Nacional de Política Cultural e o Decreto que cria a Política Nacional para as Culturas Tradicionais e Populares. De Aracruz, no Espírito Santo, Luana Cari.
2: Também em Aracruz, o presidente Lula entregou 12 micro-ônibus do programa Agora Tem Especialistas Caminhos da Saúde e 11 vans do Programa Especial de Saúde do Rio Doce.
1: Os micro-ônibus são equipados com ar-condicionado e plataformas de acessibilidade e beneficiam 12 municípios capixabas.
2: Eles vão fazer o transporte sanitário seguro e gratuito de pacientes do SUS que precisam se deslocar para outras cidades para realizar consultas, exames, tratamentos especializados e procedimentos de média e alta complexidade.
1: Já as vans foram entregues para 11 municípios e serão utilizadas no transporte de pacientes para consultas, procedimentos e cirurgias fora do domicílio.
2: Seja como transporte de pessoas ou movimentação de cargas, as hidrovias do Brasil funcionam como principal acesso em diversas regiões.
1: E hoje o governo fez um balanço de ações desenvolvidas pela Secretaria Nacional de Hidrovias e Navegação, criada há 2 anos.
7: Mais hidrovias para transporte de pessoas e produtos pelo país. Essa é uma das metas alcançadas pelo Ministério de Portos e Aeroportos. Esse modal cresceu mais de 12% entre 2024 e 2025. O ministro da pasta, Tomé Franca, ressaltou as vantagens que esse tipo de transporte oferece.
15: Que as hidrovias é um caminho seguro para que a gente possa reduzir o custo logístico, que a gente possa fazer a integração do desenvolvimento regional. Nós vivemos num país que são vários Brasis, e as regiões do Nordeste, do Norte, da Amazônia, ela precisa das hidrovias para o seu desenvolvimento. E finalmente, um transporte que é sustentável, um transporte que preserva o meio ambiente.
7: O Ministério de Portos e Aeroportos apresentou também um planejamento que prevê leilões para concessão de 6 hidrovias no primeiro semestre de 2027, em diferentes regiões do país. Entre os trechos incluídos no plano estão os rios Paraguai, Madeira, Tocantins e Tapajós. Já no segundo semestre deste ano, está previsto o leilão de concessão de um trecho do São Francisco. O secretário nacional de Hidrovias e Navegação, Otto Bourlier, destaca que as hidrovias devem ajudar a vida de quem vive perto dos rios.
16: Ribeirinhos, pescadores, indígenas, ou seja, a população que muitas vezes não tem acesso de forma em longo prazo de serviços públicos. Então é uma agenda de Estado que a gente está iniciando agora, em que a gente vai trazer ganhos sociais, ganhos logísticos e ganhos ambientais.
7: Desde 2023, R$1,5 bilhão foram investidos para fortalecer a navegação no país. Só neste ano, a previsão é de um investimento total que supera R$500 milhões. Com locução de Raquel Mariano, reportagem Márcia Fernandes.
2: De janeiro a abril deste ano, o Brasil registrou a melhor movimentação da história nos aeroportos, ultrapassando os 44 milhões de passageiros.
1: Um crescimento de 7,6% na comparação com o mesmo período do ano passado.
2: A aviação doméstica com voos pelo país registrou mais de 33 milhões de viajantes.
1: De acordo com o Ministério do Turismo, o fortalecimento de destinos domésticos contribui para o cenário.
2: E essas foram as notícias do Governo do Brasil.
1: Uma realização da Secretaria de Comunicação Social da Presidência da República.
2: Com produção da empresa Brasil de Comunicação.
1: Fique agora com as notícias do Poder Judiciário e do Congresso Nacional. Boa noite.
2: Boa noite para você e até amanhã.
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18: STF valida lei que reduziu área protegida no Pará para viabilizar ferrogrão.
19: STJ identifica tentativas de fraude com comandos ocultos em petições e determina a apuração dos casos.
18: Presidente do TSE defende a atuação contra o uso abusivo da inteligência artificial nas eleições.
19: Boa noite, eu sou Marcela Luiza.
18: E eu sou Walter Lima.
19: O Supremo Tribunal Federal declarou constitucional a lei que autorizou a redução de área protegida no Pará para viabilizar a construção da Ferrogrão, ferrovia projetada para ligar o norte do país ao Mato Grosso.
18: A ação foi apresentada pelo PSOL contra uma lei de 2017. A legenda sustentava que a Constituição exige a edição de lei formal para a redução de áreas protegidas.
19: No julgamento, prevaleceu o entendimento do relator ministro Alexandre de Moraes. Segundo ele, não houve irregularidade no processo legislativo nem retrocesso ambiental, já que a construção da ferrovia continua condicionada à obtenção de todas as licenças solicitadas pelos órgãos competentes.
18: O plenário também aderiu à proposta de autorizar o Poder Executivo para compensar por decreto a área de retirada do parque.
19: STJ detecta uso de prompt injection em processos e anuncia medidas de segurança e responsabilização dos envolvidos.
18: O mecanismo tenta manipular sistemas de inteligência artificial por meio de comandos invisíveis inseridos em documentos judiciais. Tiago Gomiti.
20: O Superior Tribunal de Justiça informou ter identificado petições com técnicas de prompt injection usadas para enganar modelos de inteligência artificial com comandos ocultos. Segundo o presidente da corte, ministro Herman Benjamin, o sistema STJ Logos possui barreiras de segurança capazes de neutralizar as tentativas de fraude. O tribunal determinou que os casos sejam certificados nos autos e anunciou a instauração de inquérito policial e procedimento administrativo para apurar responsabilidades criminais e disciplinares de advogados e escritórios eventualmente envolvidos.
19: Presidente do TSE defende atuação contra o uso abusivo da inteligência artificial nas eleições.
18: A declaração do ministro Nunes Marques foi feita durante a abertura do seminário Seta Debate. Mariana Fabre.
21: O presidente do TSE, ministro Nunes Marques, afirmou que o uso de inteligência artificial para enganar eleitoras e eleitores ou para atacar o sistema eleitoral não deve ser tolerado. Para ele, o avanço tecnológico que interfere na vontade popular deve ser respondido com inteligência democrática. O ministro lembrou que o uso irregular de IA, que viola as normas eleitorais, pode ser enquadrado como uso indevido dos meios de comunicação e até como abuso de poder político ou econômico.
19: Moradores da Ilha do Marajó recebem serviços básicos de cidadania.
18: Esse foi o quarto dia de itinerância da Justiça do Trabalho. Luma Soares.
22: Movimentação intensa aqui em Breves, escolas lotadas e pátios cheios de moradores em busca de justiça, cidadania e saúde. Mesmo na reta final, as ações da Justiça do Trabalho não param. Hoje, o TRT da 8ª Região deu curso de Libras para profissionais de instituições públicas e inaugurou uma biblioteca temática com doação de livros infantis. O mutirão do Justiça Itinerante é coordenado pelo CNJ com mais de 50 entidades parceiras. Os atendimentos gratuitos em Breves, Portel e Melgaço vão até amanhã, sexta-feira, dia 22.
19: Após a ação do MPF e de órgãos parceiros, IBGE lança censo da população em situação de rua em Belém, no Pará.
18: Os dados vão servir para a criação de políticas públicas para essa população. Tatiana Castro.
3: Segundo dados do CadÚnico contabilizados até 2025, em Belém existem 1.952 pessoas em situação de rua. No entanto, por estarem desvinculados da rede assistencial básica, uma grande parcela desses cidadãos sequer constava nos registros oficiais da prefeitura. Após a ação do MPF,